0: os chamados drogômetros, equipamentos para aferir a presença de outras substâncias que estão no momento da abordagem atrapalhando a capacidade psicomotora e impedindo direção mais segura.
1: Setor elétrico se prepara para efeitos do El Niño.
2: Atuação quer dar mais segurança ao sistema. Luciana Colares de Holanda.
3: Para aumentar a segurança do sistema, o Comitê de Monitoramento do Setor Elétrico aprovou a antecipação de 1,8 gigawatts de capacidade.
1: E você vai saber como escolher eletrodomésticos e eletrônicos mais econômicos para a sua casa.
2: Na apresentação da Voz do Brasil, Luciana Vasconcelos e Luciano Seixas.
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2: Um supercomputador para desenvolver inteligência artificial em grande escala.
1: Além de parcerias com outros países para capacitação e desenvolvimento dessa tecnologia.
2: Ações anunciadas hoje que fazem parte do Plano Brasileiro de Inteligência Artificial.
4: Entre as ações anunciadas nesta quinta-feira, está a aquisição por meio de edital competitivo de um supercomputador para treinar modelos e desenvolver inteligência artificial em larga escala. O equipamento vai alcançar cerca de 7.200 petaflops, ou seja, será capaz de fazer cerca de 7,2 quintilhões de operações matemáticas em apenas um segundo e deve figurar entre as 10 maiores máquinas do mundo em capacidade de processamento de IA. A ministra da Ciência, Tecnologia e Inovação, Luciana Santos, detalha o impacto da inteligência artificial na vida das pessoas.
5: Para que essa supercomputação? É para desenvolver vacinas e medicamentos. É para poder garantir antecipação das chuvas e secas. É para poder melhorar a produtividade da indústria brasileira. E em tudo isso, o IA vai nos ajudar. O supercomputador não serve apenas para fazer conta mais rápido. Ele serve para transformar problemas que levariam décadas para resolver coisas do dia a dia do povo brasileiro.
4: O supercomputador será instalado no Parque Tecnológico Augusto Severo, na Universidade Federal do Rio Grande do Norte. O estado foi escolhido devido ao grande potencial energético. A presidente do Conselho de Administração do Parque, Ângela Maria Paiva Cruz, explica o que a chegada do equipamento vai representar para a região.
6: A instalação do supercomputador no Rio Grande do Norte demonstra que a ciência brasileira se fortalece quando alcança diferentes territórios, mobiliza talentos e transforma conhecimento em oportunidades para a sociedade.
4: As ações integram o Plano Brasileiro de Inteligência Artificial. Também foi anunciado o início da estruturação de uma nuvem brasileira por meio de uma parceria entre os setores público e privado. O objetivo é criar uma alternativa nacional para armazenar e processar dados e sistemas, como explica Esther Dueck, ministra da Gestão e da Inovação e Serviços Públicos.
7: O serviço na nuvem é prestado por uma empresa estrangeira. Tem uma chinesa e 5 americanas, mais ou menos. São 6 empresas no mundo que são capazes de operar um serviço de nuvem com todos os serviços que estão embutidos ali. O que a gente está fazendo aqui é que a gente quer criar uma capacidade nacional de fazer o serviço de nuvem.
4: Também foi anunciada cooperação tecnológica com empresas da China para desenvolver modelos de IA em língua portuguesa e capacitar 3 mil brasileiros em 5 anos. O Brasil fará ainda parceria com a Espanha para aumentar a capacidade brasileira de desenvolver chips. Reportagem Gabriela Noronha.
1: Atenção motoristas de táxi e aplicativos interessados em comprar um carro.
2: O valor do financiamento para quem está cadastrado no Move Brasil aumentou de 150 para 200 mil reais.
1: É o que determina a portaria publicada pelos Ministérios do Desenvolvimento, Indústria, Comércio e Serviços e do Ministério da Fazenda.
2: A nova portaria também inclui entre os veículos elegíveis os híbridos com diferentes combinações de fontes de energia, integrando motor elétrico e motor a combustão que utilize álcool, gasolina ou ambos.
1: A elevação do teto e a inclusão de outros veículos híbridos amplia a oferta, mantendo os critérios de sustentabilidade e eficiência energética, como explica Wallace Moreira, secretário de Desenvolvimento, Indústria, Inovação, Comércio e Serviços.
8: Atualizar esse valor para que os trabalhadores possam ter acesso a esses modelos de carros é fundamental. O taxista, ele consegue comprar o carro com preço acima de 150 mil e com descontos que ele tem fica abaixo de 150. Como o programa, ele contabiliza o preço que está na nota fiscal,

0: assinatura do documento, a quitação de débitos e pagamentos de taxas.
1: Outra novidade é a modalidade de transferência custodiada, quando a liberação de recursos fica condicionada aos requisitos da transação.
2: A norma cria três modalidades de transferência de propriedade: convencional, eletrônica e eletrônica custodiada. Na modalidade eletrônica, as etapas do processo poderão ser realizadas digitalmente com integração ao Renavam, desde que seja feita a vistoria do veículo, entre outras exigências previstas. Quando estiver disponível, comprador e vendedor poderão realizar em um mesmo fluxo eletrônico etapas como o registro da negociação, a assinatura eletrônica da transferência, a consulta e o pagamento de débitos e taxas dos DETRANs estaduais e a conclusão da mudança de propriedade. Já na modalidade de transferência eletrônica custodiada, será possível manter em custódia o valor da negociação do bem durante a operação. Atualmente, a transferência de propriedade já conta com instrumentos digitais. Com a nova resolução, foram estabelecidas as condições para integrar essas etapas em um fluxo eletrônico vinculado ao Renavam. As operações também ficarão mais seguras com requisitos de segurança definidos pela norma, como autenticação individual e multifator, rastreabilidade, trilhas de auditoria e mecanismos de prevenção e detecção de fraudes. Daniele Popov para a Voz do Brasil.
0: A fiscalização de trânsito poderá usar agora novos equipamentos para detectar, além do consumo de álcool, também o uso de drogas pelos motoristas.
1: A mesma resolução do Conselho Nacional de Trânsito, que atualizou a Lei Seca, estabeleceu ainda algumas mudanças nos procedimentos para testar os condutores.
0: Esse teste será feito em uma triagem inicial, com equipamentos mais sensíveis, e em caso positivo, em uma segunda etapa, com o bafômetro.
1: O secretário nacional de trânsito, Adroaldo Catão, conversou comigo e Mariana Jungmann mais cedo e explicou o que muda e o que permanece igual na fiscalização sobre o consumo de álcool e drogas. Acompanhe.
3: Secretário Adroaldo Catão, seja muito bem-vindo à Voz do Brasil. Vamos falar dessa atualização sobre as regras da Lei Seca que foram aprovadas recentemente. O que que o senhor destaca como mudanças mais importantes?
4: Olha, eu destaco dois pontos importantes. Primeiro, isso que você falou bem, é uma atualização, né? A Lei Seca está completando aí 18 anos de muito sucesso e era o momento de fazer algumas modificações no âmbito da resolução do contrato. Ou seja, tudo que está na lei, no Código de Trânsito, permanece, tá? O que a gente fez foi atualizar alguns procedimentos. E aí eu destaco dois pontos. O primeiro é o seguinte: o cidadão que for abordado inicialmente, ele agora vai poder fazer uma espécie de pré-teste, uma triagem, né? Isso facilita também o trabalho dos policiais, dos agentes. Por quê? Porque o cidadão que vai fazer aquele teste inicial, ele somente se for detectado algum indício de álcool, né, nesse primeiro teste, é que ele vai ser encaminhado ao uso do etilômetro oficial, que é esse que vai gerar de fato uma eventual penalidade. Isso facilita o trabalho também das polícias, evita filas, né, congestionamentos. Esse é um tipo de procedimento que inclusive algumas polícias já utilizam, tá? Mas isso não estava previsto na norma, isso gerava alguma insegurança jurídica. Então a gente fez essa atualização, que é justamente para dar segurança jurídica tanto para o cidadão quanto para o agente. Isso também permite que haja um tempo, né, entre o primeiro teste e um eventual segundo teste, para aqueles casos que muitas vezes geravam, inclusive, algumas manchetes sensacionalistas na imprensa, dizer assim: olha, o cidadão usou enxaguante bucal, vai aparecer álcool na boca. E a gente sabe que não é bem assim, porque esse álcool ele não permanece na boca muito tempo. Então, o tempo entre fazer um primeiro teste e um segundo será suficiente para tirar qualquer dúvida, né? Porque o objetivo, obviamente, da Lei Seca não é pegar quem usa enxaguante bucal, mas sim quem bebeu e está dirigindo e, portanto, pode ter a sua capacidade de dirigir alterada. E o segundo ponto que eu destaco é a previsão dos equipamentos que têm sido chamados popularmente de drogômetros, né? Que são equipamentos que visam a detectar o uso de outras substâncias, que é a expressão que o Código de Trânsito utiliza. Tem o álcool e tem outras substâncias que também podem causar dependência e alteração da capacidade psicomotora. Então, a previsão desses equipamentos dá também segurança jurídica para que, a partir de agora, o Inmetro possa certificar esse tipo de equipamento, que a partir daí vai poder ser utilizado também nas operações Lei Seca para detectar não só o álcool, mas também essas outras substâncias que também levam a um risco, né? Dirigir tendo usado drogas ou usado esse tipo de substância.

0: distância, obviamente, leva a um risco à sociedade.
1: Secretário, as novas normas também prevêem que o agente de fiscalização deverá registrar pelo menos 2 sinais observados que confirmem a alteração da capacidade psicomotora do condutor. Antes, só o teste de alcoolemia era usado. Qual a importância desse registro adicional se já tem o bafômetro?
0: Não, na verdade não é um registro adicional, é um ou outro. O que que acontece? Você pode usar já era assim, tá? Isso é importante dizer. Hoje já está previsto na lei que o agente ele pode detectar comportamentos que mostrem que o cidadão está com seu comportamento alterado, né? Pelo uso de drogas ou álcool, mesmo que ele se recuse ao uso do bafômetro, do etilômetro ou, no caso agora, do chamado drogômetro. O que a resolução fez foi dar mais procedimento, mais clareza, para evitar contestações posteriores na justiça. Então, isso dá mais transparência também e aumenta a capacidade do Sistema Nacional de Trânsito de aferir esses dados, né? Isso também é muito importante. Então, é obrigatório agora que se coloque pelo menos 2 comportamentos alterados para que isso seja mais explicitado, mais transparente. Mas continua como é hoje. Basta o uso do etilômetro ou, no caso agora, quando houver o equipamento, o uso do chamado drogômetro. Essa situação acontece quando o agente, mesmo diante da recusa, detecta que há um comportamento claramente indicando o uso de álcool ou de outras substâncias.
2: E houve mudanças aí, secretário, em relação aos procedimentos quando o condutor se recusa a fazer o bafômetro ou continua como era antes, mesmo se recusando, ele vai sofrer as penalidades?
0: Continua exatamente como era antes, não mudou nada nisso aí, a lei continua valendo, tá? Não houve nenhuma modificação, ou seja, se o cidadão se recusar, seja usar o etilômetro ou outro equipamento, ele vai responder pela recusa, que é uma infração específica, que é aquela que lhe dá multa de quase R$3.000 e lhe submete a uma suspensão da sua CNH. Então, realmente é um procedimento que continua do jeito que está hoje, e o cidadão tem que saber que ele pode, obviamente, se recusar, mas se ele se recusar, ele está sujeito a esse tipo de infração. Lembrando que mesmo que ele se recuse, e além de levar multa, se ele tiver com comportamentos que demonstrem que ele está embriagado ou sob uso de outra substância, também continua a responsabilidade do agente de detectando que isso aconteceu, enquadrá-lo eventualmente, se for o caso, também como crime.
1: Então, secretário, não muda nada em relação às obrigações e direitos dos condutores, né? A resolução não estabelece nenhum novo tipo de infração, certo?
0: Certo, exatamente, não muda a infração continua a mesma, a infração ela está prevista no Código de Trânsito. O que a resolução faz é isso, atualizar procedimentos, dar mais segurança jurídica e prever a possibilidade de certificar os chamados equipamentos drogômetros, os chamados drogômetros, equipamentos para aferir a presença de outras substâncias que estão no momento da abordagem atrapalhando a capacidade psicomotora do agente e impedindo a sua direção mais segura.
2: Muito bem, nós conversamos com Adroaldo Catão, secretário nacional de trânsito. Muito obrigada, secretário, por sua entrevista aqui à Voz do Brasil.
0: Eu que agradeço.
3: O fenômeno climático El Niño pode afetar diferentes áreas do país, com reflexo nas chuvas, na agricultura e até no abastecimento de energia.
1: Por isso, o setor elétrico também reforça o planejamento para se antecipar aos possíveis impactos do fenômeno e reforçar a segurança no fornecimento de energia.
3: As estratégias foram discutidas durante um evento promovido pela Agência Nacional de Energia Elétrica, ANEEL.
4: O risco de eventos climáticos extremos coloca o planejamento como uma das prioridades para o setor elétrico. A preocupação é reduzir os impactos de um possível El Niño intenso sobre o sistema, especialmente nas regiões mais vulneráveis, como explica Sandoval Feitosa, diretor-geral da Agência Nacional de Energia Elétrica, a ANEEL.
5: Projeções internacionais da Administração Nacional Oceânica e Atmosférica dos Estados Unidos estimam elevada probabilidade, mais de 90%, de um El Niño muito forte para ocorrer entre outubro e dezembro de 2026, reforçando a necessidade de preparação antecipada.
4: Para aumentar a segurança do sistema, o Comitê de Monitoramento do Setor Elétrico aprovou a antecipação de 1,8 gigawatts de capacidade. Essa quantidade pode abastecer mais de 1,5 milhão de residências ou alimentar grandes complexos industriais e cidades de grande porte. As distribuidoras de energia planejam investir cerca de 20 bilhões de reais na modernização das redes, enquanto o Operador Nacional do Sistema Elétrico, ONS, lançou um portal para acompanhar diariamente a evolução do fenômeno. No norte, a ANEEL também antecipou recursos para a compra e a estocagem de combustível antes da redução do nível dos rios. Para o secretário nacional de energia elétrica do Ministério de Minas e Energia, João Daniel Cascalho, a atuação conjunta é fundamental para enfrentar o cenário.
6: É isso que fortalece o setor, atuação coordenada, preventiva, antecipada e com ações efetivas. Por isso que quando eu vejo aqui um painel com geração, transmissão, distribuição, agência de águas, defesa civil, agência nacional de energia elétrica, eu vejo que é assim que a gente atua de uma forma coordenada com ações efetivas.
4: A articulação do Ministério de Minas e Energia com a ANEEL, a Agência Nacional de Águas e a Defesa Civil inclui ainda leilões de potência, monitoramento por satélite para prevenção e combate a queimadas e medidas relacionadas à vazão de Belo Monte. Reportagem Luciana Colares de Holanda.
1: Vamos continuar falando aí, Luciana, sobre energia, dessa vez dentro de casa, a economia dentro de casa.
3: Pois é, Luciana, na hora de comprar eletrodomésticos, por exemplo, existe uma etiqueta em formato de lâmpada nas cores preta e amarela.
1: É o selo Procel, uma referência para quem busca economia na conta de luz e mais eficiência energética.
3: Os detalhes você vai ouvir agora na reportagem de Márcia Fernandes.
7: O selo Procel de economia de energia ajuda a identificar produtos com maior eficiência energética. Ele é concedido aos equipamentos classificados pelo Inmetro na categoria A, que é a nota máxima concedida pelo Instituto, e indica aparelhos mais econômicos, como explica o diretor do Departamento de Informações, Estudos e Eficiência Energética do Ministério de Minas e Energia, Sérgio Aire Moraes.
8: Uma espécie de medalha. Eu sei que ao adquirir um determinado equipamento com o selo Procel, dentre todos os equipamentos classificados como A, ele é mais eficiente. Então eu estou no topo da categoria. Então cumpre esse papel de informar o cidadão que aquele determinado equipamento tem um reconhecimento, um mérito maior de eficiência.
7: O selo funciona como um indicativo para os consumidores que buscam economia na conta de luz. O biólogo Sinomar Fonseca foi com a família a uma loja em Brasília procurar uma geladeira e uma máquina de lavar e levou em conta o consumo de energia na hora da compra.
9: Eu sempre olho e tomo cuidado de entender, né, o que está sendo a mensagem que está sendo passada, e os selos, eles têm um indicativo, né, para mostrar esse consumo. Tento sempre escolher o melhor consumo.
7: Podem levar o selo outros produtos, como lâmpadas, ar-condicionado, ventilador, televisões e eletrodomésticos em geral. O selo Procel estende-se também às edificações, para indicar aquelas que oferecem melhor desempenho energético e economizam mais, como explica Sérgio Aire Moraes, do Ministério de Minas e Energia.
8: Ela tem que ser eficiente nos seus sistemas de iluminação, de ar-condicionado, e a própria estrutura envoltora da edificação, piso, parede, teto, elas têm que apresentar um melhor desempenho. Aí sim passa a ter uma autorização de exibir essa placa do selo Procel na entrada da edificação.
7: Antes de receberem o selo, os produtos passam por testes e avaliações técnicas em laboratórios. Vale lembrar que, além da diferença na conta de luz, produtos e edificações que trazem o selo Procel têm menores custos de operação e manutenção e contribuem para um uso mais racional dos recursos naturais, já que consomem menos energia para realizar a mesma função. Reportagem Márcia Fernandes.
1: Produtores rurais, pesquisadores e consumidores contam agora com uma plataforma para acompanhar preços de alimentos e previsão de safras.
3: A Companhia Nacional de Abastecimento, a Conab, lançou uma nova versão do Portal das Informações, que reúne em um único endereço mais de 80 painéis e serviços agropecuários.
1: O gerente de dados e inteligência da Conab, Herbert Filgueiras, explica o impacto dessa modernização do serviço.
10: A reformulação do portal nasceu assim, com o objetivo de democratizar o acesso aos dados e informações que a Conab produz, né? E às vezes esses dados ficavam pulverizados, né? E difícil de encontrar. A gente consolidou diferentes ambientes distintos, modernizamos as interfaces de acesso, com o objetivo de fortalecer o processo de governança da informação de dados, né?
3: Acesse a plataforma em Portal de Informações, tudo junto sem cedilha e tio, .conab.gov.br.
1: Celular, redes sociais e inteligência artificial já fazem parte da rotina de crianças e adolescentes.
3: E com tantos desafios no ambiente digital, professores também precisam estar preparados para orientar os estudantes sobre segurança, privacidade e uso responsável da tecnologia.
1: Uma formação gratuita e online oferece ferramentas para ajudar os educadores a levar esse debate para a sala de aula.
11: O uso excessivo de celulares, redes sociais e inteligência artificial por crianças e adolescentes desafia pais e professores. Para ajudar a orientar os jovens no mundo conectado, o Ministério da Educação e a SaferNet Brasil, com apoio do Governo do Reino Unido e da Meta, oferecem a segunda edição do curso gratuito Segurança e Cidadania Digital em Sala de Aula. A formação online é voltada para educadores das redes pública e privada. Com 40 horas, o curso aborda temas como tempo de tela, cyberbullying, proteção de dados e fake news, como explica a coordenadora-geral de Educação Digital do MEC, Ana Dalfabro.
12: Ele trata de temas sobre segurança e privacidade na internet. A gente sabe, né, a crescente violência que as crianças têm sofrido dentro do ambiente digital. Então, um curso super importante para esse público. Fala também sobre a necessidade de empatia, respeito nas redes, né, nessa convivência hoje dentro do mundo digital. Então, de fato, um curso muito útil para os professores hoje, dado o dia a dia deles em sala de aula. Curso é todo online, os professores conseguem fazer no seu ritmo, né? Hora que funciona melhor para parar e conseguir se dedicar a uma formação. Então, bem mão na massa.
11: Para fazer o curso, acesse o site avamec.mec.gov.br. Faça o login com sua conta gov.br e busque por Segurança e Cidadania Digital em Sala de Aula, segunda edição. Depois, basta clicar em inscrever-se e começar as aulas. Reportagem Gilberto Evangelista.
3: Profissionais que ainda não têm curso superior ou que possuem graduação em área diferente daquela que atuam podem concorrer a bolsas integrais de licenciatura pelo PRILEI, um programa de formação inicial e continuada de professores.
1: Podem concorrer também a bolsas integrais de licenciatura aqueles que tiveram bom desempenho no Enem.
3: As bolsas são oferecidas por universidades federais, estaduais e instituições privadas sem fins lucrativos que participam do programa.
1: Para aderir ao PRILEI, as instituições privadas de educação superior devem acessar o Sistema Integrado de Monitoramento, Execução e Controle em cimec.mec.gov.br.
3: E essas foram as notícias do Governo Federal.
1: Uma realização da Secretaria de Comunicação Social da Presidência da República.
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1: Fique agora com as notícias do Poder Judiciário e do Congresso Nacional. Boa noite.
3: Boa noite, até amanhã.
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15: STF encerra amanhã julgamento da denúncia contra ex-deputados estaduais Rodrigo Bacelar e TH Joias do Rio de Janeiro.
16: STJ reafirma que envio de pornografia pela internet pode configurar importunação sexual.
15: Caixa Econômica Federal vai ter de pagar horas extras à bancária que não era obrigada a registrar ponto.
16: Boa noite, eu sou o Arthur Filho.
15: E eu sou Walter Lima.
16: A primeira turma do Supremo Tribunal Federal aceitou denúncia contra o ex-presidente da Assembleia Legislativa do Rio, Rodrigo Bacelar, e o ex-deputado estadual Tiago Raimundo dos Santos Silva, conhecido como TH Joias.
15: O julgamento acontece em sessão virtual da primeira turma que termina amanhã, mas todos os votos já foram apresentados.
16: Eles são acusados de obstrução de investigação em um caso que envolve o vazamento de informações sigilosas da Operação Zargum, que investigava a atuação do Comando Vermelho e conexões com agentes públicos no Rio de Janeiro.
15: Bacelar e TH Joias são acusados de repassar informações sigilosas sobre a operação contra criminosos.
16: Crime de importunação sexual também pode ser praticado pela internet sem que haja contato direto.
15: Esse entendimento foi reafirmado pelo STJ. Fátima Uchoa.
17: Um homem enviou imagens íntimas a várias vítimas. Ele foi condenado por perseguição e importunação sexual a 4 anos e meio de reclusão em regime inicial semiaberto, mas o Tribunal de Justiça do Rio de Janeiro avaliou que o crime de importunação exigiria contato físico. No entanto, a 5ª turma do STJ restabeleceu a condenação do homem por entender que tal delito pode ser cometido por meio de recursos tecnológicos, sem que haja contato físico entre o criminoso e a vítima. Segundo o relator ministro Joel Ilan Paciornik, o crime de importunação sexual pode ser caracterizado pelo simples envio de fotos ou vídeos pornográficos sem o consentimento da vítima, o que foi verificado nessa ação penal.
16: A Caixa Econômica Federal vai ter de pagar horas extras a uma bancária que não era obrigada, por regra interna, a registrar o ponto.
15: A 7ª turma do TST decidiu que essa condição não afasta a obrigação da empresa de controlar a jornada. Samantha Flor.
18: A bancária afirmou que trabalhava das 8 da manhã às 8:30 da noite. A Caixa disse que ela cumpria jornada menor e que, por ser considerada funcionária que exerce um cargo de confiança, o registro de ponto era opcional. Mas o banco não apresentou os controles de jornada. Para a 7ª turma do TST, nessa situação, vale a suposição de que o horário informado pela trabalhadora é verdadeiro. A decisão foi unânime.
16: Justiça estabelece medidas para reforçar controle sobre mineração na APA do Tapajós, no Pará.
15: Decisão atende a pedidos feitos pelo Ministério Público Federal. Sabrine Menezes.
19: Com a sentença, se torna obrigatória a autorização prévia do ICMBio para iniciar o processo de lavra. Apenas o título minerário, concedido pela Agência Nacional de Mineração, não é mais suficiente. A Justiça também aprovou um acordo entre o MPF e o ICMBio que amplia a fiscalização e a proteção da unidade de conservação. A ação foi ajuizada pelo MPF em 2024, após identificar problemas na comunicação e na articulação entre os órgãos responsáveis pela regulação da mineração e pela proteção ambiental da APA.
16: Tribunal Superior Eleitoral proíbe Pablo Marçal de usar recursos oficiais para a campanha.
15: Decisão foi tomada na sessão desta quinta-feira e vale até o julgamento do mérito do registro de candidatura de Marçal. Guilherme Firmino tem mais informações.
20: O plenário do TSE deferiu tutela de urgência e proibiu Pablo Marçal de usar recursos públicos na campanha eleitoral. Marçal também foi vetado de participar da propaganda eleitoral gratuita no rádio e na televisão e de debates. No processo, o Ministério Público Eleitoral alega que Pablo está inelegível até 2032 e que não cumpriu o prazo mínimo de 6 meses de filiação ao PRTB para disputar as eleições. A decisão dessa quinta não antecipa o julgamento de registro de candidatura de Pablo Marçal, que ainda vai ser julgado pela Justiça.
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16: A você, uma boa noite.
15: E até amanhã.
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1: Eu sou Humberto Pinheiro e estes são os destaques de hoje do Jornal do Senado, que começa agora. Aumento de acidentes com motociclistas de aplicativos gera resposta do Senado. 7 organizações internacionais vão acompanhar as eleições de outubro no Brasil. Projeto torna obrigatória a orientação vocacional para jovens em medidas socioeducativas. Boa noite. O número de acidentes envolvendo motociclistas em atividade profissional cresceu 34,92% entre 2023 e 2025, segundo dados do Ministério Público do Trabalho. Diante desse cenário, projetos em análise no Senado propõem mudanças nas regras da atividade, incluindo a adoção de seguros obrigatórios e alterações nas exigências para a obtenção da Carteira Nacional de Habilitação. O repórter Douglas Castilho traz os detalhes.
2: Elvis Macedo, garçom morador do Rio de Janeiro, se dirigia da Zona Sul Carioca à cidade vizinha Niterói quando a moto que o levava se chocou com um carro, causando traumatismo craniano e a ruptura do fêmur. Elvis relatou sua experiência e chamou atenção para a observação no hospital de casos semelhantes ao seu.
3: Eu fiquei numa ala onde havia mais ou menos umas 20 pessoas que tinham o mesmo problema que o meu, se acidentaram de moto. E eu acho que esse assunto das motos por aplicativo devem ser discutidos mais nos meios políticos, que deve haver algum tipo de lei.
2: A percepção de Elvis é amparada por dados do Ministério Público do Trabalho, que demonstram que o crescimento nas notificações de acidentes de trabalho com motos aumentou 34,92% entre os anos de 2023 e 2025. Diante desse cenário, senadores apresentaram nos últimos anos projetos de lei regulamentando a profissão e garantindo mais segurança aos motoristas. Um deles obriga as empresas de tecnologia a fornecerem seguro de acidentes pessoais para os seus entregadores. Outro texto prevê a necessidade de um motociclista ter sua carteira de habilitação com a observação de que exerce atividade remunerada, o que gera novas obrigações ao piloto. Ambos os projetos aguardam votação nas comissões.
1: Democratizar o acesso aos investimentos e incentivar o pequeno investidor são objetivos de projeto de lei pronto para ser votado na Comissão de Educação. De autoria da senadora Jussara Lima, do PSD do Piauí, a proposta cria a Semana Nacional do Pequeno Investidor, na segunda semana de outubro, com ações de educação financeira, como seminários, palestras e debates. Segundo o texto, a iniciativa busca ampliar o conhecimento sobre finanças pessoais e estimular decisões baseadas em informações confiáveis. Para o senador Flávio Arnes, do PSB do Paraná, a medida também pode contribuir para reduzir golpes contra pequenos investidores. E a Comissão de Constituição e Justiça analisa o projeto de lei que torna obrigatória a orientação vocacional para adolescentes que cumprem medidas socioeducativas. A proposta já recebeu parecer favorável na Comissão de Educação. A reportagem é de Bruno Lourenço.
4: O projeto de lei inclui testes de aptidões, interesses e habilidades nos programas de atendimento socioeducativo. A regra valerá tanto para jovens que cumprem medidas em regime de semi-liberdade, quanto para aqueles que se encontram internados. A proposta já passou pela Comissão de Educação e Cultura, quando a senadora Tereza Leitão, do PT de Pernambuco, destacou que a capacitação profissional é essencial para afastar os jovens do crime.
5: A escolarização e a profissionalização do adolescente em conflito com a lei são, portanto, pilares desse sistema, pois funcionam como instrumento de ressocialização e de construção de projetos de vida que afastem o jovem da reincidência infracional.
4: Depois da CCJ, o texto vai ao plenário do Senado.
1: Nas redes sociais, a liberdade de expressão convive diariamente com a circulação de informações falsas e discursos de ódio. Encontrar um equilíbrio entre garantir o direito de se manifestar e combater conteúdos que podem causar danos foi o desafio discutido pelos senadores na Comissão de Educação. Durante a audiência, foi apresentado o programa Senado Verifica, um canal de interação do Senado com o cidadão para a checagem de informações publicadas em qualquer meio de comunicação. Repórter Rodrigo Rezende.
6: O senador Paulo Paim, do PT do Rio Grande do Sul, afirmou que discutir limites para o conteúdo publicado nas redes sociais envolve também o debate sobre liberdade de expressão e censura.
7: Defendemos a liberdade de expressão, que é um direito fundamental. O que precisamos é de um ambiente em que as pessoas possam debater, divergir, defender suas posições, sem transformar o outro num inimigo.
6: Frederico Franco Alvim, representante da Assessoria Especial de Enfrentamento à Desinformação do Tribunal Superior Eleitoral, ressaltou que as redes sociais podem prejudicar a democracia ao destacar determinados temas em relação a outros.
8: O fato é que a gente também tem dentro das redes sociais uma realidade deturpada, porque a realidade, a complexidade da realidade não cabe num feed de rede social.
6: Maria Laura Soares e Silva, jovem senadora do estado do Rio de Janeiro, afirmou que a velocidade de mudança das tecnologias exige iniciativas rápidas.
9: A inteligência artificial, em questão de 2-3 anos, avançou de forma inexplicável. E hoje é um realismo surreal, onde você nem consegue mais identificar o que é verdade e o que não é.
6: Durante a audiência foi apresentado o programa Senado Verifica, um canal de interação do Senado com o cidadão destinado à checagem de informações publicadas em qualquer meio de comunicação.
10: Eleições 2026.
1: O Tribunal Superior Eleitoral confirmou que pelo menos 7 organizações internacionais vão acompanhar as eleições de 2026 no Brasil. OEA, União Europeia e Parlasul estão entre as entidades convidadas para acompanhar a preparação, a votação e a apuração. Repórter Pedro Pincer.
11: Foram convidadas oficialmente a Organização dos Estados Americanos, a União Europeia, a Liga dos Estados Árabes, a Rede dos Órgãos Jurisdicionais e de Administração Eleitoral dos Países de Língua Portuguesa, a União Interamericana de Organismos Eleitorais e a Rede Mundial de Justiça Eleitoral, além do Parlasul. O presidente do TSE, ministro Nunes Marques, reafirmou a segurança e a credibilidade dos sistemas e dos processos eleitorais brasileiros.
12: O Brasil tornou-se, ao longo das últimas décadas, uma referência mundial na realização de eleições. A vanguarda entre as democracias representativas contemporâneas é resultado da contínua e paulatina construção de um processo eleitoral eficiente, ancorado em normativos modernos e em sistemas tecnológicos capazes de garantir a transparência, a segurança e a credibilidade das eleições.
11: Na prática, as missões de observação eleitoral são tidas como pilares de confiança pública. Os relatórios independentes produzidos pelas comitivas avaliam a integridade dos sistemas e o cumprimento da legislação, sugerindo melhorias contínuas.
1: E você conhece o termo afroconveniência? É quando uma pessoa branca se declara negra para obter algum tipo de vantagem, como reserva de vagas nas universidades, por exemplo. Mudanças na declaração de cor de candidatos desde a aprovação de cotas para campanhas reacenderam o debate sobre a afroconveniência no contexto eleitoral. Quem explica é a repórter Marcela Diniz.
13: Dados preliminares do Tribunal Superior Eleitoral mostram que as candidaturas negras são maioria nas eleições de 2026, representando 49,9% do total. O aumento do número de pessoas que se declaram pretas ou pardas pode estar relacionado a maior identificação racial. Mas essa autodeclaração nem sempre corresponde à experiência de sofrer racismo ou à percepção das desigualdades sociais relacionadas à raça. Nesse contexto, aparece o conceito de afroconveniência, usado para descrever casos em que uma pessoa se declara negra para obter benefícios de políticas afirmativas como as cotas raciais. O senador Paulo Paim, do PT do Rio Grande do Sul, lembra que desde a emenda constitucional 133 de 2024, os partidos políticos devem destinar no mínimo 30% de recursos dos fundos eleitoral e partidário para candidaturas de pessoas pretas e pardas. É aí que a afroconveniência aparece como estratégia de campanha.
14: Muitos que nunca se identificaram como negro passam a partir desse momento a assumir uma negritude, entre aspas, para que eles tenham direito a um financiamento maior para sua campanha e também mais espaço na televisão. Você está tirando um percentual daqueles que realmente sofreram o preconceito nesse país.
13: De 2022 a 2026, 786 candidatos mudaram sua declaração de cor junto ao TSE. A maioria transitou de branco para pardo.
1: Com edição de Paulo Groba e trabalhos técnicos de João Lira, o Jornal do Senado fica por aqui. Acompanhe agora as notícias da Câmara dos Deputados. Boa noite e até amanhã.
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15: Projetos de lei ampliam o alcance do benefício de prestação continuada.
16: Comissões debatem limites para reajustes anuais nas alíquotas do IOF.
15: Parlamentares defendem políticas para combater a violência de gênero.
17: Boa noite. Carol D'Artora, do PT do Paraná, defende o avanço de proposta em debate na Câmara que criminaliza a misoginia. A deputada também apresentou projetos para ampliar o enfrentamento no ambiente digital, com punição a grupos organizados que financiam conteúdos de ódio contra as mulheres.
15: Carol D'Artora destaca que suas propostas também tratam da combinação entre misoginia e racismo nas redes sociais. A parlamentar afirma que esse recorte é necessário para proteger especialmente mulheres negras, mais expostas a crimes de ódio no ambiente digital.
17: A Lei Maria da Penha completou 20 anos em 7 de agosto. Jaque Rocha, do PT do Espírito Santo, considera que a legislação mudou o enfrentamento à violência contra as mulheres, ao criar mecanismos de proteção e ao responsabilizar os agressores.
15: De acordo com Jaque Rocha, a violência contra mulheres e meninas também ganhou novas formas, inclusive no ambiente digital. Por isso, a deputada defende a aprovação do projeto que criminaliza a misoginia como forma de ampliar a proteção contra discursos de ódio e violência.
17: Daniela do Vaguinho, do Republicanos do Rio de Janeiro, enaltece os 20 anos da Lei Maria da Penha. A deputada ressalta, porém, que os números de feminicídios e de casos de violência doméstica mostram que ainda há desafios a enfrentar.
15: Daniela do Vaguinho defende o fortalecimento da rede de proteção com mais delegacias especializadas, centros de atendimento e casas de acolhimento. Ela também destaca a importância da prevenção e da educação para evitar que a violência contra a mulher aconteça.
17: Maria do Rosário, do PT do Rio Grande do Sul, alerta para os riscos de violência e abuso contra crianças e adolescentes nas plataformas digitais. Ela defende o cumprimento do ECA digital e a responsabilização das empresas diante de conteúdos que estimulem violência e automutilação.
15: Maria do Rosário também apoia a suspensão das transmissões ao vivo da plataforma Discord no Brasil e afirma que é preciso fortalecer a proteção de crianças e adolescentes nas redes. Ela defende ainda o apoio às famílias e às escolas para prevenir esses riscos.
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10: Saúde.
17: A Câmara aprovou diretrizes para o atendimento no SUS de mulheres na menopausa. A repórter Paula Bittar acompanhou a votação.
19: A Comissão de Constituição e Justiça da Câmara aprovou uma proposta que cria diretrizes no Sistema Único de Saúde para a atenção integral à saúde de mulheres no climatério e na menopausa. O climatério é a transição entre a fase reprodutiva e a não reprodutiva da vida da mulher. Já a menopausa ocorre após 12 meses sem menstruação. Estudos do Ministério da Saúde mostram que o climatério está associado a sintomas físicos e psíquicos, como ondas de calor, distúrbios do sono, alterações do humor, osteoporose e maior risco cardiovascular. A relatora da medida na comissão, deputada Tabata Amaral, do PSB de São Paulo, ressaltou que aproximadamente 29 milhões de brasileiras estão no climatério, período de transição hormonal da mulher que pode começar por volta dos 40 anos, com casos também de menopausa precoce ainda antes disso. Ela destacou que, embora não seja uma doença, a menopausa pode afetar significativamente a saúde física, mental, sexual, metabólica e cardiovascular das mulheres, além de comprometer sua qualidade de vida, permanência no mercado de trabalho e geração de renda. A proposta aprovada estabelece que o SUS deve oferecer ações educativas e de conscientização, exames e medicamentos e atendimento integral e multiprofissional. O texto também prevê incentivo a pesquisas, produção de dados e monitoramento em parceria com estados e municípios. A proposta cria ainda o Dia Nacional de Conscientização sobre a Menopausa, a ser celebrado em 18 de outubro. O projeto, que cria diretrizes no SUS para a atenção integral à saúde de mulheres no climatério e na menopausa, pode seguir diretamente para o Senado, a menos que haja recurso para votação antes pelo plenário da Câmara. Da Rádio Câmara, de Brasília, Paula Bittar.
10: Direitos Humanos.
15: Benedita da Silva, do PT do Rio de Janeiro, defende medidas para combater o etarismo e pede que o envelhecimento não seja associado à perda de autonomia. Ela acredita que o preconceito se agrava quando combinado a fatores como gênero, raça, deficiência e condição social.
20: Benedita da Silva também propõe ações para promover um envelhecimento saudável, com mais acesso à saúde, cultura, esporte, educação e lazer. Ela sustenta que é preciso garantir não apenas mais anos de vida, mas qualidade de vida, participação social e respeito aos idosos.
10: Previdência.
15: Projeto de bacelar do PV da Bahia cria um auxílio transitório para o cuidador principal de pessoa que recebeu o benefício de prestação continuada. Pela proposta, o auxílio será pago por um ano no valor de meio salário mínimo após a interrupção do benefício com a morte do dependente.
20: Segundo bacelar, a medida busca amparar mães e cuidadores que deixaram o mercado de trabalho para se dedicar aos cuidados de familiares. O projeto também prevê o reconhecimento do período dedicado ao cuidado para fins de aposentadoria.
15: Heloísa Helena, da Rede do Rio de Janeiro, propõe a criação da Renda Universal de Cidadania para pessoas com deficiência, sem exigência de comprovação de renda. A ideia, segundo ela, é superar as limitações do benefício de prestação continuada e criar um modelo que fortaleça a proteção social.
21: Hoje no Brasil, infelizmente, para que se tenha acesso ao BPC, é preciso que a família não seja pobre, ela esteja à beira da miséria humana, por causa da vinculação a um quarto de salário. Então, nós entendemos que as pessoas que têm alguma deficiência, seja caracterizada como deficiência física, transtorno psíquico, mental, transtorno do espectro autista ou qualquer um outro, ele tenha direito a esse benefício.
20: Heloísa Helena conclui que a mudança pode ampliar a dignidade, a autonomia e a segurança econômica. Ela explica que, se aprovada, a renda básica de cidadania deve ser implementada de forma gradual e sustentável, como instrumento de apoio à sobrevivência e à inclusão social.
10: Justiça.
15: Lucas Redecker, do PSD do Rio Grande do Sul, afirma que novas investigações sobre fraudes no INSS reforçam suspeitas discutidas durante a comissão parlamentar de inquérito que apurou descontos indevidos de aposentados. O legislador critica a rejeição do relatório da CPI.
20: Lucas Redecker cobra a responsabilização dos envolvidos no esquema investigado, além da recuperação dos recursos desviados. O parlamentar avalia que, apesar de os aposentados terem sido ressarcidos, é necessário avançar nas punições para evitar a impunidade.
10: Trabalho.
15: A Câmara aprovou uma regulamentação para as profissões de agentes indígenas de saúde e de saneamento. A repórter Paula Bittar acompanhou a votação.
19: A Comissão de Constituição e Justiça da Câmara aprovou uma proposta que regulamenta as profissões de agente indígena de saúde e de agente indígena de saneamento. Segundo o texto aprovado, para exercer as funções, o profissional deverá ser indígena, residir na área da comunidade de atuação, ter idade mínima de 18 anos, dominar a língua da comunidade e conhecer os costumes e sistemas tradicionais de saúde do povo indígena. Será exigida ainda a conclusão do ensino fundamental e de curso de qualificação específico definido pelo Ministério da Saúde. O agente indígena de saúde atuará na prevenção de doenças e na promoção da saúde das populações indígenas. As ações serão domiciliares ou comunitárias, individuais ou coletivas, seguindo as diretrizes do SUS. Os agentes devem atuar para prevenir doenças, monitorar a saúde dos indígenas, prestar primeiros socorros e mobilizar as comunidades. Já o agente indígena de saneamento trabalhará com a mesma finalidade, atuando especificamente em saneamento básico e ambiental. Entre as atribuições dele estão o monitoramento e a manutenção de sistemas de saneamento e ações de saneamento para prevenir doenças. A relatora na comissão, deputada Lídice da Mata, do PSB da Bahia, ressaltou a relevância dessa proposta.
0: É um projeto que já estava aqui na comissão há algum tempo, que trata do reconhecimento dos agentes de saúde indígena. Esse é um projeto que diz respeito ao acesso à saúde da população, daqueles que mais precisam, especialmente da nossa população indígena. Tem interesse do Ministério da Saúde para que fosse aprovado, mas principalmente o interesse dessa casa em aprovar projetos que são projetos de origem nos nossos deputados.
19: A proposta que regulamenta as profissões de agente indígena de saúde e de agente indígena de saneamento já pode seguir ao Senado, a menos que haja recurso para votação antes pelo plenário da Câmara. Da Rádio Câmara, de Brasília, Paula Bittar.
10: Agricultura.
20: Zé Neto, do PT da Bahia, apresentou o projeto que amplia o acesso de cooperativas de agricultura familiar a financiamentos para a instalação de sistemas de geração de energia renovável. A proposta busca reduzir custos e estimular o uso de fontes como solar e eólica no campo.
3: O que nós queremos é, já existe o projeto 1228, que prevê 10% dos recursos do BNDES com juros bem plausíveis, para que esses juros mais baixos atendam os pequenos e microempreendedores do campo da agricultura familiar. E nós estamos estendendo isso com o nosso projeto, que é o projeto 3066, que ele visa exatamente trazer também para esse foco as cooperativas de agricultura familiar. Nós precisamos fortalecer as cooperativas.
15: De acordo com Zé Neto, o financiamento com juros mais baixos pode ampliar a geração de energia limpa no campo. Ele acredita que a medida pode beneficiar especialmente produtores das regiões norte e nordeste do país, onde há grande potencial para a geração de energia solar.
10: Economia.
20: Comissão da Câmara aprova projeto que limita aumentos do IOF. Entenda na reportagem de Silvia Munhato.
22: A Comissão de Desenvolvimento Econômico da Câmara aprovou projeto que fixa novos tetos para as alíquotas do Imposto sobre Operações Financeiras, o IOF, além de criar limites para eventuais aumentos de alíquotas. O deputado Maurício Marcon, do PL do Rio Grande do Sul, relator do texto, foi favorável à medida.
23: Então, o IOF, ele é o imposto regulatório, ele foi criado, né, para a gente ver o rastreio do dinheiro, mas não ser arrecadatório. E o governo hoje tem usado esse imposto para arrecadar. Então, a gente coloca um limite nesses aumentos que o governo pode fazer, justamente para tentar trazer segurança jurídica para quem quer investir no Brasil.
22: Pela proposta, o aumento máximo anual do IOF sobre operações de crédito seria de 70%, para operações cambiais, de 100%. Na discussão do texto na comissão, o deputado Helder Salomão, do PT do Espírito Santo, foi contrário às mudanças, por entender que elas alterariam o cenário atual, resultando em perda de arrecadação sem uma necessária compensação. A proposta que fixa novos tetos para o IOF e cria limites para futuros aumentos será analisada agora pela Comissão de Finanças e Tributação. Da Rádio Câmara de Brasília, Silvia Munhato.
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10: Ações Exteriores.
4: Welter, do PT do Paraná, apoia o combate à disseminação de fake news, lembrando que a desinformação representa uma ameaça à democracia. O deputado também critica o que considera interferência externa no debate político e eleitoral brasileiro.
5: Ao fazer um balanço positivo da economia, Welter cita a geração de empregos, o controle da inflação, o aumento da renda e a redução das desigualdades. O parlamentar também menciona os investimentos do governo federal em saúde, educação e infraestrutura.
4: Jandira Fegali, do PCdoB do Rio de Janeiro, critica a postura do governo dos Estados Unidos em relação ao Brasil. Ela afirma que a retomada de uma política que busca subordinar a América do Sul aos interesses norte-americanos representa uma ameaça à soberania dos países da região.
5: Jandira Fegali alerta para possíveis interferências indevidas no processo eleitoral por meio das redes digitais, com questionamentos sobre as urnas eletrônicas. A parlamentar defende uma reação institucional que preserve a independência do Brasil e o funcionamento da democracia.
10: Meio ambiente.
4: Alguns métodos de alimentação de animais utilizados para produzir iguarias causam sofrimento aos bichos. Por isso, uma lei já sancionada pela Presidência da República, depois de aprovada nas comissões da Câmara, proíbe a produção e a sua comercialização no Brasil. Saiba mais na reportagem de Maria Neves.
7: Aprovado na Comissão de Constituição e Justiça da Câmara dos Deputados, o projeto que proíbe a produção e a venda de alimentos produzidos por meio de alimentação forçada de animais. Um exemplo de produto resultante da alimentação forçada de animais é o foie gras, nome dado ao fígado gordo de pato ou ganso, que é uma iguaria francesa. Como explica o deputado Áureo Ribeiro, do Solidariedade do Rio de Janeiro, que foi relator do texto em uma das comissões da Câmara, o processo pode causar doenças e levar à morte precoce do animal.
8: A alimentação forçada é uma prática extremamente cruel. Funcionam com a introdução de tubos na garganta das aves para aumentar artificialmente o fígado do animal. Nós estudamos o tema e vimos que isso provoca sofrimento intenso e aumenta muito a mortalidade dessas aves.
7: Quem descumprir a nova lei pode receber como punição detenção de 3 meses a 1 ano e multa. Essa pena está prevista na Lei dos Crimes Ambientais, que também estabelece outras sanções administrativas para quem maltrata animais. Pelo texto aprovado, a proibição abrangerá tanto os produtos vendidos na forma natural quanto os enlatados. Da Rádio Câmara de Brasília, Maria Neves.
10: Comissões.
5: Chico Alencar, do PSOL do Rio de Janeiro, defende projeto que condiciona a liberação das chamadas emendas PIX à aprovação prévia de um plano de trabalho. Autor da matéria, ele explica que o objetivo é ampliar o controle sobre esses repasses diretos a estados e municípios.
4: Chico Alencar também ressalta que a proposta cria mecanismos de rastreamento dos recursos, prestação de contas e uso de conta bancária específica. O deputado argumenta que as medidas podem evitar desvios após auditorias apontadas em irregularidades na aplicação do dinheiro.
10: Esporte.
5: Luiz Lima, do Novo do Rio de Janeiro, comemora a aprovação de projeto que torna permanente a lei de incentivo ao esporte, eliminando a necessidade de renovação periódica do benefício fiscal. Com o autor da proposta, o deputado avalia que a medida dá mais estabilidade aos projetos esportivos.
9: A lei de incentivo do esporte é a oportunidade que a gente tem de empresas, pessoas jurídicas ou pessoas físicas, destinarem um percentual todo ano que pagaria em relação a tributo federal para o governo federal puder destinar para entidades que pleiteiam a lei de incentivo junto ao Ministério do Esporte. Agora é perene, é para sempre. Há 20 anos a gente já tem a lei de incentivo do esporte em atividade no nosso país, e você garantir a perenidade igualando a cultura foi muito satisfatório para a política esportiva e para o brasileiro que gosta e ama esporte.
4: Luiz Lima ressalta que a lei de incentivo ao esporte beneficia projetos nas áreas competitiva, educacional, de inclusão e de reabilitação. Ele defende equiparar o percentual destinado por empresas, atualmente em 3%, ao previsto para o setor cultural, com o objetivo de acelerar a execução das iniciativas.
20: Termina agora o Jornal Câmara dos Deputados, produzido pela Rádio Câmara, com trabalhos técnicos de Everson Urani e apresentação de Val Monteiro e Márcio Aquilissardi. Boa noite.
4: A Voz do Brasil volta amanhã. Boa noite.
10: 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Boa noite.

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1: Essa é uma canção de um colega de profecias. É uma canção do nosso inesquecível Alcejas.

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1: 10:21.
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1: E aí, Luciano? Vamos fazer essa galera sacudir?
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1: O que tá faltando então, Luciano?
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ou de casa, quanta alegria se sente quando alguém nos recebe. 5:03 em São Joaquim. Estamos dando início a mais uma edição do programa Batendo Estrivo nesta manhã de sexta-feira. Oi, cara. Alô, São Joaquim, cidade interior. Alô, Santa Catarina, Paraná, Rio Grande do Sul. Alô, heróis da madrugada, bom dia, onde quer que você esteja, aonde quer que esteja chegando a nossa comunicação. A partir de agora, aqui pela sua 104.1 Nevasca FM, você confere o programa Batendo Estrevo. O melhor da música tradicionalista, regionalista, nativista, a música gaúcha imperando nas ondas da 104.1 Nevasca FM, nesta manhã de sexta-feira. Os informativos jornalísticos, a previsão do tempo, o recado dos nossos valiosíssimos anunciantes e, é claro, sua valiosíssima participação. O Agnaldo Pinto, estarei com você até às 8 horas da manhã. Obrigado, senhor, por mais esse dia, por mais esta oportunidade de ao menos tentar ser melhor. Obrigado pelas bênçãos de ontem, de hoje e as que virão.

0: Em São Joaquim, 5:10, no ar os informativos jornalísticos, as primeiras manchetes, as primeiras notícias que você confere nessa manhã no Giro de Notícias.
1: Olá, este é o Giro de Notícias, eu sou o Christian Costa e você acompanha os destaques do momento. O Tribunal Superior Eleitoral definiu os tempos que cada candidato à presidência vai ter na TV e rádio. Luiz Inácio Lula da Silva terá o maior espaço no horário eleitoral.

0: tarde no horário local, 3 da tarde no horário de Brasília. A informação é do Instituto Geofísico do Peru. O tremor ocorreu a cerca de 35 quilômetros ao norte de Coracora, capital da província de Paranicochas, a uma profundidade de 108 quilômetros. Não há registro de mortos ou feridos até o final da tarde desta quinta. Uma portaria ampliou de R$150 mil para R$200 mil o valor máximo dos carros que podem ser financiados pelo programa Move Brasil. Ele é direcionado a motoristas de aplicativo e taxistas. A medida também inclui novos tipos de veículos híbridos, entre os que podem ser adquiridos. A mudança ocorre após o governo federal reconhecer que a adesão ao programa está abaixo do esperado. O tenista espanhol Carlos Alcaraz, número 2 do mundo, fez uma postagem nas redes sociais. Ele confirmou que estará presente no US Open, o último Grand Slam do ano. O retorno de Alcaraz ocorre após a lesão no punho, que se iniciou em abril, durante a disputa do ATP de Barcelona. O tenista ficou fora do circuito da ATP por 4 meses. Atenção, professores e professoras. Inscrições gratuitas até o dia 15 de setembro para a Olimpíada Nacional de Eficiência Energética. Podem participar estudantes do 8º e 9º anos do ensino fundamental e 1º e 2º anos do ensino médio. Acesse onee.org.br, inscreva sua escola e participe. Uma iniciativa da ANEEL, coordenada pelo Instituto Abradee e realizada por 48 distribuidoras de energia elétrica. O Giro de Notícias é uma produção da Agência Rádio Web. 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
1: 5:13, mais notícias, mais informativos, você confere no próximo bloco.
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0: São Joaquim 5:21, conferimos com Mauro Silva Arribador. É a 104.1 Nevasca FM na edição de programas desta manhã de sexta-feira, vivendo aí o dia 21 de agosto de 2026. Hoje é Dia Internacional de Lembrança e Tributo às Vítimas de Terrorismo ou do Terrorismo e dia do início da Semana Nacional da Criança Excepcional e Dia Nacional da Habitação. Tempo, temperatura, estamos com 5 graus, atualizando aqui. Isso aí, 5 graus, temperatura, umidade relativa do ar em 91%, vento soprando a 21 quilômetros horários. É uma garoazinha persistente. Paulo Lima, lá em Floripa, bom dia, tudo bem, tudo certo? Catorita aqui no centro, bom dia. É. Tudo bem? Obrigado pela companhia, pela sintonia. Abraço, amigo Delcio Vacari. Ô, Delcio Vacari, tudo bem? Tudo certo? Obrigado pela companhia, pela sintonia. 5:23. Bom dia.
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0: Hora certa, 5:26.

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1: 5:35 em São Joaquim. Informativo jornalístico. Cooperativas agropecuárias faturam 487 bilhões de reais e ampliam presença.
2: O cooperativismo agropecuário ampliou a participação na economia brasileira no ano passado. As mais de 1.200 cooperativas deste ramo registraram cerca de 487 bilhões de reais em ingressos. Esta informação consta no Anuário do Cooperativismo Brasileiro, que foi divulgado pelo Sistema OCB, Organização das Cooperativas do Brasil. O valor registrado representa um aumento de 11% em comparação com os dados do ano de 2024. O coordenador do ramo agropecuário do sistema OCB, Rodolfo Jordão, explica o que estas e outras estatísticas revelam.
3: Cenário que mostra um cooperativismo em termos de sociedade mais forte. Cooperativismo agropecuário com mais produtores rurais, com maior capilaridade, com maior possibilidade de atendimento. Mais do que crescimento nos números de cooperativas e cooperados, o que a gente tem é também um crescimento no número de empregos, que mostra também a força econômica do modelo de negócio cooperativista, que dá força para o indivíduo através do coletivo e que tem impacto nas suas comunidades.
2: A presidente executiva do sistema OCB, Tânia Zanella, detalha as dimensões destes avanços, com o cooperativismo superando os 29 milhões de cooperados.
4: Quase 14% da nossa população. E o que mais me alegra é o ritmo. Crescemos mais de 12% em um ano. São mais de 3 milhões de novas pessoas que escolheram cooperar. São 3 milhões de novas histórias dentro do cooperativismo. As cooperativas somam mais de 848 bilhões em receita, 1,6 trilhão em ativos. Porque nas cooperativas o resultado não vai para grandes centros financeiros. Ela fica na comunidade onde foi gerado e volta para o cooperado. Volta em serviço, volta em renda, volta em qualidade de vida.
2: Também, segundo mostra o Anuário do Cooperativismo Brasileiro, o número de cooperativas agropecuárias cresceu. Foram 148 novos registros feitos no ano passado. Isto representou um crescimento de 7%. Já o quadro social soma mais de 1.100.000. A alta foi superior a 13,5% em relação ao ano anterior. Por outra parte, o número de empregos diretos chegou a 277 mil. Foram quase 9 mil postos de trabalho criados no período, o que representa um avanço superior a 3%. Agência Rádio Web, produção e reportagem, Diego Abrião.
1: Mais notícias, mais informativos, você confere no próximo bloco. Em São Joaquim, 5:38.
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Hora certa, 5h42 em São Joaquim. Ouvimos com Vargas, Vida Buenaça. 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

0: 5h54, informativos jornalísticos, confira assuntos ligados ao empreendedorismo. Pequenos negócios usam inteligência artificial para atrair e atender clientes.
1: Atender clientes, divulgar produtos, organizar pedidos e produzir conteúdo para as redes sociais. Tarefas comuns na rotina de quem empreende já podem contar com o apoio da inteligência artificial. E essa tecnologia não precisa exigir grandes investimentos. Segundo Renata Aspin, da Unidade de Gestão de Soluções do Sebrae, ferramentas acessíveis já ajudam pequenos negócios, principalmente na comunicação com os consumidores.
2: A inteligência artificial ajuda o pequeno negócio a inovar porque ajuda a divulgar seu produto ou serviço. E isso ajuda também no atendimento inicial e também a entender melhor o seu consumidor. E o melhor de tudo, sem altos investimentos.
1: Comércio, serviços e alimentação estão entre os setores que mais utilizam essas ferramentas. As aplicações variam de acordo com a atividade. Pode ajudar no atendimento, na comunicação, na divulgação de ofertas e até na organização dos pedidos. Renata Aspin, da Unidade de Gestão de Soluções do Sebrae, explica onde a tecnologia tem aparecido com mais frequência.
2: Os setores que mais utilizam o IA são de comércios, os serviços e a alimentação. Profissionais dos serviços utilizam para agilizar o atendimento e a comunicação entre os clientes. Os restaurantes utilizam para divulgar ofertas e organizar os pedidos. Em resumo, um dos usos mais comuns de IA é justamente no marketing e na divulgação.
1: Para começar, a orientação é identificar primeiro uma necessidade do negócio e só depois buscar a tecnologia adequada. A inteligência artificial pode ser utilizada até pelo celular e há opções gratuitas disponíveis. Para quem ainda não sabe por onde começar, o Sebrae oferece cursos e capacitações que mostram como aplicar ferramentas de inteligência artificial em diferentes áreas do pequeno negócio. Agência Rádio Web, produção e reportagem, Virgínia Alves.
0: 5h56, mais notícias no próximo bloco.
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0: Certa, 5h59 em São Joaquim. Vamos com Porca Véia, Alegria do Rincão. Bom dia, dona Francisca, lá do Maranhão. Tudo certo, tudo tranquilo, obrigado aí pela companhia, pela sintonia. Tempo, temperatura.
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0: Bom, nós estamos nesse momento com 5 graus de temperatura, umidade relativa do ar em 91%, vento soprando a 21 quilômetros horários. E vamos então até o Clima Terra conversar com o Ronaldo Godinho, saber como se comporta o clima nas próximas horas aqui para São Joaquim, para a nossa região. Persiste uma garoa, né? Uma garoa persistente, insistente, molhadeira. Ronaldo Godinho, bom dia.
2: Bom dia. O dia começa nublado, né? Provavelmente com garoa. É que é possível, assim, o período da manhã é a transição, à tarde o tempo já vai estar bom. Então poderemos ter, quem sabe, aberturas de sol ali perto do fim da manhã, um pouco antes, um pouco depois. A garoa ainda pode aparecer em vários pontos agora de manhã e à tarde dificilmente. Não dá para garantir que vai limpar à tarde, mas tem uma boa chance de ter sol, céu azul e algumas nuvens. E aí frio, a máxima não passa muito dos 10, 12 graus. Uma boa parte do dia fica abaixo de 10. E um vento chato de 30, 60 por hora em média e com algumas rajadas que podem passar dos 80, principalmente na borda da serra. Um vento gelado. Até agora de manhã entre 1 e 4 graus e à noite provavelmente parecido. Amanhã sábado começa também com nebulosidade, vai entrar o forte do ar frio e aí começa a ter com céu nublado e já pode amanhecer entre um negativo e um positivo. No final da noite, uns 2 ou 3 negativos. Não passa muito de 10 graus. E pode ter a formação de cincelo nos morros mais altos aqui da região, principalmente o Morro das Torres. E a perspectiva é que a gente tenha tempo bom em boa parte do dia, principalmente ali do fim da manhã para frente, mais limpo. No domingo, geada bem severa, mínimas aí de 4 a 7 negativos no domingo e segunda. E à tarde não esquenta muito, não. Um pouquinho mais na segunda. Na terça ainda tem geada e entre terça-noite ou quarta já está indicando a volta da chuva. Da Climatera, Ronaldo Coutinho.
0: Ok, Ronaldo, obrigado pelos informativos. Até um próximo contato. Conferimos a previsão do tempo. 6h02.
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7: 6:05.

0: Hora certa, 6:13. Confira os indicadores agropecuários.
1: Indicadores agropecuários com Diego Brião. Soja.
2: Os contratos futuros com vencimento em setembro registraram queda nos Estados Unidos na quinta-feira. Na Bolsa de Chicago, a cotação era de US$ 12,20 por bushel. Valores no mercado físico no Brasil por saca de 60 quilos. Estado do Mato Grosso, cidade de Rondonópolis, R$ 142,40. Bahia, região oeste, R$ 137,50. E Rio Grande do Sul, não me toque, R$ 128.
1: Boi Gordo.
2: Em São Paulo, na B3, os contratos com vencimento em agosto eram negociados ao final da quinta a R$ 344,65 por arroba. Houve queda de 1,08% no dia. Boi à vista no Mato Grosso, em Cuiabá, R$ 323,25 por arroba.
1: Café.
2: Os contratos futuros de café arábica com entrega prevista para setembro terminarão a quinta em Nova York, nos Estados Unidos, em elevação. A cotação era de R$ 2.496,23 por saca de 60 quilos. No Brasil, no mercado físico, valores do café arábica tipo 6 por saca de 60 quilos. Minas Gerais, Varginha, R$ 1.920 e São Paulo, Franca, R$ 1.860.
1: Milho.
2: Valores no mercado físico, por saca de 60 quilos. Paraná, Marechal Cândido Rondon, R$ 58. Valor em estabilidade na comparação com a cotação anterior. E Goiás, Rio Verde, R$ 56 em elevação.
1: Trigo.
2: Valores no mercado físico, por saca. Rio Grande do Sul, Nonoais, R$ 70 em estabilidade. E Paraná, Marechal Cândido Rondon, R$ 75 também em estabilidade.
1: Cana de açúcar.
2: Os contratos futuros de açúcar com entrega prevista para outubro terminaram a quinta em Nova York em queda. A cotação era de US$ 17,52 por libra peso. No Brasil, em São Paulo, a saca de 50 quilos de açúcar cristal fechou o dia cotada a R$ 104,37 em elevação.
1: Feijão.
2: Preço médio por saca no atacado no Paraná. Feijão carioca tipo 1, R$ 266,70 em elevação. E feijão preto tipo 1, R$ 195,14 em estabilidade.
1: Arroz.
2: Valores no mercado físico por saca de 50 quilos. Rio Grande do Sul, média estadual, R$ 79 em estabilidade. E Santa Catarina, Rio do Sul, R$ 66 em estabilidade.
1: Indicadores agropecuários, um conteúdo do Grupo Rádio Web. Informação que amplifica conexões.
0: Mais notícias e informativos no próximo bloco, em São Joaquim, 6:16.
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0: Muito bem, nós vamos aí trazendo a participação. Vamos ver aqui o tio Celso lá no Santa Paulina, ligado? O tio Celso, bom dia, tudo bem? Tudo certo? Tudo tranquilo? Tio Juguina, toca aí o galopasso, Vida no Campo.

Tá certo, vamos colocar aí então pra curtir aí vida no campo aí, César. Né? Bom dia, obrigado aí pela companhia, pela sintonia. 6:17.

0: 6:21. Bom dia, meu amigo Pepia, lá em Bom Jardim, tudo bem? Tudo certo?
1: Bom dia, meu amigo Aguinaldo Pinto, Pepia, direto de Bom Jardim da Serra. Aguinaldo, hoje vamos de repartir mataricama, oferecendo para todo o pessoal de Bom Jardim, todo o salão aqui, especialmente para você, especialmente para todo o pessoal que estiver escutando a nevasca. Que Bom Jardim ventou a noite inteira, mas garoando não está. E que Deus abençoe todos vocês e todos nós aqui também, direto Bom Jardim da Serra, Pepia falando, câmbio e desligo.
0: Valeu, Pepia. É, que continua garoazinha, Pepia. Continua, afirme ali. Valdeci, bom dia, tudo certo? Obrigado pela companhia, pela sintonia. Então, um abraço, seu Pepia, Valdeci. Só que está aí nos acompanhando, onde quer que esteja chegando a nossa comunicação. Hora certa, 6:22.
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0: Tempo e temperatura. 5 graus de temperatura, umidade relativa do ar em 91%.
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0: 6:24.

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0: 6h32 em São Joaquim, dentre os informativos jornalísticos, você confere agora o Giro Rural.
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2: Eu sou Humberto Ferretti e esse é o Giro Rural. A CEAGESP, a Central de Abastecimento de São Paulo, que trabalha com a compra e a venda de mercadorias de todo o país, divulgou o balanço sobre o comportamento dos preços nesta semana. Estão mais caros, por exemplo, abacaxi, banana maçã, cenoura, pepinos caipira e japonês e ovos brancos. No caso de itens como goiaba, mamão papai, abobrinha brasileira, batata doce rosada, tomate carmim e couve-flor, os valores estacionaram. Já entre os produtos que ficaram mais baratos na CEAGESP, dá para citar laranja pera, maçã gala, berinjela, chuchu, alface almeirão e alho descascado. Nem mesmo a possibilidade de uma safra recorde derruba o preço do milho. Pelo contrário, o grão ficou mais caro no campo nos últimos dias, vendido a R$67 a saca, na média. Os números são do CEPEA. O motivo principal é a postura do produtor, que está firme na hora de vender. O agricultor está de olho, por exemplo, no aumento dos preços internacionais, no atraso da colheita aqui no país e nos impactos que o El Niño ainda pode causar nas plantações. Produtores e compradores travam uma queda de braço no mercado do feijão. O avanço da terceira safra do Carioca força as cotações para baixo, mas os agricultores têm batido o pé para tentar evitar esse movimento, até porque tem bastante comprador ativo no mercado. Com isso, o valor da saca do feijão carioca caiu na semana passada, mas voltou a subir nos últimos dias. O CPE apurou que os preços vão da casa de R$250 em Sorriso a mais de R$300 a saca em São Paulo.
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0: Em São Joaquim, 6h34, mais notícias e informativos no próximo bloco.
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0: Hora certa, 6h38 em São Joaquim, Pedro Taça, lá no baile dos Três Nó. É a 104.1 Nevasca FM trazendo o melhor da música para você, música tradicionalista, regionalista, nativista, a música gaúcha, tirando desta manhã de sexta-feira. Amigo José de Novaes, bom dia.
1: Bom dia, meu amigo Aguinaldo, aqui é José de Novaes. Fala da música com Porca Véia aí, lembrança, oferece aí pro Mauri Goulart, oferece aí pra todo o pessoal que tá na escuta da programação. Grande abraço, meu amigo.
0: Valeu, Zé de Novaes, obrigado pela companhia, pela sintonia. Daqui a um pouquinho nós vamos curtir a música aí. Ó, fica ligado, hoje tem promoção, né, nesse final de semana, começando hoje aí, domingo lá no Mercado Tio. Ligado aí, abraço pessoal que tá ligado aí com a gente. Obrigado pela companhia, pela sintonia, pela parceria. Meu amigo Bicudo, tia Rose, lá na Invernadinha, grande abraço. Hora certa, 6h39, bom dia.
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6: Hora certa. 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
7: Em São Joaquim, 6:43.

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0: 6h50 em São Joaquim. Informativo jornalístico. Trânsito. Lei seca passa a testar motoristas por outras drogas. Matéria que nos chega com o repórter Breno Zonta.
1: O Conselho Nacional de Trânsito aprovou nesta semana novas regras para a fiscalização da chamada Lei Seca, que inibe o consumo de bebidas alcoólicas por motoristas no Brasil. Além do etilômetro, que é o conhecido bafômetro, que verifica com precisão se a quantidade de álcool no sangue excede a permitida, os agentes de trânsito passarão a contar com uma fase anterior de triagem. No pré-teste ou teste passivo, será verificado se o condutor apresenta algum sinal de alteração da capacidade psicomotora. Para a doutora em gestão urbana Rafaela de Almeida, professora da Uninter, o procedimento adicional amplia a capacidade de verificação dos agentes.
2: Existem situações em que o equipamento pode não estar disponível, ou pode haver uma recusa ao teste, ou até mesmo uma alteração da capacidade do condutor por estar relacionada a outras substâncias que não é o álcool propriamente dito. Então, nesses casos, a observação dos sinais de alteração psicomotora, ele amplia essa capacidade de fiscalização por parte do agente de trânsito.
1: A novidade foi pensada para situações em que o condutor relata ter consumido algum produto que pode ter deixado resíduos de álcool na boca, como pão de forma ou bombom de licor, ou mesmo usado produtos como enxaguante bucal, o que pode exigir o chamado reteste.
2: Então, nessa situação, pode existir um álcool residual aí, capaz de interferir momentaneamente nessa leitura. Por isso que o reteste, após um determinado intervalo de tempo, pode ser adequado para ajudar a diferenciar. Então, essa primeira situação de uma possível ingestão de bebida alcoólica.
1: Outra novidade será o uso de equipamentos para identificar outras substâncias psicoativas além do álcool. De acordo com a Rafaela, o trânsito no Brasil também tem sido ameaçado pelo uso de maconha, cocaína, anfetamina e mesmo por medicamentos de uso controlado, como ansiolíticos, sedativos, antidepressivos e indutores de sono.
2: Um avanço bem importante porque acompanha uma realidade que é observada pelos órgãos de trânsito, né? Então, parte dos casos de direção sobre influência de drogas ilícitas ou medicamentos que afetam o sistema nervoso central acabam não sendo detectadas, por exemplo, em um teste de bafômetro.
1: A professora da Uninter acrescenta que as novas regras foram importantes para padronizar a fiscalização em todo o território brasileiro. Essas normas já vinham sendo usadas em operações da Polícia Rodoviária Federal e em estados como Espírito Santo, Mato Grosso do Sul, Rio Grande do Sul e Rio de Janeiro. As mudanças passam a valer no dia 18 de outubro, 60 dias depois da publicação no Diário Oficial da União, na última terça-feira. Agência Rádio Web, produção e reportagem, Breno Zonta.
0: 6h54, mais notícias e informativos você confere no próximo bloco.
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0: hora certa, 6h51, Irmã dos Guedes, Maria Luca.
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0: Bom tempo, temperatura com Ronaldo Coutinho do Prado, direto do Climaterra. Ronaldo, para São Joaquim, para a nossa região, como se comporta o clima aí nas próximas horas? Bom dia.
2: Bom dia. É, o dia começa nublado, né? Provavelmente com garoa. É que é possível assim, o período da manhã é a transição. À tarde o tempo já vai estar bom. Então poderemos ter, quem sabe, aberturas de sol ali perto do fim da manhã, um pouco antes, um pouco depois. A garoa ainda pode aparecer em vários pontos agora de manhã e à tarde dificilmente. Não dá para garantir que vai limpar a tarde, mas tem uma boa chance de ter sol, céu azul e algumas nuvens. E aí frio, a máxima não passa muito dos 10, 12 graus. Uma boa parte do dia fica abaixo de 10. E um vento chato de 30, 60 por hora em média, e com algumas rajadas que podem passar dos 80, principalmente na borda da serra. Um vento gelado. Até agora de manhã, entre 1 e 4 graus, e à noite provavelmente parecido. Amanhã, sábado, começa também com nebulosidade, vai entrar o forte do ar frio, e aí começa a ter com o céu nublado, e já pode amanhecer entre um negativo e um positivo. No final da noite, uns 2 ou 3 negativos. Não passa muito de 10 graus. E pode ter formação de cincelo nos morros mais altos aqui da região, principalmente o Morro das Torres. E a perspectiva é que a gente tenha tempo bom em boa parte do dia, principalmente ali do fim da manhã para frente, mais limpo. No domingo, geada bem severa, mínimas aí de 4 a 7 negativos no domingo e segunda. E à tarde não esquenta muito, não. Um pouquinho mais na segunda. Na terça ainda tem geada e entre terça-noite ou quarta já está indicando a volta da chuva. Da Climaterra, Ronaldo Coutinho.
0: Bem, Ronaldo, obrigado pelos informativos e até um próximo contato. Conferimos a previsão do tempo. 7h01.
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2: Hora certa, 7:04.

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1: 7:10 em São Joaquim. E sábado, amanhã, dia D da campanha da multivacinação em todo o país.
2: Os postos de saúde e pontos de vacinação de todo o país abrem as portas neste sábado para o dia D da campanha de multivacinação. A ação é voltada para crianças e adolescentes menores de 15 anos, com o objetivo de atualizar o cartão de vacinas e garantir a proteção contra diversas doenças transmissíveis. A mobilização oferece ao todo 20 tipos de imunizantes do calendário nacional de vacinação, incluindo a nova vacina pneumocócica 20 valente, incorporada recentemente para ampliar o combate à pneumonia e à meningite. Vale lembrar que a campanha de multivacinação começou no início do mês e vai até 1º de setembro. Outra informação importante é que no estado de São Paulo, as cidades de Guarulhos, São Bernardo do Campo e a capital paulista realizam mobilização também para vacinar a população contra o sarampo. Nesse caso, o público-alvo são pessoas de 6 meses a 59 anos. Da Rádio 2, Milena Abreu.
1: Mais notícias e informativos você confere no próximo bloco. Hora certa, 7:12.
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0: Tá 7:18 em São Joaquim. Ouvimos com os Monarcas, Tenho Que Andar. Alô, senhor Luciano Pereira, bom dia.
1: Bem, amigo Tio Guinness, passando aqui. Tio Guinness, deixar um abraço pra essa gurizada de Bom Jardim da Serra, né? Vasconcelos teve ali onde te levando uma turbina ali. Um abraço aí pro Tio Nazareno ali, pro Pomar, nosso amigo Elicir ali, nas Vista Alegre. E mais o Pereira na baixa ali. Boa sorte, gurizada. Tá aí, um abraço. Vamos que vamos. E boa sorte.
0: Valeu, Vasconcelos. Grande abraço, obrigado pela companhia, pela sintonia. Alô, velho. É isso aí, vamos pegar a guitarra na hora, mas tem certeza que tu tá aquecendo o café correto aí? E essa chapa tá quente, dá pra ver, hein? Vai explodir essa garrafa, rapaz. Mas que coisa, pegou pesado hoje, hein? Ou vai pegar pesado ainda, né, Tere? Olha, um grande abraço, obrigado pela companhia, pela sintonia. Ontério Santos, vamos pegar que tá na hora. Alexandre Melo lá no fundo do Butiá, bom dia, meu amigo, tudo certo? Bom dia, amigo Agnaldo, toca para nosso destino de peão, com Marenco. Porque hoje é aquele dia, é a famosa sexta-feira, aquela que espera a semana inteira bebendo água para poder viver uma sexta-feira. É, e como tu disse ontem, você mudou as colocações aqui, fiz moral com a patroa, tô de alma leve, aí só partir para o abraço, para o copo, puta, bora tomar uma cerveja que a semana foi longa. Grande abraço, amigo Alexandre Melo, lá no fundo do Butiá, São José Sozense, obrigado pela companhia, pela sintonia. Onde quer que você esteja, onde quer que esteja, chegando a nossa comunicação, bom dia. 7:20.

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8: Tempo e temperatura. 5 graus de temperatura, umidade relativa do ar em 93%.
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8: 7:23.

0: 7h31 em São Joaquim. Vamos até São Sebastião da Várzea. Olá, ô Bruna, bom dia.
1: Bom dia, Aguinaldo. Sou a Bruna Sá de São Sebastião da Várzea. Tô ouvindo a meu Vasco FM. E eu gostaria, se fosse possível, de você tocar a música do Sextou do Matiz. Opa. Um abraço para todos os ouvintes da Nevasca e para todo mundo que mora no São Sebastião da Várzea. E até mais.
0: Valeu! Obrigado pela companhia, pela sintonia, dona Bruna Sá. Chegando aqui também a Alicinha, lá. É, vamos ver aqui a Alicinha Souza. Ô, Alicinha, bom dia, tudo bem, amigo? Tudo bem? Entrando na 282 e te ouvindo. Ô, coisa boa. A comilonga pra esquentar, que está muito frio. Abraço, obrigado pela companhia, pela sintonia, Alicinha Souza. E vai chegar a milonga pra gente curtir. Vamos lá. 7h32.

7h40 em São Joaquim, ouvimos José Cláudio Machado, os Marecos, Milonga, Baixo de Maltempo. Alô, senhor Edamir Nunes, meu grande amigo Aguinaldo, manda música para toda a família Coração Gaúcho. De Rodeio, Rodeio, se não faz memória, parece que foi rodado já, mas eu vou mandar uma música bacana aí, com certeza. Abraço, amigo vereador Moca Nunes. Fica com Deus, é isso aí, meu irmão. Obrigado aí pela companhia, pela sintonia, porque nós vamos trazer uma música bacana e direcionada ao pessoal lá do Coração Gaúcho, lá de Curupema. .1 Devasca FM, aqui, batendo estrela. Abraço pro seu Antônio. Grande abraço, ele e sua equipe. Firmes, ligados a Nevasca. Obrigado pela companhia, pela sintonia. O doutor Lucas, dois Lucas, né? Doutor Lucas Moreira, lá do Centro Médico Alice Moreira. E também o doutor Lucas, aqui da Samente Radiologia. Gente, obrigado pela companhia, pela sintonia, pela parceria. 7h42.

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6: Em São Joaquim, 7:45.

7h55 em São Joaquim, e aqui nós vamos encerrando mais uma edição do programa Batendo Estribo, deixando um forte abraço, obrigado pela companhia, pela sintonia, e até amanhã, se Deus quiser, a partir das 5 horas da manhã. Em instantes tem Show da Manhã com a Cris Sosa. Fique ligado, hein? Muita coisa boa vindo por aí pra você. Olha só, chegamos, portanto, aí mais um programa, né? São 3 horas, estão juntos aí, e digo o seguinte, se hoje você acordou sem esperança, sem saber como vai resolver os problemas, respire. Você não está sozinho. São muitos que estão passando por essa situação nesse momento. Você, talvez eu, seu vizinho, alguém que você conhece, enfim. A resposta, ela não vem aqui pensando, analisando, né? O que falar hoje, qual a mensagem? E o detalhe é esse, né? Então, se você acordou sem esperança, sem saber o que vai fazer para resolver certos problemas aí na sua vida, aí na sua família, a resposta, ela não vem de uma vez, né? Ela vem, portanto, mas vem para quem persevera. Certo? Deus não mede a força pelo tamanho do problema, né? Mas pela fé do nosso coração. Então levante a cabeça, respire fundo e siga, confie que a solução já veio, já está aí à sua frente, e muitas vezes a gente não consegue enxergar. Então levante a cabeça, respire fundo, siga em frente, esse dia foi feito para você vencer. Tá certo? Confiança, hoje e sempre. Com Deus, santo com Deus no coração, o resto a gente

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0: Opa, e aí, tudo bem? Tudo certinho com você? Muito bom dia, 6 graus a temperatura nesta manhã gelada com garoa em São Joaquim. Eu sou Cris Santos e é maravilhoso estar com você aqui todas as manhãs pela Nevasca FM. Sintonizou agora? Seja muito bem-vindo, muito obrigada pela sua sintonia. Hoje, dia 21 de agosto, é Dia Internacional de Lembrança e Tributo às Vítimas do Terrorismo, dia do início da Semana Nacional da Criança Excepcional e Dia Nacional da Habitação. A partir de agora, muita música, informação, fofoca do seu artista preferido. Tem R$50 no Alô Nevasca FM aqui na nossa programação para participar. Nome completo e bairro, e eu quero esses R$50 para mim. Pra cima nessa sexta.
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1: Essa música é o seguinte. Essa música é a história daquele casal que tá quase terminando, mas não sabe se terminou ou não.

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0: 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Um abraço lá para o Vinícius, tá curtindo a Nevasca no centro, pediu para pegar carona numa música do Henrique Juliano, curtiu o fim ou intervalo. Ainda a Maraísa Souza, ela que ouve a Rádio Nevasca lá do bairro Marturano, tá oferecendo música para todo o pessoal aqui da Rádio Nevasca, em especial para a mãe, a Ivânia, que está de aniversário hoje. Então, parabéns, parabéns. E chegando previsões.
1: Horóscopo do dia. Áries, de 21 de março a 19 de abril.
0: Oi, Áries, alargue os horizontes, uma conversa, convite ou ideia diferente reacenderá o entusiasmo e mostrará um caminho muito mais interessante do que o que você tinha planejado, Áries.
1: Touro, de 20 de abril a 20 de maio.
0: Assuntos que exijam confiança, divisão de responsabilidades ou uma conversa mais delicada entram em um terreno muito mais simples e cooperativo. O dia também trará soluções práticas que deixam tudo mais confortável, Touro.
1: Gêmeos, de 21 de maio a 20 de junho.
0: Oi, Gêmeos, parcerias, encontros e boas conversas darão sabor ao dia com espaço para entendimento, humor e aproximação muito mais agradáveis no dia de hoje.
1: Câncer, de 21 de junho a 22 de junho.
0: Canceriano, o cotidiano fluirá melhor se você organizar prioridades e simplificar o que vinha ocupando espaço demais na agenda. Uma questão de trabalho, dinheiro, de moradia encontrará uma solução inteligente no dia de hoje, Câncer.
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0: E o tempo nesse momento com garoa, 6 graus a temperatura, umidade relativa do ar em 91%. Coutinho, como fica o tempo? Bom dia.
2: Bom dia. É, o dia começa nublado, né? Provavelmente com garoa. É que é possível assim, o período da manhã é a transição. À tarde o tempo já vai estar bom. Então poderemos ter, quem sabe, aberturas de sol ali perto do fim da manhã, um pouco antes, um pouco depois. A garoa ainda pode aparecer em vários pontos agora de manhã e à tarde dificilmente. Não dá para garantir que vai limpar à tarde, mas tem uma boa chance de ter sol, céu azul e algumas nuvens. E aí frio, a máxima não passa muito dos 10, 12 graus. Uma boa parte do dia fica abaixo de 10. E um vento chato de 30, 60 por hora em média e com algumas rajadas que podem passar dos 80, principalmente na borda da serra. Um vento gelado. Até agora de manhã entre 1 e 4 graus e à noite provavelmente parecido. Amanhã, sábado, começa também com nebulosidade, vai entrar o forte do ar frio. E aí começa a ter com o céu nublado e já pode amanhecer entre um negativo e um positivo. No final da noite, uns 2 ou 3 negativos. Não passa muito de 10 graus. E pode ter formação de cincelo nos morros mais altos aqui da região, principalmente o Morro das Torres. E a perspectiva é que a gente tenha tempo bom em boa parte do dia, principalmente ali do fim da manhã para frente, mais limpo. No domingo, geada bem severa, mínimas aí de 4 a 7 negativas no domingo e segunda, e à tarde não esquenta muito não, um pouquinho mais na segunda. Na terça ainda tem geada e entre terça noite ou quarta já está indicando a volta da chuva. Da Climatéria, Ronaldo Coutinho.
0: Obrigada, Coutinho, pelas informações do tempo.
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0: Horóscopo do dia. Leão, de 23 de julho a 22 de agosto.
1: Atenção, leonino, no dia de hoje, o sol vai brilhar muito para você que é do signo de Leão. Então aproveite essa fase de muito brilho, brilhe com naturalidade, o dia favorecerá o amor, os filhos, o prazer, a criatividade, tudo que depende da sua iniciativa pessoal, hein?
0: Virgem, de 23 de agosto a 22 de setembro.
1: Oi, Virgem, o dia trará uma sensação gostosa de acolhimento. Coloque em ordem assuntos da casa, família, dinheiro, sem transformar tudo em obrigação. Cuide do que sustenta a sua tranquilidade, Virgem.
0: Horóscopo do dia. Libra, de 23 de setembro a 22 de outubro.
1: Esbanje beleza, brilho e elegância. Você encontrará mais prazer em circular e encontrar gente interessante. Amigos, grupos, projetos em parceria trarão muito estímulo para você, libriano.
0: Escorpião, de 23 de outubro a 21 de novembro.
1: Oi, Escorpião, o dia favorece decisões que aumentam a sua segurança material e valorizam melhor aquilo que você sabe fazer. Uma ideia profissional amadurecida nos bastidores encontrará uma maneira de avançar positivamente na sua vida, Escorpião.
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1: 8h35.

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9: E o tempo em São Joaquim, agora nesse momento fechado, temperatura em 7 graus.
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9: Nevasca FM 8:46.

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2: Hugo e Guilherme, ao vivo. Essa é mais ou menos assim, ó.

0: Horóscopo do dia. Sagitário, de 22 de novembro a 21 de dezembro.
1: Atenção, atenção, Sagitário. Bom dia, comece o dia com autoconfiança, curiosidade e vontade de movimentar a vida. Essa disposição atrairá boas companhias e respostas estimulantes para você, Sagitário.
0: Capricórnio, de 22 de dezembro a 19 de janeiro.
1: Capricórnio, a semana terminará com uma decisão profissional importante. Combine sensibilidade com estratégias e avalie melhor as alianças e recursos disponíveis, capricorniano.
0: Aquário, de 20 de janeiro a 18 de fevereiro.
1: Atenção aquariana, a semana terminará com vida social animada, harmonia com a equipe e entusiasmo nas atividades do grupo. Cuidar de reputação será importante, aquariano.
0: Peixes, de 19 de fevereiro a 20 de março.
1: Atenção, peixes, o dia favorece avanços profissionais e deixa mais claro onde concentrar energia para obter os resultados desejados. Uma conversa sobre trabalho, divisão de tarefas ou recursos compartilhados trará apoio e condições muito mais equilibradas para você.
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1: Louvado seja nosso Senhor Jesus Cristo, para sempre seja louvado. Bom dia, meu irmão, minha irmã. Hoje queremos convidar você para este momento, deste tempo de oração, em nome do Pai e do Filho e do Espírito Santo. Amém. Hoje, o texto do Evangelho está em Lucas, capítulo 4, versículos de 14 a 22. Naquele tempo, Jesus voltou para a Galiléia com a força do Espírito, e sua fama espalhou-se por toda a redondeza. Ele ensinava nas suas sinagogas e todos o elogiavam. Veio à cidade de Nazaré, onde se tinha criado. Conforme seu costume, entrou na sinagoga no sábado e levantou-se para fazer a leitura. Deram-lhe o livro do profeta Isaías. Abrindo o livro, Jesus achou a passagem em que está escrito: "O Espírito do Senhor está sobre mim, porque ele me consagrou com a unção para anunciar a boa nova aos pobres. Enviou-me para proclamar a libertação aos cativos e aos cegos a recuperação da vista, para libertar os oprimidos e para proclamar um ano da graça do Senhor." Depois fechou o livro, entregou-o ao ajudante e sentou-se. Todos os que estavam na sinagoga tinham os olhos fixos nele. Então começou a dizer-lhes: "Hoje se cumpriu esta passagem da Escritura que acabastes de ouvir." Todos davam testemunho a seu respeito, admirados com as palavras cheias de encanto que saíam da sua boca. Palavra da salvação, glória a vós, Senhor. Meu irmão, minha irmã, cumpriu-se hoje essa passagem da Escritura como nós ouvimos? Na sinagoga de Nazaré, Jesus lê e interpreta um texto do profeta Isaías, aplicando-se à sua pessoa. E aqui precisamos nos deter, fazendo dele o seu programa de ação como Messias. Ele é o Messias esperado, e ele tem toda a autoridade dada por Deus, pelo Pai, para proclamar esta palavra: "O Espírito Santo de Deus está sobre mim." E aí começa o ano jubilar, o ano onde desce sobre Cristo o Espírito de Deus, desce sobre a terra o Espírito de Deus, trazendo salvação à humanidade. O Espírito Santo consagrou Jesus como Messias, ou seja, o enviado de Deus. O reino que Jesus vai anunciar será o reino da verdade. Será o reino da liberdade, o reino que fará nascer em nós o desejo de vida nova. Jesus veio para nos libertar e o povo começa a ficar admirado com as suas palavras. Ele veio nos libertar da cegueira espiritual, ele veio nos libertar da surdez espiritual e fazer com que nós acolhamos a mensagem e a ação do Espírito Santo de Deus sobre nós. Por isso, meu irmão, minha irmã, nesta manhã eu te convido, consagre a sua vida, coloque a sua confiança sempre mais diante do Senhor, para vivermos, celebrarmos este grande momento, este dia no seu trabalho, você que está descansando, você que está passeando, você que está na sua atividade, que Deus te abençoe e que você possa confiar cada vez mais nele, porque ele jamais vai te abandonar. Rezemos juntos. Pai nosso que estais nos céus, santificado seja o vosso nome. Venha a nós o vosso reino. Seja feita a vossa vontade, assim na terra como no céu. O pão nosso de cada dia nos dai hoje. Perdoai-nos nossas ofensas, assim como nós perdoamos a quem nos tem ofendido, e não nos deixeis cair em tentação, mas livrai-nos do mal. Amém. Meu irmão, minha irmã, que bom essa parada, essa oração, esse momento para ouvir a palavra santa do nosso Deus. Que Deus te abençoe, em nome do Pai, e do Filho, e do Espírito Santo. Amém. Um grande abraço e até amanhã. Estaremos de volta nesse horário, se Deus quiser. 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

0: Vasco FM, a rádio que mais toca a música pra você, Luan Santana, Abalo Emocional 921. E tem tema pra você brincar aqui na programação da Nevasca FM. Atenção, hein? Zezé de Camargo completou mais um ano de vida nesta semana e ele se presenteou com um jatinho avaliado em alguns milhões. Ele queria e ele podia, né? Tipo, eu posso. E a gente quer saber, se fosse seu aniversário e você pudesse, qual mimo que você se daria? Conta pra gente aqui qual mimo que você se daria se você pudesse aí comprar. Conta pra gente no 4991178488, valendo R$50.
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3: 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Um ótimo dia pra você, pra cima dessa sexta-feira que vai ser a melhor de nossas vidas. A voz da comunidade.
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1: E bora de aniversariante desse dia, Pedro Henrique Garcia Lima, parabéns para o Andrigo Antunes, a Rafaela Silva e o Cleidon Frásio. Você que está de aniversário hoje, sinta-se abraçado, que seja um ano incrível, maravilhoso, cheio de boas oportunidades.
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11: Nevasca FM 10:02. Ótima sexta-feira pra você, bom final de semana pra cima. A voz da comunidade. Mais uma horinha começando aqui na programação do show da manhã. E aí, tá tudo certo com você? Tudo bem? Dormiu bem? Já chegou no trabalho? Já tá aí na correria do seu dia a dia? Seja muito bem-vindo à sintonia da Nevasca FM. O tema de hoje é sobre se hoje fosse seu aniversário e você pudesse, qual mimo você se daria? Porque o Zezé de Camargo, ele completou mais um ano de vida, fez o aniversário dele e nesta semana ele se presenteou nada mais, nada menos que um jatinho avaliado em alguns milhões. Então ele se deu de presente esse jatinho no dia do aniversário dele. E você, se você pudesse, qual presente você se daria? Hein? Conta pra gente no 49 91 17 8488.

0: Vasco FM, 10 horas 15 minutos. Um ótimo dia pra você que ligou o seu rádio agora. Esse foi Ferrugem, arrependidaço. 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
1: E vamos direto com a redação lá da Rádio 2, Milena Abreu. Sábado é dia D da campanha de multivacinação em todo o país.
2: Postos de saúde e pontos de vacinação de todo o país abrem as portas neste sábado para o dia D da campanha de multivacinação. A ação é voltada para crianças e adolescentes menores de 15 anos, com o objetivo de atualizar o cartão de vacinas e garantir a proteção contra diversas doenças transmissíveis. A mobilização oferece ao todo 20 tipos de imunizantes do calendário nacional de vacinação, incluindo a nova vacina pneumocócica 20 valente, incorporada recentemente para ampliar o combate à pneumonia e à meningite. Vale lembrar que a campanha de multivacinação começou no início do mês e vai até 1º de setembro. Outra informação importante é que no estado de São Paulo, as cidades de Guarulhos, São Bernardo do Campo e a capital paulista realizam mobilização também para vacinar a população contra o sarampo. Nesse caso, o público-alvo são pessoas de 6 meses a 59 anos. Da Rádio 2, Milena Abreu.
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0: Breno. Obrigado, gente.
1: Obrigado, gente. Coisa linda.
2: Senhoras e senhores, uma salva de palmas para Guilherme Venuto.
3: Muito obrigado.
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0: The Vasco FM, 11 horas, 1 minuto. Zezé ganhou, né, de presente dele mesmo, um jatinho de aniversário. E você, o que você se daria de presente se você pudesse, tipo, nesse momento, se dar de presente algo que você gostaria muito, muito, muito, muito? Angelita Camargo, sobre o tema de hoje, me daria uma abdominoplastia. Eu nunca tive dificuldade com essa palavra, gente. Essa semana eu tô morta. Mas a Angelita, ela disse que ela se daria de presente, então, uma abdominoplastia. Quero ouvir a música do Michel Teló, Metamorfose. Hoje estou só por tua ligação. Boa sorte, Angelita. Nossa, a abdominoplastia faz um milagre no corpo ali, né? Um milagre cirúrgico, porque pega tudo que você quer eliminar ali da barriguinha, né, Angelita? Beijo grande pra você. O Matheus Silva. Bom dia, Cris. Eu me daria de presente um carro novo, com toda certeza. O Ney Machado, da Marita Campos. Gostaria de escutar uma música da Ana Castela, qualquer uma, e ofereço pra todos os ouvintes. Obrigado. Obrigada a você também. Curtiu nesse bloco, Ney, a música Moto, com Ana Castela. Curtiu de montão. Ainda, Cris, gostaria de participar do Alone Vasco, e eu me daria de presente, seria uma bis, que sou apaixonada, mas um dia terei, se Deus quiser, a Pâmela do Monte Alegre. Pâmela, com certeza, boa sorte aí, que logo consiga comprar sua bis.
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0: Temperatura nesse momento em 8 graus, tempo com sol, inclusive tempo indeciso nesta manhã, né? Não sabe se chove, se dá sol, se fica nublado, se fica tempo limpo. Mas Ronaldo Coutinho vai te contar como fica o tempo.
2: Boa tarde. O tempo tá melhorando, né? Gradativamente. Tivemos um pouco de garoa pela manhã, agora à tarde a chance é menor e vai diminuindo a nebulosidade. Mas não deve ficar limpo a noite toda, a madrugada toda, porque está indicando o reforço de ar frio. A temperatura vai ficar baixa o dia todo, né? Hoje a máxima não passa muito aí dos 10, 12 graus agora durante a tarde. Um outro ponto passa um pouquinho. E no final da tarde e noite, bem frio. O vento, de vez em quando, tem algumas rajadas, nada assim fora do normal, é um vento gelado, mas atrapalha a parte de tratamento. Está mais forte na borda da serra. Mantém a tendência de tempo bom no sábado, começa provavelmente com nebulosidade, pode ter a formação de cincelo nos topos de morro, Morro das Torres, a região do Cruzeiro, Morro da Igreja, devido a algum nevoeiro, alguma coisa assim, e a temperatura perto de zero negativa. É o cristal de neve que está em suspensão e gruda na vegetação. Ao longo do dia limpa e teremos um sábado gelado, geada muito forte à noite. Mantém a tendência de geada bem intensa no domingo e segunda, entre 4 e 7 negativos, e durante a tarde também não passa muito dos 12, 13 graus no sábado, no domingo, e dos 15, 17 com boa vontade na segunda. Na terça ainda tem geada, mais isolada, e à tarde um pouquinho melhor. Provável chuva lá por terça-noite ou quarta. Da Climatera, Ronaldo Coutinho.
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0: Clássica FM, agora 11 horas 21 minutos. Eu quero saber o cardápio do dia na sua casa, hein? Tá fazendo o quê de almoço? Vai almoçar com quem? Um abraço lá pra Lívia Ribeiro, ela que mandou a foto do cardápio. Inclusive, eu tava conversando aqui com a nossa amiga Denise, que tá aqui nos estúdios. Eu disse, vou bater uma foto desse cardápio, porque eu vou me basear no almoço lá da nossa ouvinte, que é o seguinte: arroz, feijão, moranga cortadinha, bife, salada de ovos e alface. E tá bom demais, gente. Batata doce ainda. E batata doce que ela está fazendo no cardápio do dia na casa dela. Vai almoçar meu marido, eu e meus dois filhos e minha sogra, que talvez venha almoçar também. Que legal! Muito bom esse cardápio. Vai mandando o seu também aqui no 49-91-17-8488. Um abraço pro Maicon, lá do bairro Nossa Senhora Aparecida. Abraço pra Franciele Rodrigues Luiz, do bairro Santa Paulina. Jussara também tá por aqui.
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2: Postos de saúde e pontos de vacinação de todo o país abrem as portas neste sábado para o dia D da campanha de multivacinação. A ação é voltada para crianças e adolescentes menores de 15 anos, com o objetivo de atualizar o cartão de vacinas e garantir a proteção contra diversas doenças transmissíveis. A mobilização oferece ao todo 20 tipos de imunizantes do calendário nacional de vacinação, incluindo a nova vacina pneumocócica 20 valente, incorporada recentemente para ampliar o combate à pneumonia e à meningite. Vale lembrar que a campanha de multivacinação começou no início do mês e vai até 1º de setembro. Outra informação importante é que no estado de São Paulo, as cidades de Guarulhos, São Bernardo do Campo e a capital paulista realizam mobilização também para vacinar a população contra o sarampo. Nesse caso, o público-alvo são pessoas de 6 meses a 59 anos. Da Rádio 2, Milena Abreu.

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0: A voz da comunidade, estamos de volta e ela lindamente presente aqui nos estúdios da Nevasca FM. 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
1: 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Tchau, povo querido. Não pude dizer oi pra todos, mas eu tô vendo vocês aí. Gratidão.

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1: Rainha Musical Guardanapo, 11h41. Um abraço pra Simone Oliveira, tá curtindo a nevasca aqui no centro. Pediu pra pegar carona nessa da Rainha Musical Guardanapo. Um ótimo dia pra você. Cris, tô trabalhando e ligado no programa e queres R$50 pra mim. O Samuel Neto de Urupema, abraço. Abraço pra você, Samuel, toda a sua família. Boa sorte, viu? Pipia de Bom Jardim da Serra também tá por aqui. Vamos ver se tem cardápio na casa do Pipia.
2: Bom dia, minha amiga Cris. É o Pipia de Bom Jardim da Serra. Cris, meu cardápio hoje. Tá eu e minha esposa, eu uma polenta, murcia assada, feijão, arroz e uma saladinha de repolho. É o meu cardápio de hoje. Só não vou te postar agora já, porque agora é que tô começando a fazer. Então tá bom, obrigado, Pipia.
1: Ô, Pipia, tá bom demais esse cardápio aí na sua casa, hein? Tá, nossa, polenta, murcilha. Meu Deus, tá bom demais. Não sei se é murcilha ou murcia, né? Mas é isso aí, dá uma delícia, hein, Pipia? Grande abraço pra você. Um abraço também lá pra Marisa. Bom dia, Cris. Ouço a nevasca aqui do bairro Jardim Bandeira. E meu cardápio do dia é arroz, feijão, polenta frita. Ó, tem polenta na casa dela também, hein? Polenta frita, ovos e também linguiçinha assada. Gente, tá muito bom esse cardápio. É pra dar fome mesmo, né? E vocês ainda mandam a foto do cardápio pra judiar bem, porque estamos com fome. Não tem aquele dia, gente? Até parece bobeira falar, mas... Ah, eu tô com fome de comida. Todo alimento é uma comida, mas tipo aquela comida mesmo, aquele arroz, aquele feijão, aquela comida de verdade ali que você senta e come com calma, né? Aquele alimento no dia a dia do almoço, né? Do arroz, feijão, bife, ovos, carne de alguma maneira ali que você gosta. É aquela comidinha que você muitas vezes tá com fome mesmo. Não é de café, como dizem por aí, né? Também a Juliana Oliveira. Bom dia, Cris. Toca Maiara e Maraísa para todos ouvirem aqui no bairro Jardim Minuano. E o cardápio do dia é frango frito, arroz, feijão e batata frita. Delícia! Vou para um breve intervalo comercial, já voltamos.

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0: Morning FM 11:49, um ótimo dia pra você, que é sua sexta-feira, seu final de semana, seja daquele jeito. Bora ligar pra quem se inscreveu no Alô Nevasca FM, Alô Nevasca FM, essas palavrinhas que você tem que falar, palavra-chave, na hora que você atender o telefone, tá desenhadinho pra você, hein? Bora pra primeira ligação aqui. Será que sai os R$50 hoje? Mais uma chance.
1: Alô?
0: Ah, só falou alô. Quem fala?
1: Alô, é o Cássio Rodrigues.
0: Oi, Cássio. Você tá participando do Alô Nevasca FM, mas não faturou os R$50, porque você não falou a palavrinha-chave. Qual é o bairro?
1: Santa Paulina.
0: Da Santa Paulina. Ô, Cássio, aproveita e manda beijo pra quem você quiser.
1: Por enquanto, deixar assim mesmo.
0: Vai deixar assim mesmo. Não tem ninguém pra mandar abraço, né, Cássio? Obrigada pela sua participação. Vamos pra segunda ligação de hoje. Segunda e última. Também não atendeu o telefone, não recebeu, na real, a nossa mensagem ali, né? Então não saiu mais uma sexta-feira os R$50, gente. É só gente desesperada. Liga pra mim, liga pra mim, liga pra mim. Então não atendeu a ligação, não saiu mais uma sexta-feira. Na última sexta saiu os R$50?
2: Saiu.
0: Saiu? É. Já é a segunda sexta que não sai comigo nesse mês, então, ó. Tá louco, né? Tô indo nessa, beijo grande pra você. A gente se vê, se esbarra por aí. O Will Andrade com a Dilson Alves já estão chegando pra te fazer companhia e trazer muitas notícias e informações na Voz da Cidade. Eu volto na hora da corneta com as principais notícias. Música.

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2: Muito bem, senhoras e senhores, o nosso boa tarde. Estamos iniciando pela Rádio Nevasca o nosso programa, o último programa da semana, né? Desta sexta-feira, então, dia 21 de agosto de 2026. A apresentação, Adilson Alves e o meu colega Will Andrade. Boa tarde, Will.
3: Boa tarde, Adilson. Boa tarde a todos os nossos ouvintes. Nessa sexta-feira, dia 21, Dia Internacional de Lembrança e Tributo às Vítimas do Terrorismo. Também dia do início da Semana Nacional da Criança Excepcional e Dia Nacional da Habitação. Estamos no ar com mais uma edição da Voz da Cidade.
2: Muito bem, temperatura nesse momento 9 graus, umidade relativa do ar 70%. Olha só a diferença de ontem para ontem, Ontem estava 20 e poucos graus já nesse momento, né?
3: Exatamente.
2: E hoje 9 graus. Olha só o ioninho aí avançando.
3: É o reflexo do ioninho, né? Ioninho. Todas essas condições climáticas aí. E esse é a nossa São Joaquim, né?
2: Nossa,
3: o organismo do joaquinense tem que dar os parabéns, tem que ser estudado, Adilson. Porque olha só a gente para...
2: Sem dúvida nenhuma. Então, a partir de agora, está no ar o nosso programa Voz da Cidade para você desta sexta-feira. Atenção, você que está desempregado, gostaria de arrumar emprego ou contratar alguém para trabalhar para você. Esses dois anúncios, você não paga nada, pode mandar para nós. Estamos aí com dois números de WhatsApp. Vamos tentar arrumar emprego para você ou contratar alguém que você precisa aí para fazer o seu trabalho. Só você mandar para nós no 49 991 17 8488 ou ainda 49 32 33 42 35. Outros anúncios você pode também anunciar, mas daí tem uma pequena taxa, né? A gente passa o número do Pix para você, você anuncia o que você quiser anunciar aqui através da Rádio Nevasca. Alguma coisa que você queira dar a sua opinião aí na sua rua, no seu bairro, na sua localidade, no seu município, fique à vontade, respeitosamente, é claro. A gente vai tentar levar a sua mensagem no ar aqui, às pessoas que você indicar aqui na Voz da Cidade. Pessoal, está acontecendo aqui em São Joaquim uma campanha, né? Uma campanha para ajudar uma pessoa joaquinense, uma pessoa querida, uma professora aqui do nosso município. Eu tenho o prazer de chamá-la de minha amiga, ela e seu esposo, sua família, e ela sempre com seu carisma muito especial, ela está precisando da sua ajuda. Como assim, Adilson? Vamos explicar, eu e meu colega Will Andrade. Ela vai ter que realizar uma cirurgia de urgência. E para ela esperar o SISREG, conforme não é só em São Joaquim, no estado inteiro, às vezes demora demais. E tem coisas que não pode esperar. Tem coisas que tem que ser quanto mais antes para poder, né, deixar em dia a saúde. A gente tem que pegar nas mãos de Deus e pedir ajuda aos nossos amigos, nossos familiares, as pessoas que a gente quer bem. E assim, conforme eu já falei, ela tem muitos amigos, assim que nem eu, meu colega Will, a minha esposa, nossa equipe da Rádio Nevasca. O nome dela é a Cris, né, Will? Cristiane. Ela é professora e ela vai ter que passar por uma cirurgia delicada o quanto antes, para poder, né, aí voltar a vida dela conforme, com a bênção de Deus, depois dessa cirurgia. Will, explica aí para nós, né, a doença que ela vai ter que fazer essa cirurgia o quanto antes, né? Porque com a ajuda de Deus e com a sua ajuda que está ouvindo a Rádio Nevasca, a gente vai passar o número do Pix dela, não vai cair em conta de ninguém, vai cair na conta dela, diretamente a ela. Não é só a Rádio Nevasca que está fazendo essa campanha, e nós a partir de hoje vamos dar as mãos e vamos juntos tentar ajudar ela a arrecadar esse dinheiro para que ela possa fazer essa cirurgia. Eu, meu colega Will, a nossa equipe aqui, estamos a partir de hoje entrando com os demais que estão aí ajudando ela para que consiga essa vaquinha, vamos dizer assim, que a gente conhece aqui no nosso município, arrecadar esse dinheiro para que ela possa fazer a sua cirurgia. Will, é contigo.
3: Pois é, Edilson, então a gente tá, né, se mobilizando junto com essa campanha, né, para ajudar a Cris Oliveira, ela que é diretora da Escola Cívico-Militar, né, Jurema Alguém Palma, inclusive foi minha professora, me deu aula, né, no período que eu estudava na Escola da Madre, na então conhecida, famosa Escola da Madre, né, e hoje ela tá passando por um momento bem delicado e ela está à procura de ajuda, né, todos, na verdade a gente tá sendo mobilizado numa campanha bem grande aqui na cidade de São Joaquim, para colaborar com qualquer valor, né, para fazer uma vaquinha, porque ela precisa fazer uma cirurgia, então, né? E é uma cirurgia de urgência. Então, uma campanha está mobilizando aí familiares e amigos de toda a nossa região para ajudar a Cris Oliveira, né, que enfrenta um grave problema de saúde e precisa passar por uma cirurgia com urgência. Cris foi diagnosticada com adenocardiocarcinoma invasivo no intestino, né? E segundo as informações divulgadas pela família, ela precisa realizar aí o procedimento quanto antes. A preocupação é com o risco de uma possível obstrução intestinal, né? Diante da necessidade de agilizar a cirurgia, Cris não poderá aguardar o tempo de espera, né, pelo procedimento através do SUS. Por isso, familiares e amigos estão buscando apoio da comunidade para arrecadar os recursos necessários para a realização da cirurgia. Então, quem puder utilizar, quem puder contribuir, na verdade, pode fazer uma doação através do Pix, utilizando o próprio número de telefone dela. Então, para você que tem interesse em colaborar, pode entrar em contato com ela também, ou enfim, já pegar o número dela e mandar o Pix direto, que é através do 49, aproveita para anotar aí, 49 99 83 8846. Qualquer quantia é muito bem-vinda. Então, se você que está ouvindo a Nevasca, de toda a nossa região serrana, da cidade de São Joaquim, enfim, porque através do Pix você pode fazer doação de qualquer lugar, né? Estamos mobilizando essa campanha para ajudar a Cris. 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Então, só para destacar aqui na programação da Nevasca FM, né? Além das doações, familiares também pedem que a campanha seja compartilhada. Então, se você vê aí no Instagram que tá rolando, no Facebook, enfim, nos status de WhatsApp, pode também compartilhar, que já vai estar ajudando bastante. Então, para que a mensagem, né, alcance o maior número de pessoas possíveis, né? Então, neste momento delicado, qualquer ajuda aí pode contribuir para que Cris consiga realizar a cirurgia e seguir com o tratamento, além da própria, do próprio compartilhamento também, que ajuda. Então, vou repetir mais uma vez o telefone para contato, hein? Esse também já é o número direto do Pix, então você já pode enviar através do 49 99 83 88 46.
2: Se você não conseguiu anotar, manda para nós uma mensagem pro nosso WhatsApp aqui, que a gente manda para você aqui, sem dúvida nenhuma. Tá bom, pessoal? Então, vamos se dar as mãos, vamos ajudar essa pessoa querida, essa pessoa que está aí precisando da nossa ajuda. Qualquer quantia é bem-vinda. Ah, vou tomar uma Coca-Cola hoje, né? Só um exemplo, né? Mas daí tu lembrou dela? Então, leva uma menor e manda a diferença aí pra ela, né? Alguma coisa que você acha que tá, né, disponível aí na sua conta, que você possa ajudar, qualquer quantia, você pode ajudar a nossa amiga Cris aí, para ela faça o mais logo possível essa cirurgia.

0: as suas casas, que pediu, né, num incêndio aí, numa tragédia, numa doença. Quantas ele fez através do microfone? Que Deus abençoe ele, onde quer que ele esteja, seja recebido aí. E nesse momento estou usando esse microfone da Rádio Nevasca, que na Voz da Cidade, em nome de toda a nossa equipe aqui da Rádio Nevasca, do Grupo SCC, em nome do Dr. Roberto, do Beto Amaral, para nós tentar o que puder ajudar a nossa amiga Cris, para que ela possa fazer essa cirurgia. Você que está ouvindo a Rádio Nevasca, qualquer quantia você possa depositar aí, fazer o Pix para ela. Quanto mais antes nós conseguir o valor que ela possa fazer essa cirurgia, Deus vai abençoar e vai iluminar, que vai correr tudo certo. Viu, Cris? Te mando aí aquele abraço. Que Deus te ilumine, tenha fé em Deus, né? Segure aí nas mãos de Deus, que tenha fé, que vamos conseguir, sim. Vamos conseguir, não só na Rádio Nevasca, mas todas as pessoas que estão envolvidas nessa vaquinha solidária que o pessoal aqui de São Joaquim está fazendo para conseguir esse valor, para que você consiga fazer essa cirurgia o mais rápido possível, né, Will?
1: Inclusive, Edilson, nesse momento a gente já está recebendo a mensagem de uma ouvinte que ela já compartilhou, que ela já fez a doação dela, já fez
0: que
1: a parte
0: boa.
1: Dela, já fez a doação.
0: Sim.
1: Claro, depois, se ela permitir, a gente fala o nome dela, né?
0: Sim.
1: Mas a princípio a gente vai deixar no anonimato. Enfim, que ela já mandou aqui pra gente, que ela já fez a contribuição dela, ajudou com o valor aí, né? Então,
0: sim.
1: Obrigado.
0: Deus abençoe que dê em dobro, né?
1: Exatamente. Deus abençoe
0: que devolva em dobro aí pra ela, se Deus quiser. Pessoal, então vamos lá, vamos ajudar. Vamos repetir daqui a pouquinho o Pix da Cris, que está precisando da sua ajuda nesse momento. Quero ter o prazer, se Deus quiser, com a bênção do nosso Pai Maior, de depois da cirurgia, nós anunciar aqui, ó, graças a Deus, conseguimos o valor e ela já fez a cirurgia, já está retornando para sua casa, se Deus quiser. E daqui uns dias, logo em seguida, se Deus quiser, nós vamos conversar com ela. Vamos gravar com ela para ela ter, né, a bênção de Deus de agradecer cada um que está ajudando, que vai ajudar ela nesse momento difícil da sua vida. Cada um tem um momento difícil da sua vida. Quem não tem? Quem que já não passou por dificuldade na saúde? Quem que não precisa da saúde? Quem que não precisa estar bem para poder ajudar o próximo? Né, Will Andrade?
1: Exato.
0: Então vamos ajudar. Vamos lá, Will, vamos repetir novamente o Pix da Cris. Você que está ouvindo a Rádio Nevasca, nos ajude. Ajude. Estamos precisando o mais rápido possível que ela possa fazer essa cirurgia o mais rápido possível. Se não quer mandar agora, manda logo mais. Mas o valor que você mandar vai fazer a diferença. Ah, eu só tenho tanto. Não interessa. O valor que você mandar é muito na presença de Deus. Aquilo que não vai fazer falta para você, ajude. A gente está pedindo carecidamente para você. Tenho certeza que não vai fazer falta. Deus vai te devolver em dobro. Tá ok? Vamos repetir aí, Will.
1: Então, mais uma vez, repetindo, telefone para. É um telefone, né? É o número de celular dela mesmo, tá? Inclusive, então, só para você que tá ouvindo a Nevasca FM, para você saber o nome que vai aparecer no momento da transferência do Pix, é Cristiane com I, tá? Figueiredo de Oliveira. Ok, então, só pra você...
0: Bem lembrado, né, Will?
1: Só pra você... Só pra você
0: confirmar o nome,
1: isso,
0: né?
1: Confirmar o nome. Então, é Cristiane Figueiredo de Oliveira, beleza? Que é o número que vai aparecer lá. Pra você é o nome, né? Então, o telefone e o Pix é o 49-9-99-83-88-46. 49-99-83-88-46. Então tá aí, esse é o telefone para contato dela mesmo, você pode entrar em contato com ela, se eventualmente às vezes só tem o valor em dinheiro, né, que consiga só dar presencialmente, através de cédulas, né, ou eventualmente você possa entrar em contato, enfim, para mandar uma mensagem positiva também, esse é o telefone pessoal dela e claro o próprio número do Pix, então 49-9-99-83-88-46.
0: Muito bem, que Deus o abençoe cada um que vai ajudar, que você que está aí ouvindo a Rádio Nevasca, tenho certeza que não vai fazer falta, Deus vai te devolver em dobro, em saúde, para você, para sua família. Vou pedir mais uma vez, faça isso, ajude a nossa colega Cris, que ela possa o mais rápido possível fazer essa cirurgia, que se Deus quiser, Ela vai usar os microfones dessa rádio, da

0: Rádio Nevasca, para agradecer cada um que está ajudando e vai ajudar nesse momento difícil que ela está passando por doença, pessoal, por doença, tá bom? Vamos dar as mãos. São Joaquim, aonde quer que a rádio esteja chegando, conforme o Will falou agora, em outros municípios, Bom Jardim, Urupema, São José dos Ausentes, Bom Jesus, né? Entre em contato com a gente, se você não anotou o número aí, manda para nós aqui no nosso WhatsApp, manda no meu particular, que muita gente tem, manda pro Will, manda pra Liliane, né, Liliane? Que a gente vai mandar sempre, né, o número do Pix dela. Ninguém vai depositar para nós, não, jamais. Direto para ela, o quanto antes a gente conseguir. Você que mora em outro município, em outra localidade, manda para nós. Você que está ouvindo a rádio pela internet em qualquer lugar do mundo, pode mandar para nós. Manda para nós aqui, tá bom? Manda para nós que a gente passa o Pix dela aqui para você depositar. Quer falar alguma coisa aí, Lilianina? Aqui na Voz da Cidade, a minha esposa tá aqui, é a gerente da Rádio Nevasca, pode falar, Liliane.
1: Adilson e Will, nosso boa tarde, né? Estamos aqui neste momento pedindo, né, a ajuda de todos, né? Inclusive nós já fizemos a nossa contribuição. Vamos pedir que todos ajudem. É urgente essa cirurgia, né? Não é uma cirurgia que pode esperar. Então a nossa querida amiga Cris está precisando da sua ajuda. Eu acho que cada um de nós, se nós fizermos a nossa parte, o quanto antes, né? Que não é uma doença que pode ser esperado, não. Então, cada um de nós que estamos aí ouvindo a Rádio Nevasca, que faça, tire aí, ao invés de, quem sabe, vou final de semana comer um lanche, né? Vamos pegar e fazer a nossa parte, porque a nossa amiga está precisando, né? Ela, que é uma pessoa que faz um trabalho belíssimo na escola da Santa Paulina. O esposo dela faz tanto pela nossa saúde, né? Eu fui uma das pessoas que tanto ele me ajudou.
0: Marcelo, um abraço, Marcelo. Tenha fé em Deus.
1: Sempre que a gente precisou, em frente à saúde.
0: Ele é motorista da saúde, isso, né, mesmo. Bem lembrado, Liliane.
1: Então, assim, o pouquinho que nós vamos fazer agora vai ajudar muito a Cris. E ela vai conseguir, se Deus quiser, máximo, vamos colocar fé que até a semana que vem, lá por quarta-feira, né, Will? Vamos fazer uma corrente aí positiva para o mais rápido possível a gente arrecadar esse dinheiro que ela está precisando. Então, pessoal, ajudem, não vai fazer falta. Tenho certeza que o que você contribuir vai te dar em dobro. Muito obrigada.
2: Inclusive, Liliane, perdão lhe interromper, mas vale destacar, né, que a Cris, diretora da Escola Jurema, da escola lá do bairro Santa Paulina, professora. Então, além de todo da pessoa em si, como ela é, né, que é uma pessoa maravilhosa, todo o trabalho que ela desenvolve, né, como eu falei, ela deu aula pra mim no ensino fundamental, enquanto eu tava no sexto, sétimo, até o nono ano, no período que eu estudei na Escola da Madre. E hoje está como diretora da Escola Cívico-Militar. Então, quantas vidas de quantas crianças? Eu tomo isso como exemplo de mim, né, até toma liberdade em falar em relação a isso, né? Quantas vidas de quantas crianças ela, enquanto professora, né? Ela dava, pra mim, ela lecionava história, né? Então, eu sempre fui apaixonado por história por conta disso. Inclusive, depois que eu terminei o ensino médio, pensei em tirar a licenciatura de história por conta de gostar bastante desse conteúdo. E não só isso, mas sim o trabalho que desenvolve hoje enquanto diretora da escola, né? As dificuldades de ser diretora do município, né? Por conta de recursos, enfim. Então, todo o trabalho que ela desenvolve, todo o trabalho que ela faz, enfim, é muito bacana e é muito gratificante hoje a gente poder estar aqui falando para tentar contribuir, para tentar colaborar de alguma forma, é maravilhoso também. Então, né, a gente tá recebendo bastante mensagens, o pessoal pedindo o número do Pix aqui, algumas pessoas já fazendo a sua contribuição. Claro, né, não vamos falar o nome de ninguém, porque realmente quem tá doando de muito bom grado, de muito bom coração, né, e é para realmente ajudar, né? Então, é uma cirurgia muito delicada. É uma doença bem, bem delicada também, no qual pode obstruir o intestino dela. E partindo disso, é gravíssimo, né, toda a situação. Então, enfim, agradecer imensamente todo o trabalho. Eu, enquanto ex-aluno, posso agradecer, mantenho contato com a escola, né? Sou veterano da banda da escola. Esse ano vamos tocar mais uma vez. Ela sempre procurou trazer os ex-alunos, procurou manter a gente sempre presente, né? Enfim, adoro estar junto com a comunidade escolar lá do bairro Santa Paulina. E só tenho coisas boas para falar de lá, claro. Sou ex-aluno, sou suspeito a falar, mas em especial da pessoa Cris também, uma pessoa excelente.
1: Na nossa ação, né, no Dia das Crianças do ano passado, né, Will? É, a gente foi até ela, ela sempre nos dando apoio, e este ano vai dar de novo, vamos estar lá presentes com toda a nossa estrutura, com todas as pessoas que gostam de estar junto com a Nevasca, né, e com a Cris. Então, é, tudo que tu falou, Will, eu acho que é muito, é um reconhecimento, né, porque a gente tem que reconhecer as pessoas. Então, a Cris é precisando estar, mas com a união de todos. É, vai ser assim, se Deus quiser, ela vai mandar mensagem: já consegui o dinheiro, já vou fazer a cirurgia e já vai dar tudo certo. E estamos aqui numa corrente positiva, e queria colocar a Rádio Nevasca à disposição, né? É, de toda a comunidade.
0: Nós a gente não aqui. Sabe quanto ainda falta, né, Liliane? É. Mas a gente queria logo, no máximo na semana que vem, já divulgar aqui, né?
1: É porque
0: a gente
1: assim,
0: conseguiu,
1: ó,
0: com a ajuda.
1: Lembrando, né, que
0: de todos, né?
1: É uma cirurgia que quanto mais rápido
0: quanto
1: fizer,
0: mais rápido fizer.
1: Mais rápido vai a evolução vai ser ótima, né? Então, vamos ajudar, pessoal. Vamos ajudar, que eu tenho certeza que hoje é a Cris. Amanhã pode ser eu.
2: Uhum.
1: Pode ser você, né? Então, é urgente, sim, né? Então, vamos lá, vamos dar as mãos.
0: Só frisando mais uma vez, né, que não é a nossa colega Cris aqui da rádio, né? É a professora Cris, lá da Escola Madre Paulina,
1: Cris Oliveira, né?
0: Isso, né?
2: E qualquer valor é
0: qualquer
2: muito bem-vindo,
0: é muito,
2: né?
0: Bem-vindo.
2: Qualquer contribuição, por menor que seja, vai ajudar e muito, né?
0: A
2: pensar nesse montante, pensar na comunicação da Nevasca FM, onde chega a nossa comunicação. Se cada um que hoje está ouvindo a programação da rádio, que doe um real, dois, cinco, dez, que seja, já vai somar num montante muito expressivo, né?
1: Os
2: então,
1: nossos amigos lá da Serra Gaúcha, né?
2: Do exatamente,
1: Rio Grande, né?
2: Exatamente.
1: Bom Jesus, ausente.
0: Qualquer lugar do mundo, né, Liliane? Pela internet, agora a rádio tá em qualquer lugar do mundo, né?
1: Do mundo.
0: Pelo nosso aplicativo, pela internet, e é onde a rádio pega local, né? Um pedaço lá do Paraná, um pedaço do Rio Grande, né? E ali vai, né? Bom Jardim da Serra, Urupema, pessoal abençoado, querido, de Bom Jardim, de Urupema, de São José dos Ausentes, Silveira, lá de Bom Jesus, né? Aonde quer que esteja nesse momento, você vai ser abençoado por Deus, a partir do momento que você doar o que não ir fazer falta para você. Tenho certeza.
2: E se eventualmente ficar com alguma dúvida, né, sobre o telefone para contato, a gente vai estar repetindo ao decorrer da semana também, né, Adilson?
0: Sim.
2: A gente vai estar
0: repetindo. Os nossos programas da Voz da Cidade na corneta, vamos dar mais uma reforçada novamente, né, Will?
1: Mas todos, caso, também pode mandar mensagem para Amanda, né?
0: Pode mandar.
1: Na recepção, né? No 49-32-33-22-18, que ela vai estar passando todos os dados, todos.
0: Temos também o WhatsApp direto da Voz da Cidade, o 49-32-33-42-35. Pode mandar esse WhatsApp, fica 24 horas comigo, né? Na mesma hora eu já te passo o Pix da Cris, você já deposita direto para ela.
2: Ou até agora, durante a programação.
0: Ou até agora. Pode mandar para nós agora.
2: Com o telefone, eu estou encaminhando para todo mundo que está me pedindo,
0: claro,
2: aqui no nosso WhatsApp, então também.
0: Que graças a Deus, muita gente pedindo, né, Will? Graças a Deus. 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Repetindo, o Pix da Cris para você mandar a sua ajuda é o 49-9983-8846. Manda ali, pessoal. Manda ali, que eu tenho certeza que Deus está te abençoando e vai te dar em dobro em saúde, principalmente. Em saúde, principalmente, que é a coisa que a gente mais precisa nessa vida. Né, Liliane? Então vamos juntos, né, com essa corrente.
1: É isso aí. E agradecer mais uma vez o espaço, Adilson e Will, né? Esse programa que é líder em audiência, que é um programa que veio para ser a voz da comunidade. A gente está aqui, né? E dizendo mais uma vez, somos solidários, somos pessoas amigas da Cris. Vamos emanar todos os pensamentos, orações, pensamentos positivos, que vai dar tudo certo. Um grande abraço.
0: Obrigado, Liliane, pela sua participação aqui, né? Pelo seu comentário nesse assunto. E então vamos juntos, né, de mãos dadas, levar sempre o bem para os nossos irmãos, principalmente aqui as pessoas queridas que têm um coração enorme, que possa ajudar a nossa colega Cris, que chegue o mais rápido possível, né, o valor que ela necessita para poder fazer essa cirurgia, que, se Deus quiser, conforme a gente falou, ela vai usar esses microfones da Rádio Nevasca para agradecer aqui. Vamos tentar trazer ela ao vivo, né, Will? Assim que ela faça a cirurgia, viu, Cris? Que Deus te abençoe, que Deus te ilumine e te proteja. Deus está conosco, Deus está com você. Segura nas mãos de Deus, estamos rezando que vai dar tudo certo, tá bom, amiga? Que Deus te abençoe aí. Vamos agora com o comentário do Alexandre Garcia e o Will Andrade. Alexandre, bom dia.
3: Bom dia. Eu vejo aí, os candidatos olham o que mais o povo está sentindo, né? Então, fala, segurança pública, segurança pública, segurança pública. Cuidado, porque o que está pegando mesmo, tá rumando ao caos, eu sei que segurança pública é muito importante, porque diz respeito à vida e ao patrimônio das pessoas, né? Mas tem algo que vai pegar o patrimônio de todo mundo. De todo mundo, né? É aquilo que está causando endividamento das famílias, o Brasil pagando só de juro o equivalente a 2 Petrobras por ano, o endividamento do Estado, o excesso de gastos do Estado, o juro alto, as empresas fechando ou indo embora para o Paraguai, né? Não se acha, as pessoas estão procurando mão de obra, mas as pessoas preferem ficar na esmola, que não é do governo, a esmola é com os impostos de quem paga imposto, mas não tem o retorno porque não sobra para o ensino, para a saúde, para a segurança pública. Bom, vamos então à segurança pública. Será que os candidatos estão realmente preparados para a modernidade do crime? É, crimes digitais. Estão ocupando hoje 80% das queixas. É lavagem de dinheiro usando criptomoedas, né? É transferência de recursos entrando em bancos, em órgãos financeiros. É o roubo de documentos supostamente originais que convencem as pessoas a cair em vigarices, em conta do vigário. É essa história aí que me botaram fazendo propaganda de remédio por ereção, um negócio de doido, né? Que agora descobriram tudo, né? E o crime se preparando. O crime parece que acompanha as guerras modernas e está copiando Ucrânia com drones no Rio de Janeiro, lá no Complexo da Penha, Comando Vermelho, treinando pilotos de drones, né? O drone é não pilotado, mas o sujeito controla a distância. Um drone, por exemplo, que lançou uma granada contra o adversário, decolou de 2 quilômetros de distância. E foi lá e lançou a granada, que acabou atingindo um trailer e não atingiu ninguém. Enfim, granadas artesanais, feitas em casa, digamos assim, né? E outras armas que são criadas por lá, com drones. Então, esse é um novo desafio para a polícia de ataque aéreo, mas tem o ataque que ninguém vê, que é o ataque digital. A propósito, né? É o que muita gente teme na eleição, né? Mas a pessoa que é atingida porque desviaram o dinheiro da conta dele, né? O dinheiro roubado que passa por lavagem de dinheiro, né? O contrabando, o pagamento de automóvel contrabandeado, entrada ilegal, né? O que tem dito os candidatos? Porque se não houver esse tipo de crime, é universal. A pessoa pode estar no Tibete e lá controlar invasões digitais aqui no Brasil. Será que já se deram conta que é preciso uma absoluta integração de polícias digitais no território brasileiro, no mínimo, e mais acordos com polícias da vizinhança, né? Paraguai, Bolívia, Peru, Colômbia, Uruguai, Argentina também, Venezuela também, Guianas também, Guiana Francesa, aquela área lá de ouro, diamante, mais coisas ainda, mais commodities do crime, né? Então, é bom a gente pensar sobre isso. E falando em outro crime, olha só que absurdo. Dentro do condado de Los Angeles é a maior cidade da Califórnia, embora não seja a capital é Sacramento, né? Mas Los Angeles é muito grande, é uma cidade mais ou menos plana, o downtown, o centro, é que tem prédios imensos, mas tem lá Arcadia, ou Arcádia, tem um belo de um hipódromo, tem um mall muito famoso, o pavão é o símbolo da cidade, tem lá uma espécie de arboreto. A prefeita de Arcádia confessou que era espiã estava a serviço da China. E ela tem um nome chinês, né? Ela é a... parece que é Wang. É incrível. Aileen ou Eileen Wang. Ela foi tirada, confessou que era agente de Beijing para fazer propaganda da China dentro dos Estados Unidos. Pode pegar 10 anos de prisão. E assumiu o prefeito substituto, não, o mayor. Olha só o sobrenome do mayor também. É um advogado que representava um dos distritos, Paul Cheng, né? Mas esse eu não creio que tenha algum vínculo. Ele conta que a família, ele, de certo, pequenininho, chegou nos Estados Unidos em 1970. Vejam só, dentro dos Estados Unidos. Aí o pessoal pergunta, né? Quem mais? Quantos outros prefeitos, mayors, estão a serviço da China dentro dos Estados Unidos? De Brasília, Alexandre Garcia.
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21: Hora certa. 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
22: Na Nevasca, 12:41, boa tarde.
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22: Muito bem, temos utilidade pública aqui, o antes, temos aqui, também começou aí a semana, né? Da PAI, né? É uma semana especial aí, todos os dias temos um recadinho aí do pessoal lá da PAI, mas daqui a pouquinho.
2: É o dia do início, né? Dia do início da Semana Nacional da Criança Excepcional hoje, começa.
22: Sim, hoje começa, né? Utilidade pública. Foi perdida uma carteira do despachante na cor branca, contendo todos a documentação e cartões em nome de Elton Vieira Machado. Quem encontrou ou houver encontrar, entrar em contato pelo telefone 49 99 78 63 92. Haverá gratificação. Repetimos o telefone 49 99 78 63 92. Haverá gratificação para quem encontrou ou houver encontrar.
2: Mulher com experiências e referências disponibiliza seus serviços de cuidadora para finais de semana, dia e noite. Os interessados tratar no telefone através do 49 99 91 54 06 59. Então, mulher com experiência, inclusive referência também, disponibiliza aí seus serviços de cuidadora para finais de semana, tanto no dia quanto na noite. Os interessados falar com a Leia através do telefone 49 99 91 54 06 59. Agora vamos ouvir, Adilson, iniciando, a gente está com uma parceria com a PAI para fazer esse quadro, né, que é referente à semana, em especial começa hoje a Semana Nacional da Criança Excepcional. Então a gente está em parceria com a PAI, todos os dias a gente vai trazer informativos, orientações, falando sobre esse tema tão importante. Então hoje, iniciando aqui junto com a Nevasca FM, essa grande campanha com a PAI de São Joaquim. Inicia-se hoje a Semana Nacional da Pessoa com Deficiência Intelectual e Múltipla. E a PAI de São Joaquim vem divulgar um pouco do trabalho desenvolvido na instituição e a programação organizada para essa semana. O mês de agosto é destinado à conscientização e prevenção das deficiências. A cor laranja simboliza essa conscientização. E a Semana Nacional da Pessoa com Deficiência Intelectual e Múltipla compreende o período de 21 a 28 de agosto, trazendo como tema, este ano de 2026, Deficiência não define, oportunidade transforma. Inclua a nossa voz.

0: Programação da semana, do sexta-feira, atividade aberta à comunidade. Celebração na Igreja Matriz às 17 horas. Convidamos toda a comunidade. Fazendo a abertura da semana com o presidente Sidney Oliveira. Também ouviremos diretora-geral, tema Semana PCD, Luciane dos Santos Velho. E também a diretora pedagógica, programação e convite com Débora Estela Pereira Spout.
1: Bom dia a todos os ouvintes, bom dia comunidade joaquinense. A Pai de São Joaquim inicia hoje a Semana Nacional da Pessoa com Deficiência Intelectual e Múltipla, celebrada anualmente entre os dias 21 e 28 de agosto. E é um convite urgente à reflexão e à transformação social. Mas com a data do calendário, esse período representa um chamado coletivo para construirmos uma sociedade fundamentada em quatro pilares essenciais: a inclusão, o respeito, a responsabilidade e o acolhimento. A verdadeira inclusão vai muito além de garantir o acesso físico ou cumprir cotas legais. Ela acontece quando eliminamos as barreiras comportamentais e sociais, permitindo que cada indivíduo participe ativamente da comunidade, expresse suas potencialidades e exerça sua cidadania plena. Para isso que seja possível, o respeito deve ser a base de todas as interações. Respeitar significa enxergar a pessoa antes de sua deficiência, valorizando a diversidade humana como uma riqueza e não como limitação. Esse cenário de igualdade só se consolida quando assumimos a nossa responsabilidade coletiva. Governo, empresa, escola, família e cidadãos comuns têm o dever de promover a sensibilidade, combater o preconceito e garantir os direitos e assegurar a lei de acordo com a determinação. Por fim, nada disso se sustenta sem o acolhimento. Acolher é criar espaços seguros e afetuosos, onde a empatia prevalece, garantindo que as pessoas com deficiências e sua família se sintam verdadeiramente pertencentes, ouvidas e apoiadas. Celebrar essa semana é entender que a construção de um mundo mais justo e acessível não é um favor, mas uma obrigação de todos nós. Nessa semana, olhe ao seu redor, pratique a empatia. A verdadeira inclusão começa na sua atitude, no seu respeito e no seu coração. Semana Nacional da Pessoa com Deficiência Intelectual e Múltipla. Inclusão e respeito. Uma responsabilidade de todos. Obrigado a todos pela atenção e um bom dia.
2: Caros ouvintes, sou Luciane Velho, diretora da Pai de São Joaquim, e venho aqui este ano falar da nossa Semana Nacional da Pessoa com Deficiência Intelectual e Múltipla, que se inicia hoje e vai até o dia 28 de agosto. Neste ano, a APAI Brasil convida toda a sociedade a refletir sobre uma pergunta muito importante. Quem tem decidido o que as pessoas com deficiência podem ou não fazer? Com o tema Deficiência não define, oportunidade transforma, inclua nossa voz, a campanha nacional reforça que toda pessoa com deficiência intelectual e múltipla tem o direito de sonhar, escolher, participar e construir a própria história. A verdadeira inclusão acontece quando deixamos de enxergar os limites e passamos a criar oportunidades. Oportunidades para estudar, trabalhar, conviver, participar da comunidade e exercer a verdadeira cidadania. Mas, acima de tudo, oportunidades baseadas nas escolhas, nos desejos e na voz das próprias pessoas com deficiência. Ao longo dos anos, muitos direitos já foram conquistados. Hoje sabemos que a inclusão não é apenas garantir o acesso, mas assegurar, acima de tudo, o respeito, a autonomia e, principalmente, a participação. É ouvir antes de decidir. É apoiar sem substituir. É, principalmente, acreditar no potencial de cada pessoa, de cada ser humano. A APAI de São Joaquim reafirma o seu compromisso com uma sociedade mais humana, justa e acolhedora, onde cada pessoa seja reconhecida por suas capacidades e tenha a oportunidade de viver com dignidade, protagonismo e pertencimento. Nesta Semana Nacional da Pessoa com Deficiência Intelectual e Múltipla, convidamos você para fazer parte desta transformação, porque a deficiência não define ninguém. O que transforma vidas são as oportunidades que as pessoas têm, o respeito, a inclusão, a voz de quem, por muito tempo, foi apenas ouvido de longe. A Pai de São Joaquim, juntos, construindo uma sociedade em que todas as pessoas têm um espaço para escolher, participar e realizar os seus projetos de vida.
3: Bom dia, Rádio Ouvintes. Sou Estela Pereira Spolt, diretora pedagógica da APAE de São Joaquim. Como já foi bem colocado pelo presidente da APAE, seu Cid, e pela diretora-geral, Luciane, estamos iniciando hoje as atividades da Semana Nacional da Pessoa com Deficiência Intelectual e Múltipla. Para dar destaque e visibilidade a esse movimento, a APAE organizou uma programação especial, que vai do dia 21, hoje, até o dia 28 de agosto. Durante essa semana, todos os dias, profissionais da APAE das áreas da saúde, educação e assistência social estarão participando da programação do rádio, falando à comunidade um pouco do trabalho realizado com os alunos da APAE e seus familiares. Paralelo ao programa do rádio, atividades estarão sendo realizadas dentro e fora da instituição. Dia 21, hoje, às 17 horas, convidamos a comunidade para participar da celebração na Igreja Matriz, abrindo a Semana Nacional da Pessoa com Deficiência Intelectual e Múltipla. Nos dias 22 e 23, estaremos lançando no Instagram da APAE vídeos produzidos pelos alunos, equipe de profissionais e com a parceria da fotógrafa Tuísa. Dia 24, teremos uma oficina sobre alimentação saudável para os alunos com a participação da nutricionista Nicole. Dia 25, os alunos participarão de um circuito esportivo adaptado na Academia Dual Force CT, com os educadores físicos Priscila e Rodrigo. No dia 26, faremos uma exposição na APAE dos trabalhos realizados pelos alunos. Essa exposição será aberta à visitação da comunidade. No dia 27, realizaremos em parceria com a Escola de Educação Básica Manuel Cruz, no ginásio da escola, uma gincana inclusiva, onde professores e alunos da APAE e da escola participarão juntos de atividades esportivas. Para encerrar no dia 28 de agosto, às 14 horas, faremos a tradicional caminhada de conscientização e atenção à saúde, onde convidamos toda a comunidade para vestir-se de laranja e caminhar conosco, mostrando a importância de mantermos os cuidados com a saúde sempre em dia. Também mostrar que deficiência não define ninguém. Oportunidade transforma. Inclua a nossa voz. Obrigada.

0: Tá chegando também na reta final a rifa, né, Adilson, da paróquia aqui de São Joaquim. E agora a gente traz uma mensagem aí do Padre Tiago, reforçando esse convite para toda a comunidade joaquinense, para todo mundo que está ouvindo a programação da Nevasca FM.
1: Boa tarde, irmãos e irmãs que estão em sintonia com a rádio. Que Deus abençoe você. Nesta sexta-feira, 21 de agosto, eu, Padre Tiago, em nome de toda a paróquia de São Joaquim, todas as nossas lideranças, quero trazer a você um pedido especial. Estamos na reta final da nossa Ação Entre Amigos deste ano de 2026. Então, quero pedir a sua ajuda. Ainda temos alguns blocos para serem vendidos. Gostaria de oferecer a você. Aceitamos no Pix, no dinheiro. Então, você pode procurar na Secretaria Paroquial ou mesmo pelos nossos meios de comunicações aí, as redes sociais da nossa paróquia ou da própria Secretaria Paroquial. Agradeço desde já toda a generosidade de tantas pessoas que já colaboraram, que nos ajudaram para que tudo isso acontecesse. Mas ainda eu preciso pedir essa ajuda para termos todos os blocos vendidos. Que Deus abençoe você, abençoe a sua família. Obrigado também à rádio por esta oportunidade.
2: Tá aí então, né? Na reta final, a rifa do padre, conforme é conhecida aqui, né? Ação Entre Amigos, mais conhecidamente, carinhosamente, né, Will? Se você ainda não comprou, corre na próxima extração da Loteria Federal na quarta-feira, não é amanhã. Na quarta-feira, a rifa Ação Entre Amigos da capela aqui da nossa paróquia. Muito bem, agora são 12:55 mais 55 minutos, vamos com Marcelo Lara. Marcelo Lara, boa tarde.
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4: Olá, amigos da Rádio Nevasca FM, tudo bem? Hoje o tema vai direto aí, que mexe no bolso, no futuro de quem produz leite em Santa Catarina. Segundo publicou o portal ND+, a crise do leite está levando os produtores catarinenses a se organizar e a reagir, né? Que não é de agora isso, falta estruturar isso tudo. A recém-criada União Catarinense dos Produtores de Leite, o CPL, afirma que cerca de 60% dos produtores deixaram a atividade nos últimos 10 anos. E deixa um recado claro, quem sai da atividade não volta. O investimento é alto, a dedicação tem que ser gigante e é uma margem apertada se você não tiver estrutura com relação de administração de custos. O que está pressionando a cadeia? Custos de produção elevados, remuneração que muitas vezes não cobre esses custos e a concorrência com leite em pó importado da Argentina e do Uruguai, que chega com preços subsidiados. Essa entrada de produto estrangeiro dificulta a comercialização do leite nacional e aperta ainda mais a margem do produtor, especialmente o pequeno. Santa Catarina continua sendo o quarto maior produtor de leite do Brasil. Em 2024 foram 3,3 bilhões de litros, isso deve se manter. A produtividade média é a maior do país, com quase 16 litros por vaca ao dia. Ou seja, quem ficou na atividade modernizou, ganhou eficiência, mas o número de produtores caiu e o rebanho ordenhado também encolheu. Menos famílias no campo, menos renda circulando no interior. A entidade cobra medidas concretas, entre elas o acompanhamento de ações anti-dumping contra o leite em pó importado e a construção de políticas de longo prazo que envolvam produtor, indústria, varejo e órgãos de comercialização. A mensagem de união: só juntos a cadeia consegue mais estabilidade. Eu sempre ouço isso todos os anos e parece que estamos sempre no mesmo ponto quando se trata de leite. Esse é um ponto que a gente precisa olhar com atenção. O leite é uma das principais atividades de geração de renda no meio rural catarinense, especialmente no oeste. Quando o produtor deixa a atividade, não é só uma propriedade que fecha, é uma família que perde sua principal fonte de sustento, é o comércio local que sente, é o município que perde movimento econômico, é a experiência, né? E a experiência mostra que quem sai dificilmente volta, né? A organização dos produtores é um passo importante, a cobrança por regras claras no comércio internacional e por políticas de longo prazo é legítima, porque o campo precisa de gente. Defender o produtor de leite é defender a economia rural de Santa Catarina.
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2: Muito bem, vamos até o Clima Terra agora, são 12:58, vamos ver como é que vai ficar o tempo, né, Ronaldo Coutinho? Ronaldo Coutinho, e o tempo agora à tarde? Boa tarde, Ronaldo.
5: Boa tarde. É, o tempo tá melhorando, né, gradativamente. Tivemos um pouco de garoa pela manhã, agora à tarde a chance é menor e vai diminuindo a nebulosidade. Mas não deve ficar limpo a noite toda, a madrugada toda, porque está indicando um reforço de ar frio. A temperatura vai ficar baixa o dia todo, né? Hoje a máxima não passa muito aí dos 10, 12 graus agora durante a tarde. Um outro ponto passa um pouquinho. E no final da tarde e noite, bem frio. O vento, de vez em quando, tem algumas rajadas, nada assim fora do normal, é um vento gelado, mas atrapalha a parte de tratamento. Está mais forte na borda da serra. Mantém a tendência de tempo bom no sábado, começa provavelmente com nebulosidade. Pode ter a formação de cincelo nos topos de morro, Morro das Torres, a região do Cruzeiro, Morro da Igreja, devido a algum nevoeiro, alguma coisa assim, e a temperatura perto de zero negativa. É o cristal de neve que está em suspensão e gruda na vegetação. Ao longo do dia limpa e teremos um sábado gelado. Geada muito forte à noite. Mantém a tendência de geada bem intensa no domingo e segunda, entre 4 e 7 negativos. E durante a tarde também não passa muito dos 12, 13 graus no sábado, no domingo, e dos 15, 17 com boa vontade na segunda. Na terça ainda tem geada, mais isolada, e à tarde um pouquinho melhor. Provável chuva lá por terça-noite ou quarta. Da Climaterra, Ronaldo Coutinho.
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2: Na Nevasca, 1:04, boa tarde.
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2: Muito bem, senhoras e senhores, chegamos ao final do nosso programa de hoje. Só queremos agradecer a você que mandou a sua mensagem para nós aqui, que pediu, né, o número do Pix da nossa amiga Cris, que está precisando aí da sua ajuda por doença, uma doença que não pode esperar. Então, muito obrigado, que Deus o abençoe a todos vocês que nos mandaram aqui a sua mensagem, nos ajudando, dando as mãos, que com a ajuda de Deus vamos conseguir, se Deus quiser, esse valor que ela vai precisar para fazer a sua cirurgia. Tá bom? Que Deus o abençoe vocês, que estão sempre nos ajudando, que sempre ajudou nossa cidade, nosso Brasil, nosso Sul aqui de Santa Catarina, tem um coração enorme. E você que está ouvindo a Rádio Nevasca, que está ligando o rádio agora, nesse momento, a gente está fazendo essa campanha, essa ação entre amigos aí, essa vaquinha, né? E para nós arrecadar esse certo valor que ela precisa para fazer a sua cirurgia, a professora Cris, ali do bairro Madre Paulina, nossa grande amiga que está precisando agora da nossa ajuda. Tá bom, pessoal? Vou repetir o número do Pix da Cris, é o 49 99983 8846. Repetimos, 49 99983 8846. Só ainda, pessoal, só mais uma palavrinhas aqui antes de eu dar tchau do nosso programa Na Voz da Cidade. Muita gente aqui tá vindo aqui na rádio deixar uma ajuda. Se você quiser deixar aqui com a gente, temos aqui um envelope que a gente está arrecadando, depois a gente vai entregar pessoalmente para ela. E tem muita gente também que não tem Pix, que já mandaram aqui, uma pessoa já mandou aqui para nós, que vai trazer aqui, que não trabalha com Pix, vai deixar em dinheiro aqui para nós entregar para ela. Se assim for necessário para você fazer isso, que você não tenha Pix, se você está aqui no centro, está próximo à Rádio Nevasca, queira deixar aqui com a gente tem um envelope aqui que a gente está arrecadando e depois a gente vai entregar diretamente para ela. Tem muita gente que só deixa aqui, não quer deixar o nome, anônimo. Que Deus o abençoe cada um de vocês por esse gesto maravilhoso que você está ajudando essa pessoa amiga, essa pessoa querida aqui de São Joaquim, que está precisando da sua ajuda. Tá bom? Rádio Nevasca está à disposição. Não tem piques? Deixa aqui para nós. Tá bom? Quero mandar aquele abraço aí para o seu esposo lá, né? O Marcelo, né, Marcelo? Que é herói aí, os motoristas da saúde que são herói. Um grande abraço aí para todos vocês, em nome do Marcelo, quero mandar esse abraço aí para todos vocês aí que estão sempre na estrada com a proteção divina, que Deus vos proteja vocês aí. Tá bom, Marcelo? Um abraço, amigo. Que Deus esteja sempre com vocês aí no dia a dia, no trabalho de todos vocês aí. Um grande abraço. Pessoal, até segunda. Que Deus esteja sempre conosco, nos protegendo, que assim seja. Se cuidem. Que Deus derrame a sua bênção em todos nós.

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1: Muito bem, olha só, pessoal, que coisa boa, que maravilha. Olha como Deus é bom, como Deus é maravilhoso. Deus abençoe, Deus ilumine cada um de vocês. Nosso colega Will acabou de me mandar aqui que recebeu uma mensagem da nossa querida amiga da Cris. Vocês podem anunciar aí, por favor, que já batemos a meta. Agradecer em nome da nossa família. A Cris que mandou pro meu colega Will acabou de me mandar aqui. Deus é maior, Deus é grande, Deus é maravilhoso, pessoal. Não tenho palavras, a gente até se emociona nesse momento que a gente está de mãos dadas aí ajudando, né, Cris? Viu? Como a gente acabou de falar aqui, minha amiga. Não perca a esperança nunca. Quem tem fé num grande Deus, Deus está sempre conosco, 24 horas, nos cuidando, nos iluminando. Que Deus te proteja agora na sua cirurgia, que vá junto com você, te protegendo nesses momentos que você vai passar. Se Deus quiser, Cris, vamos ter o prazer de conversar com você aqui ao vivo na Rádio Nevasca, para você agradecer pessoalmente aqui, através desse microfone aqui da Rádio Nevasca, tá bom? Graças a Deus, a meta foi alcançada. Mas se vocês quiserem ainda ajudar, pode ajudar, porque tem ainda o tratamento após cirurgia, né? Tem o tratamento aí, após cirurgia. Tá bom? Cris, um abraço, fica com Deus aí, você e toda a sua família. Então ela está agradecendo a todos que ajudaram, em nome da sua família, que a meta, o valor da cirurgia já está, graças a Deus, garantido. Com a bênção de Deus, né, Cris? Um abraço mais uma vez. Tchau, pessoal. Obrigado a todos vocês que estão aí ajudando, que ajudaram. Deus é grande, Deus é maravilhoso.

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Muito bem, agora são 1:21, 1:21, estamos apresentando o nosso show da tarde, muita música boa, muita gente já estão participando, e você vai participar ou não vai? Então vai lá e participa. 49 991 17 8488. Vamos sortear hoje o kit churrasco, aquela carne suculenta, linguiçinha, carvão, para você garantir o churrasco para o final de semana. Então vai lá no nosso WhatsApp, 49 991 17 8488, e boa

0: boa sorte pra você, tá bom? Boa tarde, Edilson. Gostaria de participar do kit churrasco do Frigozan. É o Celson Donizete, lá do bairro Santa Paulina. Ô, tio Celso, um abraço. Tudo de bom, amigo. Nosso amigo Vaguinho está dando boa tarde, que está sintonizado, né, Vaguinho? Lá em Montes Capões, um abraço, meu amigo. Gostaria de participar do sorteio, o João Nilson Pereira, do bairro Jardim Bandeira. João Nilson, um abraço para você, tudo de bom, meu amigo. Gostaria de participar do sorteio, o Vitor Mendonça Ribeiro, do bairro Jardim Bandeira, também está participando. Olha só, o bairro Jardim Bandeira em peso participando, mas tem mais. O Joelson Padilha Lima, também do bairro Jardim Bandeira, está participando, né, Joelson? Aquele abraço, amigo, tudo de bom para vocês aí. Boa tarde, Adilson. Queria participar do sorteio do kit churrasco. Adrovaldo Melo, aqui da Bossoroca. Um abraço para vocês aí da Bossoroca. Dona Eva Cristine, aqui do bairro Madre Paulina, ou lá da Invernadinha, né? Boa tarde, Dona Eva.
1: Oi, Adilson. Quero participar do sorteio aí do kit churrasco. Eva Cristiane de Souza, daqui da Invernadinha.
0: Hoje está na Invernadinha, então, né, dona Eva? Um abraço para a senhora e boa sorte. 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
0: Na Nevasca, 1h25, boa tarde. 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

0: Muito bem, estavam entrando em contato aí então com o Ronaldo Coutinho, né, Coutinho? Então vamos lá, Coutinho. E o tempo como é que fica agora, Ronaldo? Boa tarde.
1: Boa tarde. É, o tempo tá melhorando, né? Gradativamente. Tivemos um pouco de garoa pela manhã, agora à tarde a chance é menor e vai diminuindo a nebulosidade. Mas não deve ficar limpo a noite toda, a madrugada toda, porque está indicando reforço de ar frio. A temperatura vai ficar baixa o dia todo, né? Hoje a máxima não passa muito aí dos 10, 12 graus agora durante a tarde. Um outro ponto passa um pouquinho. E no final da tarde e noite, bem frio. O vento, de vez em quando, tem algumas rajadas, nada assim fora do normal, é um vento gelado, mas atrapalha a parte de tratamento. Está mais forte na borda da serra. Mantém a tendência de tempo bom no sábado, começa provavelmente com nebulosidade, pode ter a formação de cincelo nos topos de morro, Morro das Torres, a região do Cruzeiro, Morro da Igreja, devido a algum nevoeiro, alguma coisa assim, e a temperatura perto de zero negativa. É o cristal de neve que está em suspensão e gruda na vegetação. Ao longo do dia limpa e teremos um sábado gelado. Geada muito forte à noite. Mantém a tendência de geada bem intensa no domingo e segunda, entre 4 e 7 negativos. E durante a tarde também não passa muito dos 12, 13 graus no sábado, no domingo, e dos 15, 17 com boa vontade na segunda. Na terça ainda tem geada, mais isolada, e à tarde um pouquinho melhor. Provável chuva lá por terça-noite ou quarta. Da Climaterra, Ronaldo Coutinho.
0: Muito bem, direto do Climaterra, as informações do tempo com Ronaldo Coutinho. Obrigado, Ronaldo. Até um próximo contato.
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2: Na Nevasca, 2:05, boa tarde. É o nosso show da tarde nesta sexta-feira. 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

o nosso show da tarde. Agora são 2:20, 2:20. Nosso boa tarde para você que está sempre ligadinho aí na 104,1. Obrigado pela audiência, pelo carinho. Estão sempre prestigiando a melhor programação da Serra Sul, é a Nevasca FM. E hoje vamos sortear para você o kit churrasco, aquela carne suculenta, linguiçinha, carvão, para você garantir aí o churrasco para o final de semana. Adilson, como é que eu faço para participar? É fácil. Manda o seu nome completo, onde você mora, para o nosso WhatsApp 49 991 17 8488, e boa sorte para você. Boa tarde, Adilson. Gostaria de participar do kit churrasco? Vamos ver aqui. Maria Eduarda Macedo Delis. Ela mora lá no Bentinho, né, Maria Eduarda? Aquele abraço para vocês aí do Bentinho. Boa sorte. O Maicon, que Heiser, fala lá de Blumenau. Sempre venho aqui para o painel passar uns dias de folga no sítio. Fico sempre ligado na Nevasca FM. Quero participar aí do kit churrasco. Um abraço para vocês. Tá bom então, amigo. Olha só, o Maicon, seja bem-vindo lá de Blumenau. Vai sempre ali no sítio, ali no painel. E quando chega ali, sintoniza na melhor programação, né, Maico? Aquele abraço, amigo. Boa sorte para você. O Felipe Rodrigues, lá do Bentinho, também está participando. Ô, Felipe, aquele abraço. Tudo de bom para você. Gostaria de participar do kit churrasco, Josemar, lá do Rio Lava Tudo. Ô, Josemar, um abraço, amigo. Tudo de bom e boa sorte. Boa tarde, Adilson. Aqui é Giovana, do bairro Ercílio Veira. Gostaria de participar do kit churrasco. Ô, Giovana, tudo de bom pra você e boa sorte. Daqui a pouquinho tem mais participações aqui, porque agora vamos no direto da redação, vamos a Florianópolis com a nossa colega Carol Denardi, ela que vai participar direto da redação aqui da Rádio Nevasca, ela que trabalha na Caerte em

0: Florianópolis. Carol, boa tarde pra você, tudo bem?
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2: Cerca de 1.400 unidades consumidoras ficaram sem energia elétrica em 5 cidades do Vale do Itajaí nesta sexta-feira, após os ventos fortes registrados durante a madrugada. As ocorrências foram provocadas por danos na rede elétrica e equipes trabalham para restabelecer o fornecimento. Uma criança autista não verbal de 2 anos foi vítima de agressão em Capivari de Baixo, sul do estado, na tarde de quinta. Segundo a denúncia, a criança sofreu ferimentos no corpo. Um engavetamento bloqueia a faixa direita de aceleração da BR-101 no quilômetro 46 na região de Joinville, sentido norte. O tráfego, neste momento, flui apenas pela faixa esquerda, com retenção expressiva e formação de filas.
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0: Na Nevasca, 2:26, boa tarde. 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
3: Temperatura nesse momento aqui em São Joaquim está marcando 9 graus.
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0: a Nevasca FM. Boa tarde, Edilson. Gostaria de participar do sorteio do kit churrasco. Meu nome é Rosalina de Souza, moro aqui no bairro Madre Paulina. Um abraço para a senhora, dona Rosalina. Muito obrigado pela sua participação. Boa tarde, Edilson. Quero participar do sorteio do kit churrasco. É Rosimar Antunes, mora aqui no bairro Marturano. Um abraço para vocês aí do bairro Marturano. Gostaria de participar do sorteio do kit churrasco do Frigozan. É o Rides Camargo de Urupema. Ô Rides, um abraço, amigo. Tudo de bom para vocês aí da cidade vizinha de Urupema. Boa tarde, é o Cássio Rodrigues do bairro Madre Paulina. Quero participar do sorteio do Frigozan. Um abraço, Cássio, tudo de bom para você. Daqui a pouquinho a gente volta para atender mais participações, porque agora vamos até, novamente, até o Climaterra, falar com o Ronaldo Coutinho do Prado para saber a previsão do tempo atualizada aí, para ver se vai chover, se não vai, se é tempo bom, né, Ronaldo? Vamos chamar aí o homem que entende do tempo.
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0: Ronaldo Coutinho, faltando 2 minutinhos para as 2 da tarde, e o tempo, como é que fica, Ronaldo? Boa tarde.
2: Boa tarde. O tempo tá melhorando, né? Gradativamente, tivemos um pouco de garoa pela manhã, agora à tarde a chance é menor e vai diminuindo a nebulosidade. Mas não deve ficar limpo a noite toda, a madrugada toda, porque tá indicando o reforço de ar frio. A temperatura vai ficar baixa o dia todo, né? Hoje a máxima não passa muito aí dos 10, 12 graus agora durante a tarde. Um outro ponto passa um pouquinho. E no final da tarde e noite, bem frio. O vento de vez em quando tem algumas rajadas, nada assim fora do normal, é um vento gelado, mas atrapalha a parte de tratamento. Está mais forte na borda da serra. Mantém a tendência de tempo bom no sábado, começa provavelmente com nebulosidade. Pode ter a formação de cincelo nos topos de morro, Morro das Torres, a região do Cruzeiro, Morro da Igreja, devido a algum nevoeiro, uma coisa assim, e a temperatura perto de zero negativa. É o cristal de neve que está em suspensão e gruda na vegetação. Ao longo do dia limpa e teremos um sábado gelado. Geada muito forte à noite. Mantém a tendência de geada bem intensa no domingo e segunda, entre 4 e 7 negativos. E durante a tarde também não passa muito dos 12, 13 graus no sábado, no domingo, e dos 15, 17 com boa vontade na segunda. Na terça ainda tem geada, mais isolada, e à tarde um pouquinho melhor. Provável chuva lá por terça-noite ou quarta. Da Climaterra, Ronaldo Coutinho.
0: Obrigado pelas informações, Ronaldo Coutinho, direto do Climaterra, com a previsão do tempo.
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7: Na Nevasca 3:03, boa tarde. 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
1: Meu não, Breno. Segura que essa filha é sua, Aspira.
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0: nosso show da tarde. Tá aí João Bosco e Gabriel Migalhas aqui na nossa programação. 3:19, sexta-feira. Você, o que é que está fazendo por casa, escutando a melhor programação? É claro, né? Já está participando do sorteio de hoje, ainda não? Então vai lá e participa. 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Quero mandar um abraço aqui para o Gilson Landa, lá de Gaspar. Ô Gilson, um abraço, amigo, tá na sintonia.
1: Boa tarde, Edilson, boa tarde, Gilson Landa de Gaspar, e curtindo pelo aplicativo, escutei a mensagem do Adroaldo Mela da Bossoroca. Mandar um abraço para ele lá, para ele, pro Maninho, e que Deus proteja eles.
0: Todos nós, né, Gilson? Todos nós. Que bom, né? Que bom você lá em Gaspar ouvindo a Rádio Nevasca pelo aplicativo. Um abraço, amigo. Que Deus te abençoe, você e toda a sua família. Adilson, boa tarde. Quero participar do sorteio do kit churrasco. É a Marlene Aparecida de Oliveira, aqui no Bentim. Ô, Marlene, estou sempre ligada na programação da Nevasca FM. Deus abençoe todos vocês aí. Tá bom, Marlene. Um abraço pra você. Que Deus te abençoe também. Bom final de semana pra todos aí, tá bom? A Rita de Cássia Antunes também gostaria de participar do sorteio. Ela mora no bairro Nossa Senhora Aparecida, né, Rita? Um abraço, Rita, tudo de bom e boa sorte. Boa tarde, Edilson, gostaria de participar do sorteio do kit churrasco. É a Wanda Aparecida da Silva, do bairro Jardim Bandeira. Ô, Wanda, tudo de bom pra você aí no bairro Jardim Bandeira e boa sorte. Sou a Agatha Maria de Oliveira Aguiar. Gostaria de participar do sorteio do kit churrasco, Adilson. Mora aqui no bairro Nossa Senhora Aparecida. Um abraço para vocês aí no bairro Nossa Senhora Aparecida. Boa tarde, gostaria de participar do sorteio do kit churrasco. É Inês Maria que está participando. Ela mora ali no bairro Ercílio Vieira do Amaral. Ô, tia Inês, um abraço para a senhora e tudo de bom. Muito obrigado pela sua participação. Pessoal, se eu não chegar até a sua mensagem, que é impossível chegar em todas as mensagens, porque o nosso WhatsApp não para de cair mensagem aqui, já está ali cento e poucas mensagens, não se preocupa. O que você tem que se preocupar é só mandar sua mensagem para nós. Não esquece de mandar o seu nome completo, aonde você mora, que eu tenho certeza que se você mandar, um dia chega o seu dia. Quem sabe se é hoje? Hã? Quem sabe se é hoje? Manda! Vai lá no nosso WhatsApp, 49-991-17-8488. 49-991-17-8488. É o kit churrasco hoje do Frigozan, com parceria com a Rádio Nevasca. Vai lá e boa sorte para você. A nossa colega novamente lá da Caerte, em Florianópolis, está nos chamando, a Carol Denardi, trazendo mais informações direto da Caerte. Ela que participa.

0: participar agora, que ela vai participar novamente no Direto da Redação. Boa tarde, Carol.
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2: Santa Catarina realiza neste sábado o dia D de atualização da caderneta de vacinação de crianças e adolescentes menores de 15 anos. A mobilização busca identificar doses atrasadas e ampliar a cobertura vacinal. Esta edição também conta com a introdução da vacina pneumocócica e a atualização no esquema da poliomielite. Um acidente envolvendo 4 veículos deixou 3 pessoas presas às ferragens na BR-470, em São Cristóvão do Sul, na Serra Catarinense, na noite desta quinta-feira. 5 pessoas ficaram feridas. Uma família encontrou uma jararaca, considerada uma das cobras mais perigosas do Brasil, próxima de casa em Jaraguá do Sul. O animal foi resgatado com segurança por um biólogo da Fundação Jaraguaense do Meio Ambiente e devolvido a uma área de mata.
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8: Na Nevasca, 3:26, boa tarde. 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

Muito bem, estamos aí na reta final, né? Agora são 3:37, 3:37, mas ainda dá tempo, pessoal, dá tempo. Vai lá no nosso WhatsApp, 49 991 17 8488. Aquela carne suculenta, linguiçinha, carvão, é para você preparar o churrasco para o final de semana? É daqui a pouquinho, sorteio aqui pela Rádio Nevasca. Uma parceria do Frigozan com a Rádio Nevasca. Vai lá, manda sua mensagem e boa sorte para você, tá? Tá bom? Mas não esquece de mandar o seu nome completo e aonde você mora. O seu Antônio Arioldo, ali do bairro Jardim Bandeira, também está participando. Um abraço, seu Antônio. Tudo de bom pro amigo. Boa sorte. Gostaria de participar do sorteio do kit churrasco do Frigozan. É Pâmela, que mora lá no Monte Alegre, né? Pâmela, um abraço para você. Muito obrigado pela sua participação. A Josielma Rosa, lá da Bossoroca, também está participando. A Karen Milena, ali do bairro Santa Paulina, também está participando, né, Karen? Aquele abraço para você. É, boa tarde, gostaria de participar do sorteio do kit churrasco. É Maria B da Cruz, lá da Invernadinha. Um grande abraço para vocês aí da Invernadinha. A dona Rosa Pacheco, também ali do bairro Jardim Bandeira, também está participando. A Dilson, gostaria de participar do sorteio do kit churrasco. E a Sandra Madalena Pereira, do bairro Santa Paulina. Um abraço para vocês novamente aí do bairro Madre Paulina. Rádio Nevasca é a voz da comunidade. 3:39.

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10: Tudo bem, temperatura nesse momento 12 graus, tempo bom em São Joaquim, boa tarde.
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10: Na Nevasca, 3:43. 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Muito bem, estamos recebendo ela, a nossa querida amiga, com seu alto astral, com seu otimismo. Você já sabe quem é, né? Claro. É o dia que a gente combina é na quarta, mas se ela não chegar até na sexta, eu chamo ela pelo rádio, daí ela vem. Minha querida amiga Roseli, seja bem-vinda.
11: Que legal isso, né? Muito grata, amigo, muito grata, amigos. Uma feliz tarde para todos
10: por
11: nós.
10: Por isso que chega na sexta-feira, ela faz de tudo para estar aqui.
11: Eu estava viajando.
10: Senão eu chamo ela no rádio aqui, né? Pelo microfone.
11: Para tudo. E pode me chamar, né, para assuntos do seu interesse.
10: Onde é que você anda? Minha amiga, onde é que você anda? Apareça!
11: Antigamente chamava quem tava devendo, né, para assuntos do seu interesse, mas pode chamar para assuntos do meu interesse, né?
10: Mas eu chamo você que é por uma boa causa, né?
11: É uma boa causa e é de
10: graças a Deus,
11: sim, graças a Deus, né? Então eu não vi porque eu tava viajando.
10: Tava viajando, ela chegou contando aqui pra mim que chegou de viagem, trazendo novidades aí para seus clientes e amigos. 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
10: Que coisa maravilhosa, né?
11: Ah, chegou também mais sapato masculino, sapato mocassim.
10: Sim.
11: Sabe, de camurça, chegou um modelo lindíssimo no marrom e no off-white, no begezinho bem claro.
10: Que coisa maravilhosa. Minha amiga, hoje sexta-feira, para esse final de semana, vou deixar o tema para você hoje.
11: O tema para mim.
10: É.
11: Ah, eu gosto tanto de que me peça, porque daí parece que Deus já me manda. Ah, peça tu.
10: É?
11: É.
10: Então vamos lá. O que é que marcou na tua vida, agora, nesses últimos dias, que você disse, graças a Deus, estou realizada, que Deus me atendeu a um pedido que tu fez, alguma coisa que tu queria ter feito, uma ajuda a alguém, nossa, alguma coisa assim, porque a gente sabe que imensas ajudas você faz, você, a Sandra, a dona lá da Copa, a Marilene, né? E claro, e isso aí é maravilhoso, mas teve alguma coisa agora, por teve, último, que te teve, marcou?
11: Teve, ali mais ou menos pro 22 de julho.
10: Sim.
11: Eu cheguei a chorar alguns dias. E isso não tinha acontecido assim comigo, de sofrer profundamente a dor de outra pessoa.
10: Sim.
11: E eu sofri profundamente a dor de uma família e de uma pessoa de outra família, né? Teve um que era a família estava sofrendo e outro a pessoa estava sofrendo. Muito doente, assim, eu não tinha acontecido, eu amo poder auxiliar alguém, mas não tinha acontecido de eu chorar muito, assim, e eu chorei muito, e eu pedi para Deus, e uma das pessoas era a saúde da pessoa, sabe? E Deus me escutou, e a pessoa voltou ativa, a pessoa voltou a trabalhar, e eu cheguei a pedir de joelhos para Deus, e eu fui ouvida. Então, eu acho que Deus é tão grandiosíssimo que às vezes uma pessoa está numa condição que ela não tem, ela está numa situação que ela não tem condições de pedir, ela não tem condições de rezar, porque a vida dela está tão embaraçada e a gente pode fazer isso, né? Então, assim, veja que interessante que essa ligação energética, porque isso nós fizemos ao vivo. Nós não combinamos.
10: Não combinamos
11: e
10: nada.
11: E o Adilson foi falando daí. E no final ele falou do que eu ia falar, porque tu falou, uma ajuda alguém, exatamente,
10: sim,
11: sabe? Então, esse amar a Deus sobre todas as coisas e ao próximo como a ti mesmo é um mandamento lindíssimo. E eu senti a dor no meu coração por amar ao próximo como a mim mesma. E eu pedi a Deus com todas as forças que o meu coração tinha. E eu fui ouvida, porque a pessoa estava tão adoecida que ela não tinha condições de pedir a Deus. E eu pedi, e nós fomos ouvidos.
10: Por isso que eu já te fiz essa pergunta, porque que sirva de exemplo para muita gente que está nos ouvindo nesse momento, que não desista de Deus, né? Se tem alguma coisa te prejudicando, ou saúde, ou alguma coisa no seu caminho, alguma pedra, segura na mão de Deus.
11: E vai.
10: Deus sempre vai te ouvir.
11: Uhum.
10: Né, Roseli? É maravilha, exato, né? Ter fé em Deus, né?
11: É, e lembrando que existe um tempo nosso.
10: Tempo
11: que
10: nosso.
11: Esse nosso tempo é marcado. Diz que o primeiro tempo que Deus fez foi um minuto.
10: Sim.
11: E o segundo tempo que Deus fez, já o nome diz, é o segundo.
10: Sim.
11: Os 60 segundos dentro de um,
10: sim,
11: minuto, né? Mas esse é um tempo que Deus fez para que nós possamos nos organizar, Mas para Deus, o tempo é infinito e não tem presente, passado e futuro. Está tudo dentro do tempo. Então, se está difícil dentro dessas palavras que o Adilson trouxe, né? Vamos lembrar que o tempo de Deus não é o nosso. E dentro desse tempo de Deus existe o tempo de plantar e o tempo de colher. Então, se nós... E todos estamos o tempo todo plantando e colhendo. Então, se num momento que está muito difícil, provavelmente seja uma colheita, mas é tempo de plantar flores. Então, vamos, mesmo num momento difícil, vamos fazer um plantio bonito, porque daí vem o tempo dessa colheita. Então, se estamos colhendo espinhos de tempos que plantamos espinhos, nesse mesmo tempo que estamos colhendo, nós estamos plantando. A vida é assim, ela é dinâmica. Então, vamos plantar as flores para que no futuro possamos colher as flores.
10: Maravilhosa, né? Que maravilha encerrar assim, né? Que coisa boa. Parabéns pelo final aí dessa tua reflexão. E até a semana que vem, se Deus quiser, né? Sim, se não vir, eu chamo no rádio.
11: Semana que vem eu venho mais no início, que daí eu vou viajar mais pro final. Então, até a semana que vem. E eu desejo que possamos crescer nos nossos corações o amor e a fé, porque são forças movedoras, elas nos movem. E um abraço cheio de amor e cheio de fé para todos nós.
10: Bom final de semana para você, querida.
11: Pra você
10: até a próxima
11: também,
10: semana.
11: Querido, grata.
10: Vamos seguindo com a nossa programação, então vamos lá, agora são 3:55, Rádio Nevasca, voz da comunidade.
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0: nosso show da tarde chegando ao final, Chiquito e Bordoneio frente a frente aqui na nossa programação. Muito bem, para você que participou, agora chegou o momento, né? Vamos lá para o sorteio, valendo então. Nossa colega Amanda, vamos pedir para ela novamente, né? Acessar lá para nós para ver quem é o ganhador ou a ganhadora. Kit Churrasco do Frigozan, aquele abraço para todo mundo e boa sorte para todos. Amanda, é com você, Amanda, vai lá. Bem, Amanda já mandou aqui pra nós, o ganhador ou a ganhadora, final do telefone 9135. 9135 foi para o bairro Bela Vista. Quem ganhou foi Orondina Rodrigues Pinto de Oliveira. Orondina Rodrigues Pinto de Oliveira ganhou aí o kit churrasco do Frigozan, com parceria com a Rádio Nevasca. Dona Orondina, parabéns, a senhora foi a ganhadora. Pessoal, segunda-feira tem mais sorteio aqui pela 104,1. Estaremos de volta aqui na segunda-feira a partir da 1 PM aqui no Show da Tarde. Amanhã é com meu colega Will Andrade, né? Amanhã no sábado é com meu colega Will Andrade a partir do 12:00 aqui no Show da Tarde. Fique agora com Robson Padilha e o Sul Canta, a música campeira, a música tradicionalista pra você. Tchau, pessoal, se cuidem. Que assim seja.
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1: Alô, meu rincão, buenas, buenas, buenas, amigos ouvintes das mais distantes partes desta pátria da nossa querência brasileira, tchê. Eu não poder estar aí para apertar a tua mão, mas eu venho através deste microfone te dar o meu boa tarde. Boa tarde, São Joaquim, boa tarde, Santa Catarina, boa tarde, meu Rio Grande, boa tarde, Brasil. É com emoção, satisfação e alegria que eu, Robson Padilha, venho bater na porta do teu rancho, escancarar as cancelas do teu rádio e levar até você o melhor da música regional brasileira, com esse programa Campeiro e Galdério Sucanta, que bate na marca, apresentado todas as tardes, mesmo horário, de segunda até sexta-feira. É, sextou, minha gente. Ô, dona Marilene e tio Rui Becker, estão de rádio ligado aí no São José dos Ausentes. Dona Marilene e tio Rui Becker, esses dois grandes amigos que a gente tem, essas duas grandes pessoas. Asa, tio Rui, olha lá, tia Marilene. Ô, tio Rui, vou mandar essa aqui pro tio Rui, quer ver? Ele gosta bastante. Vou mandar Bugre do Mato, Bugre do Mato, é. Bugre do Mato. Também quero mandar pra Denise. Alô, Denise! Essa aqui também quero mandar pra Denise aqui, ó. A Doma de um Amor Perfeito. É. Música lindaça, rapaz, dos quatro Galdérios. Mandar pra Denise também. É isso aí. Vamos que vamos. Agora são 4:03. 4:03. Vamos que vamos.

0: Nós temos aí de notícias para todo esse povo que tá ligado com a gente aqui no programa Sucanta dessa tarde especial de primeira. Sábado é dia da campanha de motivação aí em todo o país. Quem fala com vocês é a Milena Abreu, a multivacinação, né? Ô Milena, fala para nós aí sobre a multivacinação que o povo quer saber. Como é que vai acontecer?
1: Os postos de saúde e pontos de vacinação de todo o país abrem as portas neste sábado para o dia D da campanha de multivacinação. A ação é voltada para crianças e adolescentes menores de 15 anos, com o objetivo de atualizar o cartão de vacinas e garantir a proteção contra diversas doenças transmissíveis. A mobilização oferece ao todo 20 tipos de imunizantes do calendário nacional de vacinação, incluindo a nova vacina pneumocócica 20 valente, incorporada recentemente para ampliar o combate à pneumonia e à meningite. Vale lembrar que a campanha de multivacinação começou no início do mês e vai até 1º de setembro. Outra informação importante é que no estado de São Paulo, as cidades de Guarulhos, São Bernardo do Campo e a capital paulista realizam mobilização também para vacinar a população contra o sarampo. Nesse caso, o público-alvo são pessoas de 6 meses a 59 anos. Da Rádio 2, Milena Abreu.
0: Valeu, Milena. Obrigado pelas informações, Milena Abreu. Agora são 4h20 no meu cebolão. Acerte o teu relógio pelo relógio aqui da Rádio.
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0: Olha a hora certa, olha a hora certa, agora são 4h23 da tarde, indiada. a rádio mais ouvida daqui pra aí, a mais ouvida da cidade e também no interior da cidade.

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Buenas, buenas tardes, amigos e amigas, gaudérios e gaudérias de todas as querências. Temos chegando de novo no teu rancho, tchê. E nós vamos chegando na batida do cincerro, vamos estralando o cincerro velho e escancarando as cancelas do teu rádio. Vamos que vamos dele que dele, vamos ver como é que tá a volteada. Arilene lá de Bom Jesus, tudo bueno? Toca pra nós uma do Porca Véia, oferece pra todos os ouvintes, em especial a você, meu grande amigo Padilha, aqui em casa, só dá nevasca. Obrigado, obrigado mesmo. Vamos achar uma vou achar uma do Porca Véia, que eu gosto bastante, não? Então vou tocar shot, eu gosto muito do shotão, sabe? Eu vou tocar essa aqui, ó, shot afigurado. Shot afigurado, eu gosto bastante. É uma música que eu gosto bastante, obrigado. E obrigado, Arilene, pela companhia. O Juninho Lima, Ribeiro do Minuano, o Padilhão, conselho professor da promoção. O Júnior, só que não é no meu programa que tem aí a participação da promoção, já era no programa do Adilson, mas obrigado, amigão, pela audiência. Certo, vamos com Porca Véia, shot afigurado, e na sequência, Mauro Silva, a volta da rédea, mas que tal? Vamos deixar que vá as marcas gaudérias.

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0: Zobo, Gil Velho Bagual, né, minha gente? Brasil de bombacha com os tiranos. E agora vamos no, na previsão do tempo, falar com o Ronaldo Coutinho do Prado.
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0: Ronaldo Coutinho do Prado, buenas, Ronaldo. Fala pra nós aí sobre a previsão do tempo. Diz como é que vai ficar o tempo, a sexta e final de semana, Ronaldo.
3: Boa tarde. É, o tempo tá melhorando, né? Gradativamente. Tivemos um pouco de garoa pela manhã, agora à tarde a chance é menor e vai diminuindo a nebulosidade. Mas não deve ficar limpo a noite toda, a madrugada toda, porque está indicando reforço de ar frio. A temperatura vai ficar baixa o dia todo, né? Hoje a máxima não passa muito aí dos 10, 12 graus agora durante a tarde. Um outro ponto passa um pouquinho. E no final da tarde e noite, bem frio. O vento, de vez em quando, tem algumas rajadas, nada assim fora do normal, é um vento gelado, mas atrapalha a parte de tratamento. Está mais forte na borda da serra. Mantém a tendência de tempo bom no sábado, começa provavelmente com nebulosidade. Pode ter a formação de cincelo nos topos de morro, Morro das Torres, região do Cruzeiro, Morro da Igreja, devido a algum nevoeiro, alguma coisa assim, e a temperatura perto de zero negativa. É o cristal de neve que está em suspensão e gruda na vegetação. Ao longo do dia limpa e teremos um sábado gelado. Geada muito forte à noite. Mantém a tendência de geada bem intensa no domingo e segunda, entre 4 e 7 negativos. E durante a tarde também não passa muito dos 12, 13 graus no sábado, no domingo, e dos 15, 17 com boa vontade na segunda. Na terça ainda tem geada, mais isolada, e à tarde um pouquinho melhor. Provável chuva lá por terça-noite ou quarta. Da Climatea, Ronaldo Coutinho.
0: Valeu, Ronaldo. Obrigado pelas informações do tempo, Coutinho.
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1: Olha a hora, olha a hora, olha a hora, olha a hora certa. Agora são 16h44. 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Boa Buenas, buenas tardes, amigos e amigas, gaudérios e gaudérias de todas as querências. Estamos chegando de novo no teu rancho para escancarar as cancelas do teu rádio. Nicole Carrion, Romance em Tempos de Guerra, vai ser a primeira moda nesse bloco musical. A dona Nilda, ô, dona Nilda, tudo bem? Ela pediu a marca História, Lenda e Canção dos Filhos do Rio Grande. Vou ficar lhe devendo que eu não tenho esta música com os Filhos do Rio Grande, tá bueno, minha amigona? Ela queria oferecer essa marca para dona Isaura Nunes Pereira, sua irmã, que amanhã estará de aniversário. Desejamos muitas felicidades, tudo de bom. Agradeço por atendido aí, que oferece é a mana dela, a Nilda, e sua sobrinha Rúbia. Então tá bueno. Aí então a dona Isaura Nunes Pereira está de aniversário. Recebo os parabéns da dona Nilda e a sua sobrinha Rúbia por mais um ano de vida e por mais uma abóbora colhida na lavoura da amizade. É isso aí, coisa buena por demais. Meu amigo Leandrinho, tá de rádio ligado, ele e o filho da Zenaide, querem curtir a marca Motoca da Zenaide. Nós vamos tocar a Motoca da Zenaide pra essa dupla velha baguala. Padilhão, manda um alô aí pro Edinho e pro Edian, aqui em São José dos Ausentes, toca uma bem gaúcha, tá bueno, deixa que nós tocamos, amigo velho. Faltando 14 pra isso.

0: compadre. E a Zenaide, vamos ajeitar pra essa mulher?
1: Nós vamos ajeitar o quê, compadre?
0: Assim, vô, porque é meu cavalo pra ir trabalhar, tchê, ver se pode.
1: Não, o cavalo é muito caro, tchê.
0: Mas e o compromisso? Só se for uma motoca pra ela.
1: Será que ela se ajeita nesse bicho?
0: Pois olha, só botando ela em cima do bichinho, pra ver se ela larga.

0: Arrasa aí, ó, motoca da Zenaide, pô, Leandrinho, filho da dona Zenaide, que tá na lida da poda. Meu amigo Tanoba, de rádio ligado com a gente.
1: Buenas, buenas aí, Padilha. Tamo aí, ó, na capital do frio aí. Eu e o Del aí, meu motor aí. Manda uma moda aí, ó. Bem campeira.
0: Mas é pra já, pra você e pro Del, meu amigo Taroba. Vida na Estância, crioulo dos Pampas, da sequência Portal Gaúcho. 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
1: Olha a hora, olha a hora, olha a hora certa. Agora são 5:06, minha gente. 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

Mas que tal? Vamos chegando de novo, né? Em dia da buenana, buenana, buenana, buenana. Ô, Leandrinho, mas vamos se atracar na poda aí, Leandrinho. Vamos se atracar na poda de rádio ligado com a gente lá pras bandas do Campo Novo. Meu amigo Erni Valim pediu a marca Bengaldelli e quer mandar lá pro Erni Valim. A marca Campeiro do Rio Grande com os Monarcas. Pode ser essa, Erni Valim. Mas a Taura velho, né, che? A Fernanda Mota, tudo certo, Fernanda. Ela já tá no clima da cavalgada aí do grupo Celas e Copos. Asa, bicha véia, isso é bueno, barbaridade, né, che? Então aí, manda pra nós bem querência com Luiz Marenco e Quarteto Coração de Potro, pra nós ouvir aqui na Agroindústria Sabor da Mata, só pela cavalgada amanhã, tá certa, menina? É isso aí, atenção aí as cavalarieiras, as cavalarianas, né? Que vão pra cavalgada amanhã, né? Abraço pra todas vocês. Certo, agora são 5:08, é com nós a volta da corredor, como diz o ditado. E aí, ó, milongavé a baguala, Ernivali na boca da porteira, tonado na égua tordilhas, mas que tal? Me lembro que ele laçava no cavalo vermelho da esquina comprida, um calo grande, bem no barbaridade.

0: Mas que marca baguala, né? Agora são 5:14, 5:14, chegando mensagem pra gente da dona Maria Inês do Jardim Caiçara.
1: Tarde, Leão, sou Maria Inês, eu quero homenagear a minha neta Nicole, que tá fazendo 17 anos hoje, e a homenagem da avó Maria Inês, e o vô Ivo, e o pai Robson, e a irmãzinha dela, Brenda Roberta. Eu quero que você rode o velho portão do Porcareia, tá? Se atendido, agradeço. Fique com Deus e Nossa Senhora da Aparecida, e uma boa noite com Deus e Nossa Senhora da Aparecida. Se atendido, agradeço, amigo. Tchau, um abraço. E aquele outro áudio que eu mandei primeiro não vale daí.
0: Valeu, tchau. Então, dona Maria Inês. Valeu, né? Vamos tocar sim aí. Então, parabenizar a neta dela que tá de aniversário hoje.

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2: 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Chega lá, tá certo, gente?
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2: Tempo e temperatura. Tempo predominante nublado, temperatura 9 graus, umidade 67, o vento de 16 km, chuva nada.
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2: Olha, olha, olha, olha a hora, olha a hora, 5:27, gente. 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Ô, barbaridade, indiada, vamos de novo, café pro povo, é, pessoal lá do Bandeira, aquele forte abraço, esse povo bueno, né, de barbaridade, é isso aí, tá na hora do café, dona Fernanda Mota, é, pessoal lá da Agroindústria Sabor da Mata, lá de Bom Jesus, matemático naquela região baguala ali do, pra diante do arrepio, mas aí, tá na hora do café com a rosquinha de Bijajica, rosquinha de coalhada. Mas que coisa boa. Gente, agora são 5:28, 5:28. Sabe quem tá de rádio ligado com a gente, levando o padilhão de carona, indo pro Rio Grande do Sul, rapaz, é isso aí, homem. Grande Taura, grande amigo, grande campeiro, meu amigo velho, Matheus Zuffi, levando o padilhão de carona, ele me assim, manda uma do grupo Carqueja, manda, já que você tá andando por essas querências, vou mandar a marca Andejo. O Rafael Cruz tá de rádio ligado, ele venceu. Padilha, manda moda pro Pedro Purungo, homem, lá no Lava Tudo, Corpes, lá Gualepado. Mas tá malejo mesmo, Pedro Purungo, né? Ô, Pedro Purungo, tudo bom, homem? Ah, Zé, bicho velho, mandamos, já tá aqui a marca, já tá aqui a marca. O Nerjo, fazia horas que o Nerjo não mandava nada, né, Zé? Agora mandou uma mensagem.
8: Batalha, Nerjo, batalha. Aqui é o Chino Velho, tá mandando um quebra-costela pra vocês aí, inclusive da cidade, aí da Nevada, lá da população da Vagem, do Bentinho, pra Espanha do Meio, família Bate. Inclusive, eu gostaria que tu voltasse aquela música, o Gil do Jaleira Preto, quero oferecer pra todo esse pessoal que eu citei. Inclusive para você, tá? Lá dos pais. Aquele rancho,
2: tchau, Rosável, Taura, velho. Adriana, de Bom Jardim da Serra, né? Um abraço, Adriana. Isso aí, Adriana, tá de rádio ligado com a gente também. O tio Aurélio chegando por aqui também.
9: Fala, Padilhão dos Rodeios. Manda aí para nós o baile da Mariquinha, se fosse possível.
2: Às vezes estou me lembrando.
9: Robson Padilha.
2: Dos bailes da Mariquinha.
9: Aí, tá ali da Padilha.
2: Boa, boa, boa, boa.
9: Boa.
2: Homem, temos na volteada.
9: Forte abraço.
2: Temos na volta.
9: Chegando, né?
2: Temos na volta do corredor, tio. Vamos agora, né, cara?

0: casa, Bugil Chaleira Preta, né, Nerjô? Vamos que vamos. Vamos lá pro o direto da redação agora, né, Padilha?
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0: Opa, a direto, nós vamos conversar lá com Humberto Ferretti, diz ele que abacaxi, banana, maçã, cenoura estão entre os itens que ficaram mais caros aí no atacado esta semana. Maçã, maçãzinha, esse ano a maçãzinha acabou com nós produtor, né? Meu Deus do céu. Ah, vamos que vamos, né, Padilha?
2: A CEAGESP, a Central de Abastecimento de São Paulo, que trabalha com a compra e a venda de mercadorias de todo o país, divulgou o balanço sobre o comportamento dos preços nesta semana. Estão mais caros, por exemplo, abacaxi, banana maçã, cenoura, pepinos caipira e japonês e ovos brancos. No caso de itens como goiaba, mamão papai, abobrinha brasileira, batata doce rosada, tomate carmim e couve-flor, os valores estacionaram. Já entre os produtos que ficaram mais baratos na CEAGESP, dá para citar laranja pera, maçã gala, berinjela, chuchu, alface, almeirão e alho descascado. Da Rádio 2, Humberto Ferretti.

0: Roberto, valeu, obrigado pelas informações, amigo.
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0: 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Então aí, vamos chegando por ali, né, gente? Buena, vamos que vamos.
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0: Olha a hora, olha a hora, olha a hora, olha a hora, olha a hora. Agora são 5:47, acerte o teu relógio pelo relógio na rádio. 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
0: Oba! barbaridade! Abrimos as cancelas da última invernada musical do programa Laís Sul Canta, né, meu amigo Caturrita? E aí, Caturrita, como é que tá o Xê? É, pessoal, o pessoal que mandou mensagem agora já não dá mais tempo de tocar as marcas que pediram, né, minha gente? É isso aí. Ô, Anderson Silva, estamos na volteada, aí eu me refiro, né? Estamos na volta do corredor. Escutando o prefixo 104.1, o Inácio Velasco, como é que tá, bicho velho? Mas quanto tempo, homem? Pediu a dos garotos pro Pião Farrapo, vou ficar te devendo hoje, Pião Farrapo, homem do céu. Mas amanhã nós tocamos, às 7 horas nós apresentamos lá numa campanha, nós tocamos também. Aí o Pedro Augusto, agora que me mandou mensagem, Pedrinho, mas barbaridade, tchê.
7: Boa tarde, eu sou o Diego, vocês estão aí na rádio, quero uma música do tudo bem.
0: Hã?
7: Boa tarde.
0: Mas esse Pedro Augusto é meu amigo, é narrador, é gauchão, mas a bicho velho. Ô Pedrinho, um abraço. Pessoal que deu uma ligação aqui, gente, não pode, não adianta você ligar aí no 991-17-8488, tá vendo? Você tem que mandar mensagem. E outra coisa, você tem que mandar a tua mensagem já fazendo a tua pergunta. Muitos perguntam assim, oi, olá. Gente, você já manda pedindo a tua marca, tá bueno? Agora são 5h49, os Serranos, Baile da Maricota, lá pro tio Aurélio, né, gente? Mandar lá pro tio Vira também, que gosta bastante do Baile da Mariquinha. Rogério Vilagrã, sempre arriba e adelante. Leonel Gomes, Noite Linda dos Touros, Basquetão.

0: Valeu, minha gente. Agora vamos ali na previsão do tempo depois da hora da Ave Maria.
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0: O Ronaldo Coutinho do Prado, boa noite, Ronaldo. Fala pra nós da previsão do tempo.
2: Boa noite. É, o tempo segue bom. Vamos ter a variação de nuvens entre a noite de hoje e madrugada, amanhecer de sábado. Pode já amanhecer perto de zero, até negativo nos cumes, inclusive com chance de um cincelo, que é a formação de cristal de neve no topo de morro, região do Morro das Torres, Cruzeiro, e ali na Serra Gaúcha, região de São Chico, até uma chance mínima de uma nevezinha ou garoa congelada no final da madrugada, amanhecer de sábado. É a chance pequena, mas tem, mas mais para lá. Depois limpa e teremos um sábado gelado, não passa muito de 10, 12 a máxima e geada forte à noite. Geada bem intensa no domingo, entre 4 e 6 negativos, e na segunda entre 5 e 7 negativos, principalmente nas baixadas. E geada intensa na nossa região. Não esquenta muito no domingo e um pouquinho mais na segunda. Na terça ainda pode dar negativo, mas nas baixadas. E à tarde uns 17, 18 graus. Na quarta começa com frio, talvez alguma geada, e volta a ter chance de alguma chuva no final do dia à noite. Da Climaterra, Ronaldo Coutinho.
0: Valeu, Ronaldo, obrigado pelas informações do tempo, Coutinho.
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0: No Brasil, são 6 horas da tarde. A hora do Ângelo. A hora da oração da Ave Maria. Chega o entardecer e o dia se despede lentamente. O céu se cobre de cores suaves e o silêncio da tarde nos convida à paz. E é nesse instante que muitos corações, onde quer que estejam, se voltam todos para Maria. Maria, a mãe que acolhe. Maria que conforta e nos acompanha no caminho das nossas vidas. E neste momento tão especial, deixamos de lado todas as nossas preocupações. Deixamos de lado todos os ruídos e as correrias do dia a dia, para abrirmos espaço para nossa fé, para abrirmos espaço para nossa gratidão, para abrirmos espaço para o silêncio da nossa alma. A hora da Ave Maria é mais que uma tradição. É um abraço bem apertado no nosso coração. É tempo de confiar e de agradecer e de pedir proteção para a família, de pedir proteção para os lares, proteção para o mundo inteiro. Que Maria, com sua doçura e todo aquele cuidado, abençoe cada casa, abençoe cada pessoa e cada caminhada. E que sua presença nos inspire a seguir com mais esperança, mais coragem e muito mais amor. Vamos todos juntos elevar essa prece tão simples, mas cheia de significado. Tão simples, mas cheia de graça. Ave Maria, que és tão cheia de graça. A Ave Maria de hoje vai para todas as almas que estão vagando pelos confins do purgatório. A Ave Maria de hoje vai para todas as crianças do mundo inteiro. A Ave Maria de hoje vai para todos os doentes acamados nos leitos dos hospitais ou acamados em casa, esperando no hospital uma maca, um tempo para se operar. A Ave Maria de hoje vai para você que está completando mais um ano de vida. Parabéns, hoje é o dia do teu aniversário. A Ave Maria de hoje vai para você que parou para orar, rezar, escutar a oração da Ave Maria com o Padre Darcy. Maria passa na frente e vai abrindo as porteiras. Maria passa na frente e segue abrindo as porteiras. Salve, salve, salve Maria, Padre Darcy.
3: Salve Maria, meu irmão, minha irmã, que nos acompanham nesta sexta-feira. Hoje quero pedir, como todas as sextas-feiras, a bênção da saúde e a bênção da água. Quero pedir a proteção e a bênção de Deus, refletindo ao final desse dia. Quantas pessoas, quantos santos e santas, lendo o Evangelho com o coração aberto, foram conquistados por Jesus, converteram-se a Ele. Pensemos em São Francisco de Assis, o meu santo predileto. Ele já era cristão, mas um cristão ao sabor da corrente. Quando leu o Evangelho, num momento decisivo da sua juventude, encontrou Jesus, descobriu o reino de Deus. Então todos os seus sonhos de glória terrena esmoreceram. O Evangelho nos leva a conhecer Jesus, o verdadeiro Jesus, o Deus vivo. Fala-nos ao coração, muda a nossa vida. Então sim, deixamos tudo. Podemos mudar de vida concretamente, ou então continuar a fazer aquilo que fazíamos antes. Mas nós somos outra pessoa a partir do renascimento com o encontro com Jesus. Encontrarmos aquilo que dá sentido e luz a tudo, inclusive às nossas dificuldades, aos nossos sofrimentos. E quem encontra Jesus dá sentido até mesmo para a morte. Por meio de Nossa Senhora, ao final deste dia, peçamos ao Senhor que Ele possa nos abençoar, nos proteger e nos conduzir sempre pelo caminho do bem. Peçamos a proteção e a saúde e também a bênção da água. Oremos. Quando o sino da igreja tange ao longe a Ave Maria, é chegado o momento de recordar a oração que rezou o anjo, mensageiro de Deus, na saudação mais expressiva de todos os tempos. E a vossa bênção pedimos, Nossa Senhora, para que a vossa proteção nos afaste de todo o mal. Querido irmão, querida irmã, se possível, reze comigo em voz alta, pedindo a bênção da saúde e a bênção da água. Ave Maria, cheia de graça, o Senhor é convosco. Bendita sois vós entre as mulheres e bendito é o fruto de vosso ventre, Jesus. Santa Maria, Mãe de Deus, rogai por nós, pecadores, agora e na hora de nossa morte. Amém. Peçamos a bênção da saúde pelo sinal e o poder da Santa Cruz, pela intercessão da Virgem Maria, que o Senhor vos abençoe e proteja, volva o seu olhar e tenha compaixão de vós, que o Senhor mostre a sua face misericordiosa e vos dê a paz e vos conceda a almejada saúde. Pelo sinal da Santa Cruz, Jesus, que aliviou os sofrimentos, curou as doenças, libertou os possessos de todos os males, afaste de cada um de nós as enfermidades. Pelo sinal da Santa Cruz, Deus vos abençoe com sua mãe, a Virgem Maria, nos concedendo saúde para o corpo e também para o espírito. Peçamos a bênção da água. Ó Deus, Pai eterno, nós te rogamos, em nome do teu Filho, Jesus Cristo, que abençoe e santifique esta água, para que as almas de todos as que beberem dela possam e façam em vossa lembrança e em lembrança do sangue do teu Filho, que por nós foi derramado, e nós possamos testemunhar ó Deus Pai eterno, que sempre nos lembremos que vós se entregou a cada um de nós e nos deixou a força do Espírito Santo. Que esta água seja abençoada e quem dela tomar, em nome do Pai, do Filho e do Espírito Santo. Amém. A todos uma santa e abençoada noite e fiquem com Deus.

0: Clássica FM, 6 horas 11 minutos. Uma boa noite para você que sintonizou o seu rádio agora em Nevasca FM 104.1 através do seu rádio, aplicativo em nevascafm.com.br ou ainda pela Alexia. Começando mais uma edição da Hora da Corneta, que são as principais notícias das últimas 24 horas, notícias nacionais e internacionais de São Joaquim, região, cidades vizinhas do Brasil e do mundo, aqui na programação da Hora da Corneta, com a apresentação de Cris Sotos e Robson Padilha. Hoje, dia 21 de agosto de 2026, é Dia Internacional da Lembrança e Tributo às Vítimas do Terrorismo. Dia do início da Semana Nacional da Criança Excepcional e Dia Nacional da Habitação. Temperatura neste momento 8 graus, umidade relativa do ar em 71%, tempo bom em São Joaquim. Os principais destaques: empresária é processada por aterrar manguezal e construir deck e área de lazer em condomínio de luxo em Alagoas. Bebê morre após ser atingida por bisturi durante cesariana no interior de São Paulo, segundo família. Menina de 11 anos é atropelada por moto na calçada ao sair de aula de dança. E como vou adivinhar, disse o motociclista para a mãe. Santa Catarina registra mais 40 mortes do menor golfinho do Brasil em 2026. Espécie está ameaçada de extinção. Mulher condenada por fingir ter 12 anos e enganar família, entendia caráter ilícito das ações. Vídeo flagra homem agredindo cão durante passeio e tutor é preso em Balneário Camboriú. Ônibus levando 23 trabalhadores colide com caminhões estacionados e deixa feridos em Santa Catarina. Esses são os principais destaques da Hora da Corneta.
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0: E pelo menos 43 toninhas foram encontradas mortas no litoral norte de Santa Catarina entre janeiro e 15 de agosto de 2026. A pequena espécie de golfinho, a menor do Brasil, está criticamente em perigo de extinção, segundo o Instituto Chico Mendes de Conservação de Biodiversidade. Das 44 ocorrências registradas no período, apenas um animal foi resgatado com vida. As informações foram divulgadas na Unidade de Estabilização de Animais Marinhos da Univale. Segundo a polícia, no mesmo período de 2025, foram registrados 38 encalhes de toninhas. Durante todo o ano, 95 animais foram localizados mortos no litoral de Santa Catarina. E segundo a executora do projeto, as toninhas são consideradas os menores golfinhos de água salgada da costa brasileira. Os animais foram recolhidos pela equipe e encaminhados à Unidade de Estabilização de Animais Marinhos da Univale em Penha, Santa Catarina, onde passaram por necrópsia. As ocorrências se distribuem por 7 cidades da área monitorada, que compreende o trecho entre Barra Velha, no norte do estado, e Governador Celso Ramos, na Grande Florianópolis. Todos os encalhes ocorreram no litoral norte. Então, em Penha, 14 casos, Barra Velha, 11 casos, Navegante, 11 casos, Balneário Piçarra, 5, Balneário Camboriú, 1 caso, Bombinhas, 1, Itajaí, 1 caso. E fêmeas gestantes estão entre os registros. Então, entre os casos mais recentes, a equipe recolheu 2 fêmeas adultas gestantes em praias da Barra Velha. Então, o primeiro resgate ocorreu no dia 4 de agosto, na Praia do Tabuleiro, e o animal pesava 25 quilos e estava em estado avançado de decomposição. Na avaliação, os técnicos identificaram uma fratura e marca linear no rosto, compatíveis com esmalte acidental em rede de pesca. Então, o feto que a fêmea gerava também foi registrado. 2 dias depois, em 6 de agosto, outra fêmea gestante de 27,5 quilos foi encontrada morta na praia em Barra Velha. Ambos os corpos foram encaminhados à unidade de estabilização de animais marinhos da Univale em Penha para necrópsia e coleta de amostras biológicas. 6:16. O Ministério Público de Santa Catarina afirmou que a mulher de 38 anos, condenada por fingir ter 12 anos e enganar uma família por mais de um ano em Joinville, tinha capacidade para entender o caráter ilícito das próprias ações. Amanda Maria Souza de Oliveira foi sentenciada na quinta-feira, dia 20, a 1 ano, 6 meses e 10 dias de reclusão e 4 meses e 18 dias de prisão em regime inicial semiaberto. Ela foi condenada por estelionato e falsa identidade. Ficou cabalmente demonstrada a prática dos crimes narrados na denúncia, assim como a capacidade da acusada de entender perfeitamente o que ela estava fazendo, suas condutas, e de se determinar de acordo com esse entendimento, informou o promotor de justiça, Ricardo Paladino, que atuou na audiência. Amanda foi presa em 2 de junho na casa da família de Joinville, que a conhecia como Gabrielle, e a recolheu e acolheu, acreditando que ela era vítima de maus tratos. Então, uma tia dos pais adotivos, no entanto, passou a não acreditar na história e descobriu pela internet histórias parecidas envolvendo a mesma mulher em outros estados. Entre as provas juntadas ao processo estão um laudo do celular apreendido, depoimentos das vítimas e testemunhas. A justiça e a defesa mantêm o teor dos documentos usados para respaldar a sentença em sigilo. Cabe recurso. Lembrando que o recurso ao regime, inicial semiaberto aplicado na pena de Amanda permite que a pessoa condenada trabalhe ou estude durante o dia e retorne ao estabelecimento prisional à noite. O Ministério Público de Santa Catarina, que pediu a condenação da mulher, também solicitou a manutenção da prisão preventiva como forma de assegurar a aplicação, essa aplicação da lei penal e evitar a reiteração criminosa. E o pedido foi aceito. Então, após a decisão, a defesa de Amanda disse, no caso, por nota, que discorda da condenação e adotará de imediato todas as medidas legais de recursos cabíveis junto a instâncias superiores, visando reformar a decisão.

0: decorrentes do uso forçado dos hormônios na infância, quando teria sido abusada, né? Então, em Joinville, Amanda viveu como uma espécie de filha adotiva, usando o nome de Gabriele. E chegou a ganhar remédio para emagrecer, festa de aniversário, quarto com decoração e também brinquedos infantis. E a Polícia Civil afirmou que ela sequestrou emocionalmente a família. Então ela também simulava, né, o comportamento infantilizado, usando mamadeiras, chupetas e cheirinho e para dormir. E a investigação apurou que ela também forjou crises de pânico à noite e afirmava a voz, né, afinava a voz e simulava carência. E segundo informações, ela conseguiu convencer a família pela forma amorosa que ela era, né, como se fosse uma criança ali, bem gosta. 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Vamos para um breve intervalo comercial e já já voltamos com o segundo e terceiro bloco da Hora da Corneta.
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3: Olha a hora certa, agora são 7:40, opa, 6:46, 24 horas.
4: Opa, opa, opa, opa, opa.
3: 40, mas que eu tô com 47, coisa arada, né, Cris?
4: É 6:99, gente.
3: Nossa, eu pensei que era 7 horas daí, eu pensei que era 7 horas, mas é 6:24.
4: Mas tá passando rapidinho, já é 7.
3: Né? Esfriando bem, né, Cris?
4: Esfriando, caindo bem a temperatura.
3: Escutando a gente, Bom Jesus, tomando Fernet com Coca, Arthur Miquelon.
4: Opa, Fernet com Coca.
3: Diz ele que agora pode, que daí passou o ônibus, né, mas depois é a cervejinha, gente.
4: Ah, com certeza, né? E

0: Todo mundo merece numa sexta à noite, né? Tomar um fernet, uma cervejinha, alguma coisa pra contemplar muito aí a semana que com certeza foi produtiva, né? Pausa para foto. Agora são 6h25, hora da corneta com as principais notícias. Sexta-feira, final de semana já à vista, depois de uma semana boa, né, Padilha, para todos. Verdade. Espero que tenha sido boa para todo mundo, né? E vídeo flagra homem agredindo cão. Durante passeio, tutor é preso em Balneário Camboriú.
1: Um homem foi flagrado agredindo um cachorro com tapas em Balneário Camboriú, no litoral norte de Santa Catarina. Foi na quinta-feira, dia 20, e o caso foi registrado em vídeo por um morador na Avenida Martin Luther, uma das mais movimentadas do bairro Nações. O homem tinha 55 anos, foi preso horas depois da gravação. Ele confessou o crime e vai responder por maus tratos.
0: Era uns tapinhas, né? Às vezes o cachorro, porque é igual criança.
1: Pois é, eu penso assim, ó, essa defesa, os defensores, claro, tem que ter os defensores dos animais. Mas tapinha de mão.
0: É, se for o tapinha, né?
1: Agora,
0: mas vamos.
1: Se for um avaro, um relho, uma corrente.
0: É, o soco, pau, coisa errada,
1: mas. Às vezes assim, você até umas coisinhas pra educar, né?
0: O Joaquim, às vezes, eu puxo na orelha dele. Joaquim,
1: e educa, né?
0: Claro que dizem que desse jeito não adianta, porque eu só vou ali, né, só. Mas, claro, vamos seguir com essa reportagem também, porque parece que não foi só um tapinha igual a gente tá imaginando.
1: Claro, não, a gente tá falando isso aqui,
0: testemunhas,
1: né?
0: Relataram, Padilha, que as agressões físicas incluíram não só aquele tapinha, mas chutes e socos.
1: Daí o cara abusou com o animal.
0: Daí foi, né? Chutes e socos.
1: Chutar, dar socos, não, daí isso aí é complicado.
0: E já ocorriam ao longo do trajeto, antes mesmo do início da gravação, então realmente foi agressão, não foi só um tapinha, coitadinho do cachorro ali acuado, né? Porque com certeza ele queria que que o cachorro fizesse as necessidades de uma vez, e não é bem assim, né? Eles saem, eles cheiram, eles o passeio deles é isso, é cheirar, é para depois fazer o xixi deles, né? Então, o tutor foi preso e confessou a agressão. No vídeo é possível ver que o cão, chamado de fantasma, aparenta medo e fica coado diante dos movimentos do tutor. E realmente ele fica coado diante aí desses movimentos, né? O material foi levado às autoridades de Balneário Camboriú, que iniciaram as buscas pelo agressor.
1: É complicado. Então, por volta das 2h45, guarnições da Guarda Municipal Ambiental e equipes do Departamento de Proteção Animal e Combate aos Maus Tratos, o DEPA, localizaram a residência do suspeito. Ao ser abordado, o homem confessou a agressão. Mas claro que daí estava tudo gravado.
0: Não tinha mais o que fazer, né? Ele foi conduzido à delegacia para os procedimentos cabíveis, né? E o cão fantasma foi resgatado pelo DEPA. Barulho. E encaminhado aos cuidados de uma organização.
1: Ele fez errado chutar, dar soco, não. Dar uns tapinhas assim, não faz assim as coisinhas, as levezinhas.
0: No caso era chute, era soco, não, era tudo, não. Né, gente? Organização parceira do município, onde passará por avaliação e acolhimento. É tão bonitinho o fantasma, olha.
1: Bem bonitinho, parece um dinossauro.
0: Espero que tenha sido um elogio pro cão,
1: não,
0: né?
1: Olha o tamanho.
0: Ele é enorme, né? Um cachorro
1: lindo mesmo.
0: Muito grande, né? De porte grande, bonito. Espero que ele encontre um novo lar, né? Que provavelmente não vai conseguir voltar para o tutor, né? Que não tem. E o cachorro bem cuidadinho, de roupinha, tudo, né? E não tem paciência com o cachorro. Se não tiver paciência, gente, nem adote, nem compre, nem tenha animal de estimação, porque verdade. Realmente exige paciência. Se você vai agredir um animal, se você já sabe do teu comportamento, já nem faça isso aí, porque é só pra você posteriormente ser preso igual esse tutor ali. Por quê? Porque hoje as pessoas, elas denunciam se elas verem você maltratando o animal, né? Eles vão denunciar e você vai, hoje é crime, né? Maus tratos aos animais. Ônibus levando 23 trabalhadores colide com caminhões estacionados e deixa feridos também aqui em Santa Catarina.
1: Esse acidente de trânsito envolvendo ônibus de passageiros aí e dois caminhões deixou 21 feridos, ferimentos leves aí e outros dois com ferimentos graves na manhã desta sexta-feira, ali em Xanxerê, no Oeste, né? E o coletivo transportava trabalhadores que seguiam aí para o expediente em um frigorífico.
0: Nossa, o Corpo de Bombeiros detalhou que o ônibus trafegava pela via quando atingiu a traseira de um caminhão que estava estacionado na lateral da pista.
1: Com a força do impacto, o veículo foi projetado para a frente e colidiu na traseira de um segundo caminhão, que também estava estacionado logo adiante.
0: E segundo informações, o ônibus transportava 23 trabalhadores e no interior do ônibus estavam esses 23 passageiros, né? E segundo os bombeiros, 21 pessoas sofreram ferimentos leves e escoriações generalizadas.
1: Elas foram retiradas de forma ordenada pelo para-brisa dianteiro do ônibus com auxílio de uma escada de salvamento.
0: E outros dois passageiros apresentaram quadros moderados e graves e uma das vítimas tinha suspeita de fratura em membros superiores e a outra apresentava suspeita de fratura e complicações clínicas. Então, mais um acidente, né? Ônibus levando 23 trabalhadores colide com caminhões estacionados e deixa feridos em Santa Catarina. Imagina sair de casa para ir trabalhar, né?
1: Barbaridade, graças a Deus que só deu ferimentos
0: leves, né? E que os dois que estão graves, logo melhorem, né?
1: Que sai pra trabalhar, que não volto mais, volto dentro de um cachorro.
0: Nossa, gente, como já aconteceu tantos acidentes, né? Essa semana mesmo aconteceu um acidente com os pacientes, né? Que estavam sendo levados para o hospital, 23 pacientes, 23 vítimas no caso, né? Porque incluiu o caminhoneiro lá no Paraná, né?
1: É verdade.
0: Agora 6:32, menina de 11 anos é atropelada por moto na calçada ao sair de aula. Também é outra coisa, né? Imagina tá indo pra aula ou saindo da aula e acontecer acidentes.
1: Uma menina de 11 anos foi atropelada por motocicleta quando saía de uma escola de dança do Grajaú, na zona norte do Rio, por volta das 7 horas da última quarta-feira. E segundo os pais da criança, o motociclista trafegava pela calçada aí na contramão em alta velocidade. Deu o cara é contramão na calçada.
0: Não, e o pior é que ele ainda falou, Padilha, como que eu vou adivinhar? Diz que ele falou isso. Imagens de uma câmera de segurança mostram o momento em que a Malu é atingida e arremessada pelo impacto. O motociclista perdeu o controle da moto e caiu após a colisão.
1: A mãe da criança disse que ainda ouviu do motociclista uma justificativa para estar na calçada. Eu ainda escutei. Como é que eu vou adivinhar que vai ser alguém de um portão? Tá louco.
0: Vai sair alguém de um portão a essa hora.
1: Não. Pelo amor de Deus,
0: como
1: né?
0: Como é que eu vou adivinhar ali que você tá andando na calçada e não voando? É complicado, gente. A menina foi levada para atendimento médico e, segundo a família, sofreu escoriações pelo corpo e uma lesão no pulmão. Nossa, ela passou por exames e passa bem. É, Priscila, né? Diz que o portão da escola disse que o portão da escola ter travado no momento do acidente pode ter evitado que a filha fosse atingida com mais força ali, né?
1: A sorte foi que o portão travou e foi por um segundo. Poderia ter acontecido uma fatalidade, disse ela, né? Então, segundo a mãe dela, o trânsito de motocicletas pela calçada é frequente na região, apesar do fluxo de pedestre ser intenso, principalmente por causa da escola de dança e dos moradores da área. Deve ser aquelas motocicletas...
0: deve ser aquela elétrica.
1: Não, porque é a motoca normal.
0: Só pode ter sido, gente. Então, é aquelas motos elétricas aquelas que realmente elas têm que serem, têm que andarem na calçada mesmo. Né?
1: Não.
0: Parece que sim, parece que tem que andar na calçada. Eu fico pensando, mas como andar na calçada? Porque eu ando numa velocidade que, nossa.
1: Na velocidade é bagual, né?
0: Que parece que eles não podem andar na rua igual moto, não sei, tem um...
1: Como assim?
0: Tem um negócio. Então vai ver aquelas motinhas elétricas, mas eles deviam ter dito ali, mas ali tá motocicleta, né? A família ainda não decidiu se fará um registro policial e diz que neste momento a prioridade é a recuperação da menina. Segundo o Código de Trânsito Brasileiro, transitar com o veículo pela calçada é uma infração gravíssima. E nesse caso, eles não estão falando da motocicleta elétrica, Padilha, eles estão falando da moto mesmo ali, né? Mas segundo o Código de Trânsito Brasileiro, transitar com o veículo pela calçada é uma infração gravíssima, com multa de 3 meses e valor de infração e 7 pontos na CNH. Ah, então não é as motinhas elétricas mesmo. Não era motocicleta mesmo. Não é essas motinhas que a gente vê os adolescentes, os adultos andando, né? É, então... para a recuperação da menina e que realmente não tenha acontecido nada de grave. Nossa. E bebê morre após ser atingida por bisturi durante cesariana no interior de São Paulo. Imagina, né? Entrar lá na sala de parto, tá tudo bem, passou a gravidez, tudo bem. E o médico vai lá, faz a cesariana e acidentalmente, né, acontece de cortar o bebê com bisturi, né? Então essa bebê morreu na noite de quinta-feira, 2 dias após ter sido atingida na cabeça por um bisturi durante o parto, segundo a família. Então o caso aconteceu no Hospital das Clínicas da Faculdade de Medicina da USP, em Ribeirão Preto, e é investigado pela Polícia Civil. Então, o Hospital Campos lamentou o ocorrido e informou por meio de nota que instaurou uma apuração interna para esclarecer as circunstâncias do atendimento. E de acordo com a família da recém-nascida, né, durante a cesárea, a bebê acabou sendo ferida com a lâmina do bisturi. Um boletim de ocorrência foi registrado como morte suspeita. Ainda de acordo com o boletim de ocorrência, foram realizados outros procedimentos médicos, mas com a evolução de hemorragia intracraniana, a recém-nascida foi a óbito 2 dias depois de nascer.
1: O boletim de ocorrência também informou que a mãe da recém-nascida, que tem 20 anos e é de Serrana, São Paulo, passa bem. A EPTV, né? Ela disse para a EPTV e ela disse que não sabia da gravidade do ferimento da filha. Meu Deus.
0: Imagina, né? E procurado.
1: Nascer e depois.
0: É, e acidentalmente aconteceu isso, né? Procurada, a Secretaria de Segurança Pública informou que o caso foi registrado na Central de Polícia Judiciária de Ribeirão Preto e deve ser investigado pelo 3º Distrito Policial. A mãe estava com 27 semanas, né?
1: É verdade, então ela precisou passar por uma cesárea de emergência quando o caso aconteceu e a bebê será sepultada em Serrana.
0: Então aconteceu esse acidente, né? A bebê morre após ser atingida por bisturi durante cesariana no interior de São Paulo. O caso aconteceu no Hospital das Clínicas Campos e é investigado pela Polícia Civil. O hospital informou que instaurou uma apuração interna.
1: Não tem apuração interna, você matou a criança.
0: É, não tem o que fazer,
1: não,
0: né?
1: Tem que fazer, ele é culpado.
0: Foi o... Você estava fazendo ali, né, a cesárea... E acidentalmente o bisturi é muito afiado, né, Padilha? Não, não.
1: Bisturi é afiadíssimo.
0: É uma lâmina. Agora 6 horas e 38 minutos. Vamos para um breve intervalo comercial. Já voltamos.

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3: Olha a hora certa, agora são 6h43.
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4: 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Agora são 6h43, agora com informações da Rádio 2, Educação. Falta de regulamentação mantém proibição do ensino domiciliar.
11: Um casal de Santa Catarina foi condenado por não matricular os filhos em uma rede regular de ensino. Na decisão, divulgada no dia 6 de agosto, a Justiça de Blumenau determinou que eles matriculem imediatamente os 7 filhos em uma rede de ensino, pública ou privada, e paguem também uma multa superior a R$64 mil. Em sua defesa, a família alegou estar sendo perseguida, pois diz ter cumprido a lei, já que praticava o ensino domiciliar, também chamado de homeschooling. O caso chama atenção para uma divergência legal. É que em 2018, o Supremo Tribunal Federal, STF, decidiu que a prática do ensino domiciliar não é inconstitucional. Contudo, a corte estabeleceu que para ser exercida, a prática precisa de uma lei que a regulamente, como lembra a vice-coordenadora do Observatório da Educação Domiciliar e Desescolarização, Isabela Paim.
12: Para considerá-la constitucional, em um futuro, dependeria de uma legislação a ser elaborada pelo Congresso Nacional. Então, seria uma legalidade superveniente, até que seja regulamentada a prática, ela é, sim, não permitida.
11: Regulamentada em outros países, a pauta do ensino domiciliar ganhou força no Brasil com o crescimento de bancadas conservadoras no Congresso. Contudo, Paim destaca que o grupo que defende o modelo é mais diverso do que aparenta, mesmo tendo mais força entre grupos religiosos e conservadores.
12: A questão da parentalidade excessiva, né? Você encara a sociedade como uma vilã do fornecimento da educação dos seus filhos e os priva dessa convivência da sociedade como um todo. Também tem, né, essa questão, além do movimento conservador, e um perfil de neoliberais, né, que visa a retirada do papel do Estado para direcionar ao setor privado o ditamento dessas regras.
11: Segundo a especialista, o modelo de ensino domiciliar traz alguns problemas. Entre eles, a própria segurança das crianças e adolescentes, além da limitação da convivência destes com pessoas diferentes.
12: Os pais sempre estão direcionando a convivência desses filhos a um público mais seletivo. Então, fica comprometida a convivência com a diversidade, além de um outro grande problema social que os pesquisadores identificam, é a questão do possível aumento de violência e a dificuldade de apuração e investigação dessas violências nos lares, uma vez que muitas vezes quem denuncia esses abusos, essas violências praticadas nos lares, são os professores, o pessoal que trabalha nas escolas, né, que tem convívio com essas crianças.
11: Um projeto de lei que busca regulamentar o ensino domiciliar já tramita no Senado desde 2022. O texto busca alterar a Lei de Diretrizes e Bases da Educação, a LDB, e o Estatuto da Criança e do Adolescente, o ECA, para autorizar a prática. O texto já está pronto para a pauta na Comissão de Educação e Cultura do Senado desde outubro de 2025, depois de receber voto favorável da relatora, a senadora professora Dorinha Seabra. Contudo, ainda não há uma previsão para que ele vá à votação. Grupo Rádio Web 25 anos, áudio que amplifica conexões. Produção e reportagem, Eduardo Amaral.
4: Agora 6:47, Padilha. Vamos com mais informações. Forças de segurança treinam combate a crimes na fronteira.
13: Forças de segurança do Brasil, da Argentina e do Paraguai participaram de um exercício que simulou um roubo de grandes proporções a uma instituição financeira em Santa Terezinha de Itaipu, no oeste do Paraná. O treinamento fez parte de um curso da Polícia Militar do Paraná voltado ao combate de crimes violentos contra o patrimônio em regiões de fronteira. O comandante de missões especiais da PM Paraná, Coronel Alexandre Lopes Dias, fala porque essa integração é necessária.
14: Esses crimes, eles tiveram um avanço significativo alguns anos atrás. Porém, com a eclosão de um crime na cidade de Guarapuava, a Polícia Militar do Paraná veio a definir doutrinas no combate efetivo a essa modalidade criminosa, quase zerando os crimes contra as agências financeiras no nosso estado. Porém, esse crime veio a migrar para os países vizinhos. E a iniciativa é exatamente essa, unir forças entre todas as forças de segurança e as polícias dos países vizinhos para que possamos, de uma forma efetiva, combater e mitigar quanto mais a ação desses criminosos.
13: Segundo a corporação, o treinamento abordou gerenciamento de crises, comunicação, comando e controle, tomada de decisão, bloqueios e barreiras policiais, além da análise de ocorrências reais e de situações de domínio de cidades. O exercício encerrou 5 dias de capacitação em Foz do Iguaçu, com cerca de 80 participantes. Além das forças policiais da Argentina e do Paraguai, o treinamento também reuniu policiais e agentes de segurança do Paraná, Santa Catarina e Mato Grosso do Sul, além da Polícia Federal, a PRF, Forças Armadas e Guarda Municipal de Foz do Iguaçu. Agência Rádio Web de Curitiba, Fernanda Nardo.
4: Vasque FM, 6 horas 49 minutos. Mulher que mandou matar o marido não vai receber herança.
15: Uma mulher de 59 anos, condenada por matar o próprio marido em Iapim, no Vale do Rio Doce, foi excluída da herança após atuação do Ministério Público de Minas Gerais. A decisão declarou a mulher indigna para receber o patrimônio deixado pela vítima, inclusive de forma indireta, por meio da sucessão do filho do casal. O homicídio aconteceu em dezembro de 2014 e, segundo o processo criminal, teve motivação patrimonial. A mulher teria contratado terceiros para executar o marido e foi condenada pelo Tribunal do Júri a 22 anos de prisão. A condenação se tornou definitiva em 2021. A questão voltou à justiça porque o único filho do casal morreu em 2017, sem deixar descendentes ou irmãos. Com isso, a condenada poderia acabar recebendo parte dos bens que o marido havia deixado para o filho. O promotor de justiça, Jonas Júnior Linhares Costa Monteiro, explica a atuação do MPMG.
16: Além de obter a condenação criminal e a pena de prisão da pessoa autora, né, desse crime tão grave, o Ministério Público tem também esse dever, né, de atuar para que ela não seja beneficiada de nenhuma forma com aquele ato ilícito. Né? Muitas vezes esses crimes são motivados por, né, questão financeira. Se ela recebe a herança daquela pessoa que foi vítima, né, ela estaria sendo premiada pela prática do crime. Então nós temos instrumentos, né, na lei, felizmente, para impedir que isso aconteça. Um dos principais instrumentos é a ação de indignidade, pela qual a pessoa fica condenada também no cível, impedida de receber qualquer tipo de herança proveniente da morte daquela pessoa a qual ela foi responsável por vitimar.
15: A justiça acolheu o pedido do Ministério Público e declarou a mulher indigna, determinando também a rescisão de eventual partilha feita em favor dela. Os bens deverão retornar ao patrimônio hereditário e ser redistribuídos entre os sucessores legítimos.
16: Ela não pode receber esses bens da herança dessa pessoa, nem mesmo pode receber essa herança por via transversa, ou seja, outra pessoa herdou e depois ela recebe a herança dessa terceira pessoa daqueles bens. Aqueles bens ficam marcados e aquela pessoa jamais poderá então receber a herança daqueles bens. Então é um instrumento muito importante que nós temos para coibir, né, a prática desses atos, né, e impedir que uma pessoa se beneficie da própria torpeza, né, de um crime tão grave. Se a pessoa é condenada, né, mesmo pagando por aquele crime na justiça criminal, pudesse obter um proveito patrimonial, nós teríamos uma injustiça muito grande e um incentivo ao crime. Porque muitas vezes o proveito patrimonial é o maior objetivo daquela pessoa e, mesmo punida penalmente, ela ainda sentiria, de certa forma, recompensada pela prática do crime. E isso não pode acontecer.
15: A decisão também determina a devolução de eventuais rendimentos ou outras vantagens obtidas com os bens. Segundo o MPMG, a medida garante que a responsabilização pelo homicídio tenha também efeitos no direito sucessório, impedindo qualquer benefício patrimonial decorrente do crime. Do Ministério Público de Minas Gerais para a Agência Rádio Web, Vinícius Araújo.
4: Obrigada, Vinícius, pelas informações. 6 horas 53 minutos. As principais notícias: uma carreta, né? As carretas com toras circulam em estradas rurais de São Joaquim. A situação gera muitos questionamentos. Então, a circulação de carretas e caminhões carregados com toras de pinos pelas estradas do interior de São Joaquim vem causando preocupação devido às condições das vias rurais, principalmente durante e após os períodos de chuva. É, Padilha.
3: Isso é complicado, né, Cris? Aí, o problema voltou a ser registrado após chuvas aí do último final de semana. O pessoal não respeita, né? O pessoal não respeita. É complicado isso aí. E segundo a informação apurada, né, algumas estradas que haviam recebido recentemente serviços de manutenção da prefeitura voltaram a apresentar trechos deteriorados após a circulação de veículos pesados sobre o solo encharcado.
4: É uma situação complicado e as estradas tão feias, né?
3: Não, mas estava arrumando,
4: sim,
3: né?
4: Sim, estava arrumando e daí ficaram muito feias.
3: Outra coisa que está acontecendo aqui no Nossa Senhora, lá no bairro Nossa Senhora, né? Pessoal tá roubando mangueira, torneira.
4: Sério?
3: É, pessoal tá passando assim.
4: E roubando.
3: Não estão respeitando, né? As casas.
4: Gente, né? Olha. É, que situação, hein? Uma barbárie. Cães mortos são encontrados dentro de sacos de lixos à margem da antiga BR-2 em Lages, Padilha. Isso aí é uma notícia bombástica. Essa situação chocante foi registrada nessa sexta-feira na região do bairro Santa Clara, em Lages. Vários cães mortos foram encontrados dentro de sacos de lixo durante uma ação de limpeza realizada por uma equipe da prefeitura às margens da antiga BR-2. Então, os trabalhadores realizavam a limpeza do trecho, que já possui registros de descarte irregular de resíduos, quando localizaram diversos sacos amarrados. Ao verificarem o conteúdo, constataram que havia cães mortos no interior, alguns deles já em avançado estado de decomposição. E, pelas informações, todos os cães provavelmente estavam vivos, porque os sacos estavam amarrados, aqueles sacos fortes, né, de batata, não sei do que é aqueles sacos fortes, que eles não conseguem nem sair, né? A situação se tornou ainda mais preocupante com a localização de outros cães vivos abandonados nas proximidades. Diante da ocorrência, a Polícia Civil e a Polícia Científica foram acionadas e estiveram no local para realizar os procedimentos necessários. O trabalho busca levantar elementos que possam esclarecer as circunstâncias em que os animais morreram, como foram deixados no local e quem seriam os responsáveis.
3: É complicado, né? A prefeita de Lages, Carmes Anoto, também esteve no local acompanhando a situação, e o caso deverá ser investigado pelas autoridades competentes no Brasil. Maus tratos contra cães e gatos são crime e as circunstâncias da ocorrência deverão ser apuradas para verificar eventuais responsabilidades. Tá louco, né? Isso aí é...
4: É incrível, gente, a capacidade do ser humano, que não entende que o plantio é livre, o plantio é um livre-arbítrio, você plantar o que você quiser, mas a colheita é... Não tem como você não colher futuramente isso daí, né? Quem tem a capacidade de fazer isso. O cachorro morrer, né? Os cães morrerem agonizados ali, agonizando por não ter ar, por não conseguir respirar. Então, é lamentável quem fez isso daí. São muitos cães, muitos cães. Espero que seja aberta uma investigação e encontrem os responsáveis por ter feito isso, porque é um absurdo. Um absurdo ter esse tipo, né, de notícia. Lembrando, só para repassar, que amanhã tem o dia D de vacinação. Então, repassando novamente, atenção mãe, atenção pai, avós responsáveis pelas crianças e adolescentes. Amanhã tem o dia D de vacinação. Lembrando que acontece das 8 às 17 horas. Então, não deixe de vacinar o seu filho, o seu adolescente. Você, adolescente, vá fazer a sua vacina, né? Então, já avisa aí o seu pai, a sua mãe, o seu responsável, que amanhã tem o dia de vacinação. Uma ótima noite pra você. Fica aí com Robson Padilha e a Alma Campeira, o Elcio Cantan. Alma Campeira, né? Alma Campeira, que continua agora aqui na programação da Nevasca FM. Uma ótima noite. Vamos direto com o Ronaldo Coutinho.
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18: Boa noite. O tempo segue bom. Vamos ter a variação de nuvens entre a noite de hoje e madrugada, amanhecer de sábado. Pode já amanhecer perto de zero, até negativo nos cumes, inclusive com chance de um cincelo, que é a formação de cristal de neve no topo de morro, região do Morro das Torres, Cruzeiro, e ali na Serra Gaúcha, região de São Chico, até uma chance mínima de uma nevezinha ou garoa congelada no final da madrugada, amanhecer de sábado. É a chance pequena, mas tem, mas mais para lá. Depois limpa e teremos um sábado gelado, não passa muito de 10, 12 a máxima, e geada forte à noite. Geada bem intensa no domingo, entre 4 e 6 negativos, e na segunda, entre 5 e 7 negativos, principalmente nas baixadas. e geada intensa na nossa região. Não esquenta muito no domingo e um pouquinho mais na segunda. Na terça ainda pode dar negativo, mas nas baixadas. E à tarde uns 17, 18 graus. Na quarta começa com frio, talvez alguma geada, e volta a ter chance de alguma chuva no final do dia à noite. Da Climaterra, Ronaldo Coutinho.
3: Valeu, Ronaldo Coutinho do Prado, obrigado pelas informações do tempo, amigo.
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3: Buenas, buenas noites, amigos e amigas, Galdérios e Galdérias, né, tchê? Alô, tio Nerci, lá da Coxilha Rica, aquele abraço, tio Nerci, como é que tá o amigo especial de primeira? Valeu, tio Nerça, pela companhia e pela parceria, dona Guilmar também chegando por aqui, ô, dona Guilmar.
20: Viu, Padilhão, boa noite.
3: Boa noite,
20: dona. Esses caminhão de tora, de pinos aqui, vem de São João do Pelota, passa aqui no Arvoredo, até 10, 15 caminhão por dia de pinos.
3: Herbaridade, é, pessoal, é, daí não tem estrada que aguente, né, tia dona Guilmar? Não é fácil. Vamos com Wagner Nunes, família, meu petis Coca-Cola, Felipe Dias e Marcelinho Nunes, ofício de gaita gaiteiro, Xeloquedo. É, temos aqui também, vamos por mais aí do Jorge Guedes e família. Porca véia, lembranças lá pra dona Guilmar. Ô, dona Guilmar, lembranças, tá?
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Gaudérias de todas as querências, né, tchê? Vamos chegando de novo, né, Padilhão? Cléo Rodrigo Nese do Minuano pediu a marca Domados do Serviço, sextou, é verdade, né? É, sextou, hoje é sexta-feira, eita, sexta-feira especial de primeira, coisa buena por demais, é, meu povo, vamos que vamos, né, tio Ciro Souza, é, tão assando uma carne, bicho velho, mandou uma foto aí na churrasqueira cheia de carne, aí que eu me refiro, né, parceiro? Lá no Arthur Miquelão, tô fazendo uma boia daquelas engordadeiras, aquelas boia buena, coisa boa. Certo, sem mais delongas, vamos com as marcas, Guilherme Jaques, Domados do Serviço, Carlos Magrão, as bolicheiras, Adelar Bertucci, com a marca Sanfoneiro Pachola e Quarteto Coração de Potro, Prenda Minha.

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0: Buenas, buenas noites, amigos e amigas gaudérios e gaudérias. Vamos chegando de novo, né, Padilhão? É isso aí, minha gente. Boa noite, Drica Silva. Boa noite também. Tiorello Chaves chegando no pé do oito por aqui. Como é que tá, Tiorello? Tá bom, homem?
1: Fala, Padilhão. Dá mais uma participada no teu programa aí, que é show de bola. Se eu puder mandar a fazenda da viúva aí, fico muito agradecido, Robson Padilho. Se Deus quiser, logo a gente se vê aí, na graça de Deus.
0: Beleza, meu grande amigo, nós tocamos, claro que nós tocamos a Fazenda da Viúva. Essa aqui eu quero mandar lá pro Arthur Miquelon e pra aquela turma lá, o Gleice, o Chave, toda aquela turma que estão lá no QG do Grêmio, rapaz, lá, estão lá ligados, tomando aquele fernê com coca, e nós vamos tocar coca com fernê com chique de bordoneio, e na sequência Fazenda da Viúva, e vamos que vamos, indiada.

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0: As que marca a baguala do Márcio Nunes, Correia e Fabiano Battiari, vozes das invernadas. E agora vamos para a previsão do tempo, falar com o Ronaldo Coutinho.
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0: Ô Ronaldo Coutinho do Prado, boa noite, Ronaldo. Que frio é esse, homem do céu, mas bom!
2: Boa noite. É, o tempo segue bom. Vamos ter a variação de nuvens entre a noite de hoje e madrugada, amanhecer de sábado. Pode já amanhecer perto de zero, até negativo nos cumes, inclusive com chance de um cincelo, que é a formação de cristal de neve no topo de morro, região do Morro das Torres, Cruzeiro, e ali na Serra Gaúcha, região de São Chico, até uma chance mínima de uma nevezinha ou garoa congelada no final da madrugada, amanhecer de sábado. É a chance pequena, mas tem, mas mais para lá. Depois limpa e teremos um sábado gelado, não passa muito de 10, 12 a máxima e geada forte à noite. Geada bem intensa no domingo, entre 4 e 6 negativos, e na segunda entre 5 e 7 negativos, principalmente nas baixadas. E geada intensa na nossa região. Não esquenta muito no domingo e um pouquinho mais na segunda. Na terça ainda pode dar negativo, mas nas baixadas. E à tarde uns 17, 18 graus. Na quarta começa com frio, talvez alguma geada, e volta a ter chance de alguma chuva no final do dia à noite. Da Climatera, Ronaldo Coutinho.
0: Valeu, Coutinho do Prado. Obrigado, amigo. Seguimos com os comerciais, depois vem música boa aí, gente. Hoje é sexta-feira, te alegra? Te alegra que é sexta-feira?

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6: Olha a hora certa, agora são 8:02 da noite em Jada Buena. A rádio do teu coração e dos melhores ouvintes, tchê. Ô, barbaridade, mas que friagem é essa, tio Aurélio, velho? Mas não flochemos o tento, né, tio Aurélio? É frio, é, veio frio, pra dar uma segurada na brotação, né, que tá vindo bonita a brotação, uns lugares bastante folha, outros lugares flor e assim vai, né? A Fuji não é muita coisa, é. 5 graus agora, umidade 81%, vento de 13 km, predominante nublado, vamos que vamos, hoje é o Dia Internacional da Lembrança e tributo às vítimas do terrorismo, dia do início da Semana Nacional da Criança, excepcional, e Dia Nacional também da Habitação. Certo, Padilha? 991-17-8488. Manda sua mensagem. Desencarangue os dedos e mexa nesse celular velho e mande mensagem. Ô, Padilha, tudo bueno? Toca nos Varzedos da Fronteira. Me temos na escuta aqui na Gralha Azul, no sítio do São José dos Ausentes. Aqui é o Alexandre Padilha, rapaz. Ô, Xandão. Bueno, homem velho. Tá frio aí também, né? Ah, não tá fácil a lida, mas não flochemos o tento. Já tá aqui na boca do brete a tua marca. Na sequência, os quatro Galdérios Gauchão do Facebook. Nós temos uma nativista aqui da final da 31ª Sapecada da Canção Nativa, com a marca Coxilha Pobre. É, gaúcha da velha baguala. E depois nós temos a do Xeloquê do Pros de Bombacha, mas que tal? Vamos que vamos, indiada.

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4: Agora são 8:24.

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2: Neste sábado, 22 de agosto, o Brasil inteiro está mobilizado para proteger nossas crianças e nossos adolescentes menores de 15 anos. É o dia D de vacinação. O Ministério da Saúde garante 20 imunizantes seguros e eficazes pelo SUS. Vacinas que protegem contra doenças graves, como sarampo, poliomielite, meningites, pneumonia, coqueluche, febre amarela, influenza, Covid-19, dengue e contra o HPV, um vírus que pode causar diversos tipos de câncer, especialmente o câncer do colo do útero. O meu convite é também um apelo. Levem suas crianças e seus adolescentes a uma unidade de saúde. Procure um posto do SUS mais próximo e leve a caderneta de vacinação na mão ou no celular. O Brasil tem unido forças para recuperar as coberturas vacinais do calendário infantil. Todo esse esforço do povo brasileiro já é reconhecido no mundo todo. Segundo o Unicef, o Brasil reduziu em 86% o número de crianças que não haviam recebido a vacina contra difteria, tétano e coqueluche. E o SUS passou a oferecer mais uma grande conquista da ciência: a vacina pneumocócica 20 valente. A Pneumo 20, que só tinha na rede privada, e agora faz parte do calendário nacional de vacinação. Essa vacina protege contra 20 sorotipos da bactéria pneumococo, incluindo aqueles que mais provocam casos graves, sequelas e mortes por pneumonia, meningite e outras doenças. É assim que o Brasil cuida do seu futuro, valorizando a ciência, fortalecendo o SUS e garantindo políticas públicas que salvam vidas. Quero fazer um alerta muito especial sobre duas vacinas. Uma contra o HPV, um vírus que causa câncer, e a outra contra o sarampo. Em 10 anos de imunização contra o HPV, a prevalência dos tipos de HPV em mulheres vacinadas caiu em 81%. Isso é um marco histórico. Por isso, se você é responsável por um menino ou uma menina na faixa etária indicada, não deixe essa proteção para depois. Vacinar contra o HPV hoje é ajudar a prevenir o câncer no futuro. É uma proteção que pode durar por toda a vida. Já o sarampo é o vírus mais contagioso entre os seres humanos. Em 2024, recuperamos o certificado de país livre do sarampo. Mas os casos da doença explodiram nos Estados Unidos, no México, no Canadá. Desde então, o Brasil tem registrado casos vindos de fora do país. Por isso, toda a atenção das famílias e do SUS é necessária para impedir que o sarampo volte a circular no nosso Brasil. A vacina que protege contra o sarampo é a tríplice viral. Também previne a caxumba e a rubéola. Eu sou médico infectologista, especialista em vacinas e pai de uma criança. Por isso, quero fazer um chamado muito direto às mães, aos pais, aos avós e a todos os responsáveis. Não deixem que as notícias falsas coloquem em risco a saúde das nossas crianças. Vacina é proteção, vacina é cuidado, vacina salva vidas. Vacina no SUS é alívio para o bolso das famílias. Vamos mostrar mais uma vez que o Brasil sabe se unir para proteger aquilo que tem de mais importante: a vida e o futuro das nossas crianças. É vacina no braço e proteção para toda a vida. Vamos vacinar.
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0: Buenas, buenas, buenas. É isso aí, nós estávamos com o horário obrigatório ali para vocês verem sobre as vacinas e agora seguimos com o programa que leva tudo por diante. O Padilhão aqui, o Alisson da Silva de Bom Jesus, se der toque encomendador uma aí, escuta aqui da Mangueira Nova, um abraço, seu Alisson, deixa que nós tocamos. É meu amigo Jorge, o Jorgão tomando vinho, mas quer deu fogo no fogão, Jorgão? Ele pediu a marca aí do Rei da Laçada e nós vamos tocar essa marca pro nosso amigo Jorgão, né? Tá tomando aquele vinho Joaquim para esquentar o corpite, mas que tal? Chegando a mensagem da Eliane Miramar lá de Urupema. Ô Padilha, Eliane de Urupema toca para nós Vida de Cabelos Brancos do Nilton Ferreira e oferece pro meu esposo Ivino, meu pai o Zeca e todos que gostam desta marca. Pode deixar que nós tocamos, agora são 8:35. Olha a hora, gente. Buena, vamos que vamos.
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4: Olha, olha, olha, olha, olha a hora. Agora são 8h51, minha gente. Buenas tardes. A rádio mais ouvida daqui pra aí. Vamos que vamos e dele que dele. Ah, zai, ai. Buenas, buenas, buenas, buenas, indiadas. Chegamos aí na abrindo as cancelas do último bloco musical do programa Alma Campeira desta sexta-feira. Te alegra que é sexta-feira, Jorjão? Te alegra que é sexta-feira, Xê? É, meu povo, meu amigo Moca Nunes pediu a marca Tirando o Chapéu pra Deus, e nós vamos mandar pro Moca Nunes, meu amigo, povo da Europa, um abraço, né? Um abraço pro nosso amigo Moca. É, Moca, agora não, agora é uma lida, né, tia? É uma lida, né, amigo velho? É isso aí. Épocas, épocas e épocas. Vamos que vamos, né, meu grande amigo Moca? O João Jorge, o Joãozinho, vamos que vamos. Nós temos aqui Tirando o Chapéu pra Deus e Jorge Freitas, Temo Gaúcho. Então tá bom, bueno, vamos deixar que vá as marcas.

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0: minha gente, o programa chegou na reta final, obrigado pela companhia de todos vocês, obrigado de coração mesmo, certo gente? Bença minha mãezinha do meu coração, bença meu paizinho, te amo muito mãe, te amo muito pai, o Adroaldo, amanhã vai deitar uma leitoinha de 200 tantos quilos no Adroaldo, né? Mas barbaridade. Bom final de semana a todos vocês, fiquem com Deus que eu vou com ele. E até segunda-feira, se Deus quiser, Voz do Brasil.
1: 9 horas.
2: Está no ar a Voz do Brasil. As notícias do governo federal que movimentaram o país no dia de hoje.
3: Olá, boa noite.
4: Boa noite para você que nos acompanha em todo o país.
3: Sexta-feira, 21 de agosto de 2026.
4: Vamos ao destaque do dia.
3: Dia D de vacinação.
4: Sábado é dia de levar crianças e adolescentes de até 15 anos aos postos de saúde.
3: O calendário nacional oferece 20 vacinas que protegem contra doenças como meningite, tuberculose e sarampo.
4: Agosto é mês.